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7: E o nosso destaque de hoje é o filme do ano de 1994. Para você que gosta de cinema, para você que gosta de filmes, não tem como não ter assistido. Se você ainda não assistiu, você precisa assistir. Do ano de 1994, nosso destaque é Forrest Gump, o contador de histórias. Este filme que traz em seu elenco ninguém mais, ninguém menos que Tom Hanks. Forrest Gump, o contador de histórias, conta 40 anos de história dos Estados Unidos, vistos pelos olhos de Forrest Gump, interpretado por Tom Hanks, um rapaz com um QI abaixo da média, que por obra do acaso consegue participar de momentos cruciais, como a Guerra do Vietnã e também Watergate. Forrest Gump, o contador de histórias. Aqui, uma curiosidade. Ao receber o Oscar de melhor ator por Forrest Gump, neste filme Tom Hanks igualou a marca de Spencer Tracy, que até então era o único ator a ter ganho o Oscar por 2 anos consecutivos. Forrest Gump, o contador de histórias, um grande clássico do cinema, ganhou nada mais, nada menos do que 6 Oscars. Então, não preciso falar mais nada. Para você que ainda não assistiu, tem que assistir um grande clássico do cinema do ano de 1994.
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6: 21 horas e 8 minutos.
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4: Olá pessoal, Almanac Musical no ar, por aqui Eduardo Maidana, e hoje nós falamos de Jailhouse House Rock, uma canção escrita pelos compositores americanos Jerry Leiber e Mike Stoller, e que se tornou conhecida na voz de Elvis Presley, o rei do rock. A canção foi lançada como single de 45 rotações por minuto em 24 de setembro de 1957, para coincidir com o lançamento do filme de Elvis Presley, Jailhouse House Rock. O compositor Mike Stoller pode ser visto inclusive tocando piano em uma apresentação da música no filme. A canção na voz de Elvis Presley ocupa a posição de número 67 na lista Rolling Stones das 500 melhores canções de todos os tempos, e foi nomeada número 1 na lista Hall da Fama do Rock and Roll, que mostra as 500 canções mais importantes do rock. O single se tornou o hit número 1 nos Estados Unidos por 7 semanas consecutivas. No Reino Unido também ocupou a posição de número 1 por 3 semanas no início de 1958. O EP com a trilha sonora do filme chegou ao topo das paradas da Billboard, vendendo mais de 2 milhões de cópias e ganhando o certificado duplo de platina pela Associação Americana da Indústria Fonográfica. E a gente recorda agora. Yeah.

0: Elvis Presley aqui no Almanac Musical, que volta amanhã. Um grande abraço, tchau.
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2: Representantes da cantora Dolly Parton anunciaram que a última música secreta dela será lançada em 2 décadas. A gravação está guardada numa caixa dos sonhos. A música foi composta em 2015. Essa caixa só será aberta no dia em que Dolly Parton completaria 100 anos de idade, 19 de janeiro de 2046.
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4: A Pixar anunciou que a animação Toy Story 5 vai chegar ao Disney Plus no dia 23 de setembro. O quinto filme foi o maior sucesso de toda a série e faturou mais de 1,1 bilhão de dólares nas bilheterias.
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8: 22 horas e 9 minutos.
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O amor nunca falha, mas havendo profecias, serão aniquiladas. Havendo línguas, cessarão. Havendo ciência, desaparecerá. 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

Depois de Paulo falar sobre os dons carismáticos na igreja, sobre a unidade dos membros do corpo, em 1 Coríntios capítulo 12, ele encerra este capítulo dizendo: "E eu vos mostrarei um caminho mais excelente." Aí ele começa a falar sobre a suprema excelência do amor, da caridade. Sem dúvida alguma, este amor é o próprio Deus, porque Deus é amor. Isto não se refere a um amor filho, um amor paternal, maternal. Não se refere a um amor sanguíneo, nem tampouco a uma paixão. Mas é a própria pedra de coroa. É o próprio Cristo. É o próprio Espírito Santo em nós, na sua igreja. Não é dizer: "Ó, aquele irmão é amoroso, aquela irmã é amorosa." Não. É Cristo em você. Não vem de vós, é dom de Deus. Toda boa dádiva e todo dom perfeito vem do Pai das luzes. É do Senhor. É o próprio dom do Espírito Santo na igreja, que fará com que esta igreja ouça a voz limpa de Deus, sem interferência alguma, sem conjectura alguma, sem pergunta alguma. Deus falou, a igreja de Cristo crê. Ainda que seja difícil, seja impossível até para os homens, mas o que é impossível para os homens é possível para Deus. Só nos valeria a pena termos um Deus do impossível. Deus do possível existe demais na Terra. O Deus ciência, o Deus dinheiro, o Deus fama, popularidade, o Deus sabedoria intelectual, tudo isso faz muita coisa, mas não é tudo. Não realiza o principal. Nós queremos, almejamos e sentimos bem com o Deus infinito, com Deus raro, com o Deus do impossível. O que é impossível para o homem é possível para Deus. Agora, São Paulo falando sobre esta caridade, sobre este amor perfeito, ele diz: "Ainda que eu falasse as línguas dos homens e dos anjos e não tivesse amor, seria como metal que soa ou como sino que tine." Paulo está falando sobre o caminho mais excelente. E ainda que tivesse o dom de profecia, fosse um pentecostal bastante cheio de dons, e conhecesse todos os mistérios e toda a ciência, fosse um modernista, não é? E ainda que tivesse toda a fé, de maneira tal que transportasse os montes, não simplesmente curasse um canceroso, mas que transportasse os montes e não tivesse este amor, nada seria. Vale a pena repetir que este amor é o próprio Deus, não simplesmente um dom de Deus, um presente de Deus, mas sim o próprio doador, o próprio Deus, o próprio Cristo em você. Ele disse: "Não sou eu mais quem vive, é Cristo quem vive em mim." E ainda que distribuísse toda a minha fortuna para sustento dos pobres, e ainda que entregasse o meu corpo para ser queimado, e não tivesse amor,
nada disso me aproveitaria. A caridade, o amor, é sofredor, é benigno. O amor não é invejoso. O amor não trata com leviandade, não se ensoberbece, não se porta com indecência, não busca os seus interesses, não se irrita, não suspeita mal, não folga com a injustiça, mas folga com a verdade. Tudo sofre, tudo crê, tudo espera, tudo suporta. O amor nunca falha. Mas havendo profecias, serão aniquiladas. Havendo línguas, cessarão. Havendo ciência, desaparecerá, porque em parte conhecemos e em parte profetizamos. Mas quando vier o que é perfeito, então o que é em parte será aniquilado. O que é perfeito? Pergunto eu a São Paulo. O que é perfeito é a palavra. E agora eu pergunto, a palavra tem vindo a nós? Se você está esperando pelos meios eclesiásticos tradicionais, você nunca verá essa palavra. Mas você tem que se lembrar disso porquanto é as Escrituras, e isto é verdade. Que quando Jerusalém estava cheia de sacerdotes, de homens instruídos na lei, de teólogos profundos, a palavra de Deus veio a João no deserto. O que é perfeito veio a João no deserto, porque a palavra de Deus sempre veio a um profeta. Pergunto eu nesse instante, Deus tem ou não enviado o seu profeta nesses dias? Haja visto que a sua palavra, a palavra de Deus, veio a ele no deserto, como aconteceu com João, aconteceu com o profeta desta era. Ele voltou de lá, não simplesmente com aquele grande poder de cura, de ressurreição de mortos, sinais nos céus, palavra falada, criando animais, criando as coisas pelo poder da palavra. O profeta desta era fez isso. Mas a excelência de tudo estava a sã doutrina. A palavra de Deus levando a sua igreja para o seu devido lugar, combatendo o pecado de Herodes e Herodias, combatendo o pecado de Acabe e Jezabel. Essa é uma característica perfeita de Elias. Os homens entendem por amor, é um bom trato, é uma doutrina que não fere, é uma doutrina que respeita as demais. Mas Jesus nunca respeitou as tradições. Ele chamou-as de sepulcros caiados. Ele chamou seus portadores de raça de víbora. Ele não respeitou o preconceito entre samaritanos e judeus e vice-versa. Ele deu água para a mulher samaritana. Ele deixou que a sua voz fosse ouvida por todos. E ele não se envergonhou do próprio escândalo da cruz. Ele tomou sobre si, rasgando o véu de alto a baixo, todos os nossos pecados, para que nós pudéssemos ser feitos justiça de Deus. Ora, que eu já cometi coisas na minha vida, que eu teria vergonha terrível se isso fosse exibido numa tela. Veja só, e toda esta vergonha Cristo levou sobre si, rasgando toda a tradição, rasgando todas as cercas, todos os preconceitos, toda a ética humana taxada de cristã. A ética cristã é salvar, é rasgar, é zorrar e entrar no templo, expulsar e purificar o templo, expulsar toda a jogatina, todo o comércio religioso e tomar conta daquele templo. É o que é perfeito, aniquilando o que é em parte. Sabemos que o sonho, conforme nos ensina o profeta, o sonho foi uma maneira secundária de Deus falar com o homem. Sempre foi.
A igreja, na verdade, esteve tão sensível que ela obedecia a Deus até através da sua maneira secundária, que era um sonho. Veja, se eles não podem obedecer a maneira principal de Deus falar, que é a palavra, como poderia obedecer um sonho? Se um sonho vem combinando com suas concupiscências, se um sonho vem para a sua cura, se um sonho vem para sua riqueza material, oh, esse sonho é de Deus. Mas se um sonho vem para você praticar justiça, não deixa Maria, porque o que está nela gerado é do Espírito Santo. Você não obedece nem sequer a maneira secundária de Deus falar, se esse sonho vem lhe corrigindo. E é uma maneira secundária. No entanto, José obedeceu. Agora, por que que Deus falou com José através de sonho? É porque não havia um profeta. Por 400 anos não havia profeta em Israel. Então Deus tinha que falar através de sonho. E por tanto tempo nós ficamos sem um profeta de Deus. Deus teve que usar os dons. E por tanto tempo nós ficamos sem um profeta de Deus. Deus teve que usar os dons.

Mas agora não. O que é perfeito tem vindo a nós. É a palavra revelada, é a revelação dos sete selos. Sabemos que todo homem pode pregar os seis selos, mas o sétimo ninguém pode pregar, porque ele é uma vida vivida. Irmão Branham, o profeta desta era, pregou os seis selos. Ele abriu o sétimo selo. Porém, aquilo é sem palavras, disse ele. A revelação do sétimo selo, ele diz no próprio sétimo selo, que é a revelação do sétimo selo é sem palavras. Isso quer dizer, é uma vida vivida. É o que é perfeito operando em sua vida de maneira tal que você não põe em dúvida um só instante a palavra de Deus, como aconteceu com Abraão. Abraão tinha a revelação dos sete trovões. Abraão tinha a revelação dos sete selos. Embora não sabendo o dia e a hora que o filho viria, ele viveu sob uma mortificação tremenda, mas crendo inteiramente na palavra. Tudo que era em parte, tudo que era em sentidos, havia sido aniquilado em sua vida, e por isso ele escolheu a melhor parte. Ló, com seus olhos naturais, de um crente natural, escolheu pela visão terrena. Mas Abraão, pelos olhos espirituais, pelo discernimento, pela confiança que Deus não lhe abandonaria, não lhe deixaria perecer, escolheu o caminho da separação. Escolheu o caminho estreito, escolheu o caminho no qual Eloí poderia lhe visitar, lhe dar a promessa e enviar a promessa. Foi a Abraão que Deus deu, foi de Abraão que Deus exigiu. Como Deus pode dar para esta igreja mundana o que ele exige da sua verdadeira igreja? Não. Ele dá para poder exigir. Ele deu Isaac para Abraão, por isso ele exigiu Isaac de Abraão. Ninguém pode dar o que não tem. Deus não pode pedir da igreja aquilo que ele não deu para ela. Mas se ele deu, ela vai pagar caro se ela não recebeu. Ele deu o seu filho, portanto ele exige da igreja é o seu filho, é a vida vivida, é Cristo, é o Espírito Santo nela, porque ele deu para ela. Ele deu para Abraão Isaac, por isso ele exigiu de Abraão o filho. Ele não exigiu um bastardo, ele não exigiu Ismael, ele exigiu foi o filho original. Deus está exigindo da igreja é o seu filho, é a vida vivida, é a palavra vivida. Oh, como isto faz saltar a minha alma, porque isto é a verdade. Ele tem dado da sua palavra, e a quem mais é dado é mais é exigido. Pedro não tinha ouro nem prata, mas naquela hora tudo exigia que ele desse Cristo para aquele homem. E conforme temos aprendido, quanto mais ele ia dando, mais ele recebia. A quem tem, ser-lhe-á dado, e aquele que não tem, até o que tem, lhe será tirado. Por isso estará uma igreja rota. Estará ali aquele vestido velho com remendos novos. Renovação daqui, renovação daquilá. Mas Jesus disse que isso rompe e o buraco é maior. Vinho novo em odre velho é pior. Tem que nascer de novo, tem que receber o que Deus deu. Deus deu nesta era, foi o Espírito Santo, foi um profeta, foi a sua palavra, foi o assim diz o Senhor. Deus deu na era de Lutero, foi a justificação pela fé. Portanto, ele não exigia mais do que isso daquela era. Ele deu no tempo de Wesley, foi a santificação. Portanto, ele não exigia mais do que aquilo. Ele deu na era pentecostal os dons espirituais, a restauração dos dons. Portanto, ele não exigia mais do que aquilo, justificação, santificação e os dons. Mas nesta era ele tem dado a sua palavra. E a palavra de Deus veio ao profeta no deserto e ele voltou com assim diz o Senhor. Para quê? Para que a sua voz pudesse ecoar em nossos ouvidos. E quando uma pessoa ouve a voz de Deus,
pelo seu comportamento.

0: momento, você conhece que ela ouviu a voz do Senhor. Como você pode saber? Como você pode saber que aqueles que obedeceram à voz de Deus tinham de fato ouvido a sua voz? Foi pela maneira que eles atuaram, pela maneira que as mulheres estão atuando, vocês logo devem constatar que tipo de voz elas estão ouvindo. É a voz da serpente. Não precisamos aumentar, não precisamos acrescentar. É a voz da serpente introduzindo a sua semente em seus ventres. Pela maneira que os homens atuam, pela maneira que as mulheres atuam nas ruas e em todos os lugares, nós devemos saber se temos a revelação de Deus, que tipo de voz eles têm ouvido, que tipo de palavra eles têm ouvido. Eles não têm recebido o que Deus enviou para eles. Deus enviou seu filho para os judeus e os judeus o rejeitaram para que a graça viesse para os gentios. Deus enviou agora a sua palavra revelada, restaurada no poder do Espírito Santo. Os gentios endurecem o seu coração para que ela possa voltar para os judeus. O mesmo acontece. Sim, amados, se queremos ir de fato morar além do sol, é somente pelo que é perfeito, pela palavra do Senhor.
1: Aqui no mundo

Jesus teve compaixão da mulher pecadora e a sua voz, a sua palavra, mudou a sua maneira de atuar. Que ele mude através de sua palavra toda a sua maneira de atuar, de viver. Isto é Cristo em você. A nova criatura, com as velhas coisas todas passadas, tudo se fazendo novo. Deus os abençoe em nome de Jesus Cristo. Amém.

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Simão Pedro, servo e apóstolo de Jesus Cristo, aos que conosco alcançaram fé igualmente preciosa pela justiça do nosso Deus e Salvador, Jesus Cristo.

Nós chamamos a atenção dos nossos preciosos ouvintes para um fato muito importante logo no início da nossa meditação de mais esta programação que promove fé no Filho de Deus, a fé que vence o mundo. É o seguinte, que nem todas as Escrituras, nem todas as promessas de Deus podem ser aceitas pela falsa igreja. Isto porque ela jamais poderia receber tais promessas, tais advertências, tais correções, pois elas são endereçadas à verdadeira igreja. Eu não posso receber uma carta que não é para mim, que não é endereçada a mim, mas que é endereçada a outra pessoa. Isto é tudo para explicarmos, em síntese, o nosso pensamento inicial desta mensagem. Por exemplo, Simão Pedro, servo e apóstolo de Jesus Cristo, ao que conosco alcançaram fé igualmente preciosa pela justiça do nosso Deus e Salvador Jesus Cristo. Isto está na segunda epístola de São Pedro, capítulo 1, versículo 1. Está claro, bastante notório, que esta carta é para aqueles que alcançaram fé semelhante à dos apóstolos. Está claro ou não está? Isto é indiscutível. Resistir um fato deste é resistir à verdade. E resistir à verdade é uma autodestruição. É destruir-se a si mesmo. Aqueles que conosco alcançaram fé igualmente preciosa pela justiça do nosso Deus e Salvador Jesus Cristo. Em outras palavras, Pedro está dizendo: eu tenho obtido esta fé e estou dirigindo isto àqueles que têm obtido semelhante fé igualmente preciosa. Me faz lembrar que um reverendo disse para o profeta desta era: eu não creio em cura divina, ainda que você ressuscite um morto para me ver. Você pode fazer o que quiser, eu não creio nisto. O profeta disse para ele: é certo, você é um incrédulo, como você pode crer? Isto aqui é para quem crer, é para quem tem alcançado fé igualmente preciosa. É uma fé que tem preço, não é uma fé barata, uma fé que se baseia em superstições e gera superstições e imaginações e tonterias e fanatismo e tantas outras coisas. Na verdade, é uma fé que tem preço. E um preço até mesmo de vida, de sangue. Por isto é qualificada como loucura, como fanatismo, como extremismo. Em qualquer época do mundo que Cristo viesse, ele seria aborrecido pelos religiosos, porque a sua vinda e sua vida era completamente contrária aos pensamentos dos homens, à fé dos homens. Em qualquer época, em qualquer era do mundo, que São Pedro se manifestasse, ele seria um louco. Para quem? Para os religiosos, que não alcançaram fé semelhante à dele.
Eu sou um louco para aqueles que não têm fé igual à minha. A mesma coisa eu posso dizer. Aquele que não tem fé igual à minha que é o verdadeiro louco. Porque eu tenho convicção que tenho crido conforme os apóstolos, começando pelo batismo, que é usado o nome do Pai e do Filho e do Espírito Santo, nome este que é Senhor Jesus Cristo. Começando pela unicidade, começando por crer nos profetas. Então está aí uma fé que é loucura para os que perecem, mas para nós que somos salvos, é o poder de Deus. Notemos, ouvintes amados, irmãos preciosos, que Pedro disse, visto como o seu divino poder nos deu tudo, notem, todas as coisas nos são dadas por seu divino poder. O que diz respeito à vida de piedade, pelo conhecimento daquele que nos chamou para a sua glória e virtude, pelas quais ele nos tem dado grandíssimas e preciosas promessas, para que por elas, estas promessas, fiqueis participantes da natureza divina, havendo escapado da corrupção que pela concupiscência há no mundo. Deixemos que isto penetre bem para um esclarecimento melhor. Nesse instante, nós não estamos pregando um pensamento nosso, estamos simplesmente abrindo as Escrituras para vós. Essa fé, semelhante à dos apóstolos, é para a igreja escolhida de Cristo. É para quem tem fugido, escapado da corrupção que pela concupiscência há no mundo. A mensagem não pode vir para os incrédulos. A mensagem de Deus teria que vir, de fato, para os crentes. Para os crentes que estão nos sistemas, porque os sistemas religiosos têm, na verdade, verdadeiros filhos de Deus, renascidos, tanto para a noiva, para o arrebatamento, como para serem salvos pela grande tribulação. Tanto membros que são representados na Bíblia pelas virgens nécias e loucas, o que vale dizer a mesma coisa, pelas virgens loucas, também como pelas virgens prudentes. Os sistemas organizacionais têm estas duas classes de crentes verdadeiras, não me refiro aos falsos, aos cristãos nominais. Eles têm um tipo que é representado pelas virgens nécias e outro, uma classe que é representada pelas virgens prudentes. É o caso, um loyal tipo de uma classe desta, virgem nécia, imprudente, enquanto que Abraão representa a classe prudente. Essa classe prudente é aquela que ouve o alarido e sai dos sistemas, porque o noivo está vindo. E elas se enchem do Espírito Santo. E ninguém pode ser cheio do Espírito Santo sem que tenha fé genuína na palavra. E que toda a palavra de Deus tem sentido para si. Ele é crente em todas as Escrituras, e todas as Escrituras são para ele. Todas as promessas. Você vê que muita gente recebe de bom grado a promessa da cura, e por isso muitas pessoas podem alcançar cura divina. Muitos recebem de bom grado outras promessas, mas quando chega aquelas promessas, aquela fé preciosa que só pode ser alcançada pelos que escaparam da corrupção do mundo, que saíram do mundanismo, da licenciosidade do pecado, então nem todos querem. Quando chega a correção, homens que vivem pregando o evangelho se levantam contra ela. Por que razão se levantaram contra Cristo?
homens tão dignos, tão honestos, tão sinceros e tão santos fizeram conselho contra Jesus e contra os apóstolos, matando-os cruelmente? Quem foi que os matou? Foram os pagãos? Não, foram homens que matavam por causa de Deus. Notemos e guardemos isto, continuando o pensamento, que esses sistemas religiosos têm estas duas classes, sem falarmos no falso, nos chamados cristãos, aquela classe que prefere mesmo o mundo, o mundanismo, são pervertidos. Mas ainda tem um Ló ali dentro, que não sai lá de dentro, mas se angustia com o que vê lá dentro. Não sai porque não é predestinada. É uma virgem, na verdade, mas é nesse. Não se enche da fé na palavra de Deus. Não se enche desta fé igualmente preciosa dos apóstolos. Não são batizados em nome do Senhor Jesus Cristo. Mas eles são crentes. Eles são virgens, porém nesses. Por outro lado, o Abraão atende a chamada de Eloí. Se separa, sai do meio da sua parentela. O que significa isto? Sai do meio da sua parentela. Para o quê? Para receber a promessa. E Pedro está dizendo justamente isto, pelas quais ele nos tem dado grandíssimas e preciosas promessas. Promessas tais que, uma vez alcançadas, não são fáceis de ser sustentadas, de ser vividas, como Abraão teve que enfrentar um mau tempo, terrível mesmo, até que a promessa fosse materializada. Até que o filho viesse, assim também esses filhos de Deus, que têm sido chamados, como Abraão, do meio de suas parentelas, do meio de seus sistemas, deixaram como Rebeca deixou seus pais denominacionais, cheia de dons, seguiu o mensageiro a encontro do seu noivo, transportada pelo poder daquele camelo. Assim a noiva também tem deixado a casa paterna, onde ela nasceu na fé, onde ela conheceu a Cristo como Salvador. Rebeca foi assim, mas tem montado no poder do Espírito Santo, que transporta esta noiva ao encontro do nosso Isaac, que dentro em breve sairá ao encontro de sua noiva ali nas nuvens, em um verdadeiro rapto, para levá-la para as bodas do Cordeiro. Notemos que antes de ir para o milênio, que é a lua de mel, ele, o noivo, a leva para o casamento. Ninguém pode ir para a lua de mel sem que primeiro se case. Assim Cristo faz com sua igreja noiva, com sua igreja eleita, com sua igreja esposa. Ela tem se escapado da corrupção que pela concupiscência há no mundo. Ela tem alcançado a fé igualmente à dos apóstolos. Ela tem, de fato, aquilo que a virgem nécia não tem. A virgem nécia é virgem. Ela tem cura divina. Ela tem outras coisas. Ela crê que Jesus Cristo é Salvador. Ela crê que Jesus volta. Mas as virgens nécias não têm uma coisa que as prudentes têm. Não têm o azeite. O mundo daqueles dias da seca no tempo de Elias não tinha o que aquela viúva tinha. O mundo no tempo de Noé não tinha o que Noé possuía. Não possuía nada, mas possuía todas as coisas. Não temos nada, não possuímos nada, mas possuímos todas as coisas nestes dias. Posso todas as coisas naquele que me fortalece. Abraão andou como um peregrino, sendo possuidor de todas as coisas. Esta noiva eleita sobe no casamento, nas bodas do Cordeiro, e volta como possuidora da terra. Os mansos herdarão a terra. Ela tem se escapado da corrupção.
ela tem se ataviado como a virgem pura, devidamente preparada para o seu marido, que é Cristo. Mas notemos, observemos, guardemos em nossos corações, é para aqueles que têm obtido fé igualmente preciosa à dos apóstolos. A fé dos apóstolos, vale a pena repetir, não foi uma fé sem preço, mas foi uma fé que teve preço de cadeia, de chibatadas, de jejuns, de oração, de prantos, de despedidas, com lágrimas, com angústias. Uma fé que teve preço de sangue não é uma fé amparada por todos os meios do mundo. Isso não é fé. Não, a fé é o firme fundamento das coisas que se esperam e a prova das coisas que não se veem. A fé que está amparada por todos os recursos naturais não é uma fé perfeita. A fé de Jesus Cristo é quando tudo diz não, ela diz sim. É quando tudo diz sim, ela diz não. É quando o mundo está dizendo, de um modo geral, com uma só voz, que você, irmã, pode se vestir de acordo com a moda tirana, mundana, imunda de Satanás. O mundo diz numa só voz que você pode fazer tais coisas, mas a sua fé diz não. O mundo diz que você não pode viver de tal maneira sem acompanhar determinadas coisas que corrompem a nossa alma, mas a sua fé diz que sim. O mundo dizia que Abraão não podia alcançar um filho com aquela idade avançada, mas a sua fé na palavra dizia que sim. O mundo dizia que não podia chover no dia de Noé, mas a sua fé na palavra o levou a fazer a arca. O mundo não podia pensar que Israel podia perfeitamente passar pelo mar a seco, como ele não crê até hoje, o mundo incrédulo. Mas a fé de Moisés na palavra de Deus mostrou justamente o contrário. O mundo não podia crer que uma virgem conceberia. O mundo não pode crer que há um profeta nesses dias. O mundo não pode crer. Diz que não, mas sua fé na palavra em Malaquias 4, 5 e 6 diz que sim. Posso todas as coisas naquele que me fortalece. Isto é pela fé na palavra de Deus. Isto é pela fé em sua vocação. Paulo, quando exclamou assim, ele falou de experiência própria. Ele não falou como uma tese que estivesse defendendo diante de um conselho, diante de examinadores. Não. Ele falou de uma experiência própria. Ele não falou de intelecto, ele falou de coração, ele falou de vida. A noiva de Jesus Cristo não está falando de mente apenas. Ela está falando com a vida. Posso todas as coisas naquele que me fortalece.

0: bem de fé em Deus.
1: Na sã doutrina do querido Salvador, posso viver bem contente.
0: Senhor, dá-nos esta graça de podermos todas as coisas, porquanto o Senhor tem nos dado a fé igualmente preciosa à dos apóstolos. Em nome de Jesus Cristo. Amém, Senhor. Amém.

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1: Sexta-feira, 28 de agosto de 2026. Boa noite, eu sou o Fernando Figa. Vamos juntos em mais uma edição do nosso Jornal da Noite. Os fatos que marcaram o dia de hoje, muita informação e prestação de serviço. Você ouve nesta edição do Jornal da Noite, Agronotícias, com as informações que movimentam o setor agropecuário, e vamos falar sobre a inadimplência no agro. Também tem a coluna A Arte da Fotografia, com o professor e fotógrafo Ailton Tenório. Acessibilidade e diversidade em pauta na coluna Direito e Inclusão. Saúde mental com a doutora Priscila Gasparini Fernandes, neuropsicóloga. Debate Educação com o professor Francisco Borges, consultor de políticas educacionais da Fundação FAT. Também o quadro Vale o Play, com dicas de filmes e séries para você. Uma excelente noite, vamos juntos.
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1: O dólar fechou em alta de 0,66% hoje, cotado a R$ 5,19. O discurso de Kevin Warsh no simpósio do Fed em Jackson Hole ficou no radar dos investidores ao sinalizar que os juros americanos podem permanecer elevados por mais tempo. No exterior, o petróleo também chama a atenção diante dos sinais de retomada das exportações pelo Estreito de Hormuz, enquanto no Brasil os dados do mercado de trabalho movimentam os negócios.
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1: Aqui o agro é notícia. Inadimplência do crédito rural bate recorde e chega a 8,8% em julho. Por aqui, Fernando Figa, de volta, atualizando as informações do setor agropecuário. A inadimplência do crédito rural para pessoas físicas voltou a aumentar em julho, bateu novo recorde e chegou a 8,8% da carteira total. Antes, o índice mais alto havia sido registrado em fevereiro, em 7,7%, de acordo com as estatísticas monetárias e de crédito divulgadas nesta sexta-feira pelo Banco Central. O índice se refere às operações com recursos direcionados, oriundos das exigências mínimas de aplicações pelas instituições financeiras, das suas captações de depósitos à vista e da poupança rural. Desde abril, a inadimplência estava estabilizada em torno de 7,5%. A aceleração em julho e a renovação do recorde da série histórica, medida desde março de 2011, pode ser reflexo dos vencimentos de operações de crédito rural no período e da espera dos produtores por iniciativas governamentais para a renegociação do passivo. A medida provisória que autorizou a renegociação de até 100 bilhões de reais em dívidas nas estimativas oficiais do governo federal foi publicada em 15 de julho e ainda não surtiu efeito. Houve relatos de instituições financeiras sobre aumento nos atrasos dos pagamentos. A deterioração é generalizada no agro e fora dele. No caso do agro, o fato de que a maioria dos produtores opera na pessoa física e mistura a atividade com o movimento pessoal agrava a situação. É o que afirma Rogério Boeri, ex-secretário de Política Agrícola e Negócios Agroambientais do Ministério da Fazenda. O cenário piorou em julho, na comparação com o mês anterior, tanto nas operações a taxas de mercado, quanto nos financiamentos com juros controlados. No primeiro caso, a inadimplência passou de 13% para 15,5%, maior índice da história acompanhada pelo BC. Nos empréstimos com tarifas regulares para o tomador final, a evolução foi de 3,3% para 3,7%, percentual que também é recorde. O chefe de Departamento de Estatística do Banco Central, Fernando Rocha, disse que a trajetória de crescimento da inadimplência no crédito rural para pessoas físicas não parece ter sido interrompida ainda. Ele ressaltou que o índice havia demonstrado estabilidade nos meses anteriores, mas voltou a crescer em um ritmo mais acelerado em julho, e que há uma tendência de aumento. Essa taxa de inadimplência do crédito rural é puxada pelas operações com taxas de mercado, disse em coletiva de imprensa. Segundo Rocha, os números traduzem a situação econômica relatada no campo.
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1: E agora, professor Ailton Tenório.
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1: Olá, professor.
2: Olá, ouvintes. Aqui é o fotógrafo Ailton Tenório e hoje vamos falar sobre um recurso que quase todas as câmeras e celulares têm, as lentes grande-angulares. Quem já experimentou fazer uma foto com esse tipo de lente sabe que ele tem o poder de transformar até mesmo uma cena comum em algo impactante e cheio de personalidade. As lentes grande-angulares nos celulares são ideais para capturar imagens amplas, monumentos ou até aquele grupo de amigos reunidos. Com elas, você consegue enquadrar muito mais da cena sem precisar se afastar. Sabe quando você está em um local apertado, como dentro de um restaurante, numa sala, e parece que não dá para pegar tudo que você quer na foto? A lente angular é sua opção perfeita para esses momentos. Mas, claro, ela tem uma característica que é distorcer um pouco as bordas da imagem. Já reparou que, às vezes, quando você faz uma foto com a lente grande angular, as pessoas ou objetos nas extremidades ficam um pouco esticados? Isso acontece porque a lente precisa espremer uma área maior dentro da foto e esse efeito de distorção pode ser tanto uma vantagem quanto um desafio. Minha dica é, use a distorção a seu favor. Se você está fotografando uma cena urbana, por exemplo, pode usar a lente angular para dar uma sensação de movimento. Outros exemplos são os fotógrafos de skate. Eles usam as lentes grande-angulares para capturar tanto o skatista em ação quanto o cenário ao seu redor, criando uma atmosfera envolvente. Então, se você gosta de capturar esportes, movimentos rápidos e próximos, vale a pena testar a lente angular para destacar toda a cena e não só o atleta. Para inspirar nossa conversa, cito aqui uma frase do fotógrafo e diretor de cinema americano William Crane. Ele falou: "Em fotografia, o menor detalhe pode ser um grande motivo." E a lente angular nos oferece exatamente isso, uma nova perspectiva, nos ajudando a enxergar o mundo de maneira mais ampla e criativa. Às vezes, é um pequeno detalhe que transforma uma foto comum em uma imagem extraordinária. Então, na próxima vez que for fazer uma foto de paisagem, de um grupo de pessoas ou até uma cena urbana movimentada, não tenha medo de ativar a lente angular do seu celular. Experimente novos ângulos, brinque com a distorção e veja como ela pode dar um toque especial à sua fotografia. E não se esqueça, mande suas perguntas e compartilhe suas fotos usando essa lente grande-angular lá no Instagram e marque o perfil @fotonorado. Vou adorar ver o que vocês estão capturando com esse recurso incrível e lá vou colocar as fotos desse importante fotógrafo americano. Aqui quem fala é o fotógrafo, arte-educador e professor Ailton Tenório. E nos vemos na próxima edição da Arte da Fotografia. Até lá.
1: Até a próxima sexta-feira, professor.
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3: Olá, tudo bem com vocês? Aqui Luciane Frazão, doutora em Educação, psicopedagoga e consultora em diversidade, acessibilidade e inclusão. Estamos aqui no nosso encontro semanal da nossa coluna Direito e Inclusão para então dialogarmos sobre temas dentro dessa pauta muito sensível para a construção de uma sociedade mais inclusiva. Essa semana estive muito reflexiva a respeito dos níveis SPOT. Em algum momento, esse conceito ele veio para a nossa sociedade como uma forma de apoiarmos e entendermos as necessidades de mediação das pessoas com deficiência. Os níveis de SPOT 1, 2 ou 3, eles estão então atrelados à quantidade, à temporalidade e as formas de mediação que um sujeito possa necessitar em diferentes aspectos da sua vida cotidiana. A necessidade de suporte, ela pode variar tanto com relações à comunicação, quanto com relações motoras, quanto com relações a atividades de vida diária. A identificação do nível de suporte não está atrelado somente à deficiência, à condição daquele sujeito, mas principalmente aos contextos de vida e também aos lugares, às pessoas com as quais esse sujeito, essa pessoa com deficiência, se relaciona. Apesar de nós entendermos que o contexto ele é muito necessário, acabou-se, então, meio que rotulando os níveis de suporte ao sujeito e desmerecendo um pouco essa parte contextual. Então, é muito comum nós ouvirmos assim, o sujeito tem a deficiência tal, é nível de suporte 1, ou é nível de suporte 2, ou é nível de suporte 3, e levando essa informação para qualquer lugar que ele, então, conviva. Bom, se a identificação do nível de suporte é contextual, nós que ele, então, conviva. Bom, se a identificação do nível de suporte

0: mais mediações. Para ampliarmos esse debate, eu sugiro que as pessoas entendam um pouco mais sobre o modelo biopsicossocial, que nos ajuda a identificar esse sujeito ou os níveis de suporte desse sujeito em diferentes áreas, e também a conhecer um pouco mais sobre a CIF, que é a Classificação Internacional de Funcionalidade. Vamos ampliar esse debate? Me siga nas redes sociais. O meu Instagram é @professoradoutoraLucianeFrazão, psicopedagoga.
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2: A seguir tem Saúde Mental com doutora Priscila Gasparini Fernandes, debate educação com Francisco Borges, o quadro Vale o Play e muito mais.
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9: A nossa dica de agora é uma super comédia que traz Chris Rock no seu elenco. O nome do filme é Acho Que Amo Minha Mulher. Só pelo título já dá pra dar muita risada, hein? O filme, que é dirigido pelo destemido comediante Chris Rock, que também o coescreveu e estrelou esta divertida comédia sobre as delícias e os azares da vida conjugal. Richard Cooper, interpretado por Chris Rock, um compenetrado executivo da área de investimentos, tem de tudo na vida. Uma carreira bem-sucedida, uma esposa adorável e dois filhos lindos. Só há um problema. Ele está sentindo um tédio de matar. As divagações de Richard sobre outras mulheres são bem inofensivas, até que a independente Nikki, uma sensual amiga de tempos passados, aparece no escritório de Richard fazendo um joguinho de gato e rato que coloca um sorriso no rosto de Richard e testa assim o seu casamento. Acho Que Amo Minha Mulher. Você que gosta de uma boa comédia não pode perder. 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
6: Estamos de volta com o Jornal da Noite e agora a doutora Priscila Gasparini.
5: Saúde mental.
6: Olá, doutora.
7: Olá, pessoal. É muito bom estar aqui com vocês mais uma vez. Eu sou a doutora Priscila Gasparini Fernandes, sou neuropsicóloga e hoje eu quero conversar com vocês sobre um tema que afeta muitas mulheres e que, infelizmente, não é muito discutido, que é a sobrecarga mental feminina. Sabe quando parece que a cabeça não desliga? Quando, mesmo cansada, a mulher ainda está pensando na lista do mercado, no remédio da criança, no e-mail que precisa responder, na reunião do trabalho, no almoço de amanhã, no presente de aniversário, nas contas que vencem no fim do mês, e aí vai. Pois é, isso tem um nome e tem um efeito real no cérebro. Se chama carga mental. Esse acúmulo, ele é muito silencioso, acontece principalmente com mulheres que vivem múltiplos papéis. São mães, são profissionais, são esposas, são cuidadoras, são donas de casa. Enfim, tudo isso ao mesmo tempo. Muitas vezes, mesmo com apoio, a responsabilidade pela gestão da vida recai sobre elas. E o mais desgastante, nem sempre é o fazer. Mas o ter que lembrar de tudo, organizar tudo, antecipar tudo, é uma sobrecarga invisível, mas que pesa. E pesa muito, gente. Do ponto de vista da neuropsicologia, o cérebro reage a esse acúmulo com níveis elevadíssimos de cortisol, que é o hormônio do estresse, e quando isso se mantém por longos períodos, ele pode trazer uma série de sintomas emocionais, cognitivos e físicos, como, por exemplo, cansaço extremo, mesmo depois de dormir, dificuldade de concentração e memória, irritabilidade constante, ansiedade, sensação de culpa ou aquela sensação de que está sempre devendo algo. Em muitos casos, sintomas físicos também, como dores de cabeça, tensão muscular, insônia, alterações no sono e no apetite. Isso tem um nome, esgotamento emocional. E é importante dizer, não é frescura, gente, não é falta de organização, não é fraqueza. É um reflexo direto de um sistema que exige demais e oferece pouco suporte emocional, pouco espaço para pausa, pouco acolhimento. E por isso eu quero deixar aqui com vocês três reflexões e dicas importantes para quem está vivendo essa sobrecarga. Primeira dica, reconheça os seus limites. Se permita parar, se permita fazer pausas. O cérebro, ele precisa dessas pausas para funcionar bem. Pausa não é luxo, é necessidade, gente. Nenhuma mulher precisa dar conta de tudo o tempo todo. E tá tudo bem não conseguir, tá tudo bem pedir ajuda. Segunda dica, pratique o autocuidado real. E aqui eu não estou falando de spa, de dia de beleza, não é nada disso. Isso é ótimo, mas o autocuidado também é dormir bem, se alimentar bem com calma, dizer não quando necessário, se permitir descansar sem culpa e colocar-se como prioridade de vez em quando. Terceira dica, construa redes de apoio. Sozinha ninguém dá conta de tudo. Dividir tarefas, conversar com outras mulheres, procurar terapia, buscar o acolhimento, tudo isso ajuda a aliviar o peso e traz um sentimento fundamental. Você não está sozinha. A sobrecarga mental feminina, ela é silenciosa, mas ela é profunda. É falar sobre isso é a forma de romper o ciclo de silêncio, da cobrança excessiva e do dar conta de tudo a qualquer custo. Então eu te convido a refletir. Quais pesos você tem carregado sozinha? Será que não está na hora de dividir, de respirar, de se cuidar um pouco mais? Fica a dica, pensem sobre isso. Muito obrigada, foi uma alegria enorme estar aqui com vocês mais uma vez.
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6: Tecnologia para o seu dia a dia. Por aqui, Fernando Figa e o seu Momento Smart. IA começa a ajudar a proteger contra golpes no WhatsApp. Por aqui, Fernando Figa de volta atualizando as informações do setor agropecuário. Imagine receber uma mensagem de alguém pedindo dinheiro e antes mesmo de responder, o próprio WhatsApp avisa que aquela conversa pode ser um golpe. Essa é a proposta de um novo recurso que começou a ser testado pelo aplicativo. A ferramenta utiliza a inteligência artificial para identificar sinais que podem indicar uma tentativa de fraude. Se o sistema considerar a conversa suspeita, o usuário recebe um alerta e pode escolher entre bloquear, denunciar ou continuar conversando. E existe um detalhe interessante. Segundo a Meta, a análise é realizada diretamente no celular, sem enviar conteúdo das mensagens para os servidores da empresa. O recurso ainda está em fase de testes, portanto, não significa que todos os usuários já tenham acesso. Mas é o seguinte, né? Mesmo com a inteligência ajudando a identificar golpes, você continua tendo que fazer esse papel, né? Continua tendo que ficar ligado, né? Observando aí as mensagens, né? Principalmente quando alguém pede algum dinheiro, né? Claro, sempre desconfiar, tomar muito cuidado e buscar a confirmação por outros meios, né? Encontrar a pessoa pessoalmente, ligar, sempre bom na dúvida, né? Para evitar golpe, evitar perder dinheiro. Tecnologia para o seu dia a dia. Esse foi o nosso Momento Smart.
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6: Olá, professor.
0: Olá. Sejam muito bem-vindos à coluna Debate Educação. Sou Francisco Borges, mestre em Educação e consultor de políticas educacionais da Fundação de Apoio à Tecnologia, Fundação FAT. Recentemente, pude acompanhar bem de perto o surgimento de um projeto que está sendo realizado em parceria com a Fundação Casa, em São Paulo. E esse projeto me trouxe novas reflexões sobre o poder que a educação tem em combater a falta de oportunidades profissionais no Brasil. E no médio e longo prazo, pode elevar o potencial econômico e de bem-estar social para todos. Esta reflexão passa principalmente pelo aspecto humanizador que a educação carrega. E nesse caso, para além de oportunidades profissionais, estamos falando da verdadeira transformação de vidas. Começando em maio e ainda durante este mês de junho, adolescentes que cumprem medida socioeducativa em 21 centros da Fundação Casa, localizados na capital, região metropolitana, ABC Paulista e Litoral, estão participando da primeira edição de um concurso culinário voltado ao universo das pizzarias. Batizado de Festival Gastronômico, Mini Copa Regional della Pizza. O concurso reúne turmas do curso de pizzaiolo, que é oferecido dentro dos centros da Fundação Casa e faz parte do processo de qualificação profissional destes adolescentes, apostando que a culinária é uma ferramenta muito forte de aprendizagem e de ressocialização, além de poder gerar novas oportunidades para eles. Para desenvolver esse projeto, buscamos inspiração em competições nacionais e internacionais, muito comuns na educação profissional. E utilizamos um processo de gamificação para tornar o modelo de aprendizagem mais interessante e ampliar o universo destes adolescentes. Esta, aliás, é uma área que os profissionais brasileiros aparecem em destaque no mundo. As pizzas do Brasil são excelentes. Portanto, estamos tratando de oportunidades e perspectivas muito reais. Observando o modo como jovens estão se envolvendo no projeto, e não apenas pela competição em si, mas pela conexão do aprendizado técnico, da expressão criativa e das perspectivas de inserção no mercado de trabalho, é possível ter mais e mais convicção na defesa da educação profissional como um dos melhores meios de transformação social. Esse é um dos pilares que pode elevar os níveis de empregabilidade e o bem-estar social no Brasil. Que mais iniciativas como essa possam nascer e prosperar. Fico por aqui. Até o nosso próximo encontro. 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FAT se escreve com F-A, temudo.
3: Vale o Play.
8: Aqui a gente dá a dica e você decide se vale o play. Nesta edição vou falar sobre o domo de vidro.
9: Eu tenho o prazer de apresentar a todos a senhorita Leila Ness.
10: Sou muito interessado, sabe? Então sei muito bem quem você é, eu sigo sua conta e o seu perfil. Eu já li muito sobre o seu caso.
11: Vale o play.
12: Oi?
13: Oi, a mamãe morreu.
12: O quê?
13: Você pode vir pra casa?
14: Oi. Que bom que você tá aqui de novo.
8: Em O Domo de Vidro, uma criminologista é atingida por seus traumas do passado quando a filha de uma amiga desaparece misteriosamente, seguindo os mesmos padrões de quando ela mesma fora sequestrada na infância. A minissérie sueca acompanha Leila Ness, uma renomada pesquisadora de criminologia que retorna para a pequena cidade onde nasceu para comparecer a um funeral da família. Lá, ela é confrontada com os fantasmas de seu passado no momento em que pisa em casa. Leila foi sequestrada e mantida em cativeiro em um domo de vidro subterrâneo por um homem chamado Eki. De repente, Alicia, a filha de uma amiga de infância, desaparece sem deixar rastros e Leila identifica no sumiço da garota os mesmos padrões do que aconteceu anos atrás. Mas até que ponto as pistas são uma coincidência ou tudo se trata de uma conspiração premeditada?
15: Garota na caixa? E aí, como é que você tá?
16: Ouvi que você tinha voltado.
17: Oi.
18: Vem cá. Você se lembra da amiga da mamãe?
17: Lembro.
18: Por que você não dá uma passada lá em casa amanhã só para tomar um café?
19: Oiê!
8: A série O Domo de Vidro está disponível para os assinantes da Netflix.
18: Ai, você pode vir pra cá, por favor.
17: Lá em cima.
20: Não, Walter. Só a polícia tem permissão pra entrar.
18: Onde tá a Alice?
21: Eu não sei.
18: Achei que ela ficaria com você.
22: Cabelo longo e escuro.
23: Desaparecer sem deixar rastro. A Alicia combina com o perfil.
24: Você não pode simplesmente falar com a Leila. Ela sabe de alguma coisa.
25: Deixa eu falar pra você. A Leila passou por coisa pra caramba que ainda afeta muito ela até os dias de hoje.
23: Ela tá com o Ike.
24: Quem é Ike?
25: Outra garota desapareceu.
23: Eu tô convencida que ela é uma delas.
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18: Me ajuda. Me ajuda.
8: O Domo de Vidro. E aí, vale o play?
3: Tudo é assunto no Jornal da Noite.
8: E a gente fica por aqui. Muito obrigado pela sua audiência. Um ótimo fim de semana e até segunda-feira. Boa noite.
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2: Olá, como você tá? Tudo bem por aí? Começa agora o Nitro Music aqui pela sua melhor rádio. Eu sou Bia Ibsen e nós ficaremos juntos por uma hora conferindo só as melhores aí do flashback. Afinal, como eu sempre digo, relembrar é viver e aqui você relembra as melhores.
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1: O Nitro Music sempre traz o melhor do flashback pra você de segunda a sexta. Vamos para um break, já já tem mais.
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4: A partir do dia 15 de outubro, os 5 filmes da franquia Jogos Vorazes voltarão aos cinemas. E o relançamento contará com conteúdos exclusivos do elenco de Jogos Vorazes Amanhecer na Colheita antes de cada exibição. Lembrando que o novo filme da série vai estrear no dia 20 de novembro.
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1: O melhor do flashback aqui comigo, Bia Ipsen. Segura aí, já já voltamos.
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3: Oi, gente, Almanaque Musical no ar. Aqui é Eduardo Maidana e hoje nós falamos de True Colors, canção da cantora e atriz norte-americana Cyndi Lauper, inclusa em seu segundo álbum solo de estúdio, que leva o mesmo nome. A canção chegou ao número 1 da Billboard Hot 100 americana, sendo a última canção de Lauper a alcançar tal feito na parada. A canção também foi interpretada por diversos outros artistas. Uma das mais conhecidas é a versão de Phil Collins. True Colors também foi interpretada pelo elenco da série Glee, no episódio 11 da primeira temporada. Vale a pena assistir, mas por enquanto a gente recorda Cyndi Lauper, True Colors.

0: Cyndi Lauper, True Colors, aqui no Almanac Musical, que volta amanhã aqui na sua rádio. Grande abraço, tchau.
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3: 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A Pixar anunciou que a animação Toy Story 5 vai chegar ao Disney Plus no dia 23 de setembro. O quinto filme foi o maior sucesso de toda a série e faturou mais de 1,1 bilhão de dólares nas bilheterias.
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1: Agora, eu, Bia Ibsen, vou indo nessa. Obrigada pela companhia, obrigada pela sua audiência. Segunda tem mais. Se cuida por aí, um ótimo final de semana, viu? Fica com Deus, um abraço, tchau, tchau.
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3: Uma hora e quatro minutos. 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
3: Você sabia que o ser humano movimenta 29 músculos, sendo 12 dos lábios e 17 da língua, apenas para poder beijar?
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9: A partir do dia 15 de outubro, os 5 filmes da franquia Jogos Vorazes voltarão aos cinemas. E o relançamento contará com conteúdos exclusivos do elenco de Jogos Vorazes Amanhecer na Colheita antes de cada exibição. Lembrando que o novo filme da série vai estrear no dia 20 de novembro.
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5: Você sabia que para ter um bom cozido de carne e de legumes, nada melhor do que a panela de ferro? A vantagem da panela de ferro é que ela não se deforma com o calor e conserva melhor a temperatura dos alimentos, representando uma boa economia de gás.

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2: 2:39.
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1: Cães idosos precisam de proteína necessária limitada, mas a proteína necessária precisa ser facilmente digerida e assimilada no corpo. A dieta, o plano cronograma deve ter suprimento adequado de água normal para eles. Alimentar cães mais velhos com muita proteína necessária pode causar filtração destrutiva no rim.
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6: 3:08.
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4: 4 horas e 3 minutos.
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6: Você sabe por que a neve é branca? A cor da neve resulta da irradiação de luz branca. Ao invés de absorver a luz, a estrutura complexa que compõe a neve impede-a de se refletir no interior do floco, pela ordenação atômica que possui. Quando a luz solar branca entra na neve, ela se espalha tão rapidamente pelos cristais de gelo e bolsas de ar que a maior parte delas é expulsa.
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11: 4:22.
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1: 4 horas e 28 minutos.

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Oi gente, Almanac Musical no ar, por aqui Eduardo Maidana e hoje nós falamos de I Should Be So Look, canção da artista australiana Kylie Minogue. A canção foi escrita e produzida por Stock Waterman para o álbum de estreia de Kylie Minogue de 1988. A faixa foi lançada como segundo single em dezembro de 1987. O single foi um sucesso comercial, alcançando o top 10 na maioria das tabelas em que entrou, sendo também o número 1 no Reino Unido e na Austrália. A canção se tornou o single mais vendido na Austrália em 1988 e recebeu o prêmio de gravação do ano pela Phonographic Record Association. E a gente recorda agora...

0: aqui no Almanac Musical, que volta amanhã. Um grande abraço, tchau.
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2: 4:41.
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1: 4 horas e 46 minutos.

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0: Tudo à nossa volta está mudando constantemente. A cada dia, o sol ilumina um mundo novo. Apesar de tudo parecer tão igual ao que era ontem.

0: Hoje é sábado, dia 29 de agosto, dia em que recordamos o martírio de São João Batista. Pedimos a sua intercessão. E continuamos na caminhada da Quaresma de São Miguel. No canal do YouTube Padre Alex Nogueira, mais um dia da Quaresma está disponível. Eu também convido você a acessar o nosso site, padrealexnogueira.com. Lá temos diversos conteúdos de oração e de formação para a nossa fé. Neste momento, firmados na fé e na esperança que Deus plantou em nossos corações, elevemos a nossa oração a Deus, em nome do Pai, e do Filho, e do Espírito Santo. Amém. Que o Deus da esperança, que nos cumula de toda alegria e paz em nossa fé, pela ação do Espírito Santo, esteja sempre convosco. Bendito seja Deus que nos reuniu no amor de Cristo. Assim unidos, ouçamos o Evangelho deste sábado.
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0: Evangelho de Jesus Cristo segundo Marcos, capítulo 6, versículos de 17 a 29. Naquele tempo, Herodes tinha mandado prender João e colocá-lo acorrentado na prisão. Fez isso por causa de Herodíades, mulher do seu irmão Filipe, com quem se tinha casado. João dizia a Herodes: "Não te é permitido ficar com a mulher do teu irmão." Por isso, Herodíades o odiava e queria matá-lo, mas não podia. Com efeito, Herodes tinha medo de João, pois sabia que ele era justo e santo, e por isso o protegia. Gostava de ouvi-lo, embora ficasse embaraçado quando o escutava. Finalmente chegou o dia oportuno. Era o aniversário de Herodes, e ele fez um grande banquete para os grandes da corte, os oficiais e os cidadãos importantes da Galileia. A filha de Herodíades entrou e dançou, agradando a Herodes e seus convidados. Então, o rei disse à moça: "Pede-me o que quiseres e eu te darei." E lhe jurou, dizendo: "Eu te darei qualquer coisa que me pedires, ainda que seja a metade do meu reino." Ela saiu e perguntou à mãe: "O que vou pedir?" A mãe respondeu: "A cabeça de João Batista." E voltando depressa para junto do rei, pediu: "Quero que me dês agora, num prato, a cabeça de João Batista." O rei ficou muito triste, mas não pôde recusar. Ele tinha feito o juramento diante dos convidados. Imediatamente, o rei mandou que um soldado fosse buscar a cabeça de João. O soldado saiu, degolou-o na prisão, trouxe a cabeça num prato e a deu à moça. Ela a entregou à sua mãe. Ao saberem disso, os discípulos de João foram lá, levaram o cadáver e o sepultaram. Palavra da salvação. Glória a vós, Senhor. Neste dia da celebração do martírio de João Batista, o Evangelho de São Marcos mostra a cena do porquê São João Batista foi morto. Exatamente porque ele anunciava a verdade. E eis que Herodes, embora gostasse de ouvir o que João Batista anunciava, muitas vezes porque as suas atitudes eram contrárias àquilo que João Batista anunciava, o Evangelho diz que Herodes ficava embaraçado, confuso, ou às vezes podemos dizer até envergonhado, porque o anúncio de João Batista da verdade era uma coisa, mas Herodes vivia numa mentira. E qual mentira vivia Herodes? A união dele com Herodíades, que na realidade era um falso matrimônio. A lei mosaica, ela proibia a união de um homem com a mulher de seu irmão, enquanto o irmão ainda estivesse vivo. E ali, Herodes estava unido com Herodíades, e ela era a mulher de seu meio-irmão Filipe, que era vivo, estava saudável. Portanto, então, este não era um verdadeiro casamento, mas sim um adultério. E quando João Batista denunciava o adultério de Herodes e Herodíades, eis então que Herodíades tinha muita raiva de João Batista, e quando viu a oportunidade naquela refeição, pediu que sua filha exigisse a cabeça de João Batista. Eis então que ele morreu anunciando a verdade. E nós sabemos que nossa verdade, nosso caminho e nossa vida estão no Cristo Senhor. João Batista sempre apontou para Jesus como o Cordeiro de Deus, como o Mestre que devemos seguir. Que nós saibamos assumir a verdade e seguir o Mestre em nossas vidas. Que o Espírito Santo te ilumine nos discernimentos da sua vida, que devem ser tomadas as decisões sempre de acordo com a verdade do Mestre. E se na minha vida estou vivendo realidades contrárias à vontade do Mestre Jesus, saiba eu me converter, se arrepender de meus pecados e abraçar o coração de Cristo que tanto nos ama e nos quer próximo dele. Vamos agora fazer as nossas orações deste dia debaixo da intercessão de São João Batista. Pai nosso que estais nos céus, santificado seja o vosso nome. Venha a nós o vosso reino. Seja feita a vossa vontade, assim na terra como no céu. O pão nosso de cada dia nos dai hoje. Perdoai-nos as nossas ofensas, assim como nós perdoamos a quem nos tem ofendido. E não nos deixeis cair em tentação, mas livrai-nos do mal. Amém. Ave Maria, cheia de graça, o Senhor é convosco. Bendita sois vós entre as mulheres, e bendito é o fruto do vosso ventre, Jesus. Santa Maria, Mãe de Deus, rogai por nós, pecadores, agora e na hora de nossa morte. Amém. Glória ao Pai, ao Filho e ao Espírito Santo, como era no princípio, agora e sempre. Amém. Jesus, manso e humilde de coração, fazei o nosso coração semelhante ao vosso. O Senhor esteja convosco. Ele está no meio de nós. A nossa proteção está no nome do Senhor, que fez o céu e a terra. O Senhor Jesus Cristo esteja contigo para te proteger. Esteja à tua frente para te conduzir e atrás de ti para te guardar. Olhe por ti, te conserve e te abençoe. Amém. E a bênção de Deus Todo-Poderoso, Pai e Filho e Espírito Santo, desça sobre vós e permaneça para sempre. Amém. Que neste sábado você permaneça na paz e na alegria que vem de Jesus. Abençoado dia para você e sua família.
2: Abençoa, Senhor, as famílias. Amém. Abençoa, Senhor,
3: a minha também.
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10: 5 horas e 10 minutos.

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13: Oi, turma! E aí, tá tudo bem? Estamos chegando, eu sou o Fontenelle, fico contigo até às 7. Muita música, bate-papo e a sua participação. 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

Bom dia! Sábado, turma! Sabadão, turma! E aí, tá tudo bem com você? Tá tudo certo? Olha, eu sou o Fontenelle, tá? Tô chegando a partir de agora, o papo é comigo, estamos juntos durante 2 horas aqui no rádio, comunicando alegria, dia 29 de agosto do ano 2026, né? É, hoje é o último sábado do mês de agosto, dia, sabe do quê? Dia da pimenta do reino, olha só, hein, gente? Hoje também é dia internacional contra os testes nucleares. Também é dia internacional do gamer, não é mesmo? Que legal, dia nacional de combate ao fumo. Ah, hoje é o seu dia, você está completando mais um ano de vida. Tudo de bom pra você, saúde e paz. Bora acordando o Brasil, despertando você. Alô, amigos caminhoneiros, tá no trecho, tá acompanhando o alô, bom dia. Bora tirar o povo da cama, estica o corpo, desamassa essa cara, desperta. Aperta aí, bora nessa, galinho do sítio tá dando ar da graça. Sai, cachorro! Bom dia, alegria! Passarinho que não deve nada pra ninguém, tá batendo asas. O Tonico e o Tinoco, 1958, Príncipe.

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0: Tião Carreiro e Pardinho, migalhas de amor aqui no Alô Bom Dia. Bom sabadão pra todo mundo.
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2: Alô?
1: Alô? 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
0: Bora lá pro WhatsApp e bora conversar com os ouvintes que vão despertando neste fim de semana gostoso, né? Sabadão maravilhoso. Bora lá, alô, bom dia, quem fala?
3: Ô, meu caro amigo, forte dele.
0: Boa.
3: Um bom final de semana, né?
0: Boa.
3: É o Girimundo de Colômbia.
0: Ô, Girimundo.
3: Pois lá que tiver uma brechinha, dá uma alô pra nossa turma aqui.
0: Agora, nego.
3: Fechou, meu irmão?
0: Deixa
3: eu escutar os modão aqui, ó. Ai.
0: Estica, menino, no sabadão gostoso. Alô, alô, bom dia.
4: Bom dia, Fontenelle. Tudo bem?
0: Tudo em Riba.
4: Amadeu aqui de Bragança Paulista.
0: Ô, Amadeu.
4: Tocava na Bruno e Marrone, se você não tivesse ido.
0: Aí é caprichado.
4: Abração pessoal de Bragança Paulista e pra vocês da rádio.
0: Alô, Bragança Paulista, bom sabadão pra todo mundo. Bom dia.
5: Bom dia, Fontenelle. Aqui é o William Marcelo Tavares,
0: e
5: do
0: aí,
5: Pará.
0: Irmão?
5: Mandar um alô aí pra turma de PTR do Pará que estão escutando a programação.
0: Ah, continua aqui com nós, se eu não tivesse ido. Bruno e Marrone, no sabadão gostoso, você vai despertando, vai acordando ao som do alô, bom dia, bom fim de semana.
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1991, Velha Viola, Zilizalo no Alô, Bom Dia, o Caprichadão número 1 do seu rádio, o programa sertanejo número 1 do Brasil, desperta você diariamente, né? Sempre com a boa moda sertaneja, aquela moda caprichadona, tá? 0800-558-0057, é pra você participar aqui comigo, pedir tua moda, mandar teu alôzão pra quem você quiser. O meu amigo José Maria está em Santarém, né, Zé? Tá no Parazão, tá aqui com nós. Meu amigo Ademir tá em Uberlândia. Ô Ademir, bom dia. O Dirceu da farmácia em Araraquara tá com nós também. O Ribamar em Caraguatatuba. Fala, Juras, tá em Parapuã. Alô, interior paulista. Aquele abração especial pra todos vocês aí, pessoal de todo o Brasil que vai se ligando aqui com o Fontenelle. A gente fica muito feliz e satisfeito por saber que você está por cá. O Eduardo Sena tá em Goiânia, não é, Eduardo? Um abração pra você, meninão. Também pra sua esposa Lilian, tá sempre acompanhando o Fontenelle aqui nas manhãs, o Vilmar Soares em Pirapora, né, Vilmar? O Washington Novaes tá por cá também, né? O Washington de Souza, turma do Mato Grosso sempre ligadona com o Fontenelle, minha amiga Maricélia, tudo bem, meu bem? Aquele abraço, Oswaldo Cruz, né? É Mari Lércia. Ô, Mari, aquele abraço, viu? Só corrigindo aqui o seu nome, um abração aí especial pra todo o pessoal de Oswaldo Cruz, a turma que vai se ligando com Fontenelle.

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6: Você sabia que o beijo na boca é o ponto de partida de qualquer relacionamento? O coração dispara, o corpo se aquece, a pressão arterial aumenta. O beijo na boca desperta o corpo.
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2: Opa, estamos de volta aqui pela Rádio Cidade. Tudo de bom pra você. Um dia gostoso, abençoado. Coloca um sorrisão nesse rosto. Sorria! 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

0: Brasil tá de volta. Ah, que gostoso, que sabadão, né, gente? Bora juntos durante 2 horas.
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0: O programa Sertanejão número 1 do Brasil. Agora tem a juventude nova, né? Chegando na música sertaneja. Ana Castela com Lourenço e Lourival, Franguinho na Panela. Ficou linda essa versão. Eu particularmente gostei.

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0: Paula Fernandes, Fogo e Água, aqui no Alô Bom Dia. Ó, bom fim de semana pra todo mundo.
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0: Bora lá pro WhatsApp, bora falar com o Brasil. O pessoal vai se comunicando com a gente no fim de semana gostoso, sabadão maravilhoso. Olha, tudo de bom. Bom dia.
4: Bom dia, Fontenelle.
0: Dia.
4: Falo aqui de Goiôerê, noroeste do Paraná.
0: Que legal.
4: E aqui é o Anésio.
0: Anésio.
4: Você pode tocar pra mim, por favor, a música Tonelada de Paixão?
0: Oh, moda.
4: Quero oferecer pra minha querida esposa aqui, a Mônica Moisaca, aqui que tá ouvindo aqui todo dia.
0: Mônica.
4: Tá bom? Anésio aqui de Goiôerê, noroeste do Paraná. Um abraço.
0: Aquele abraço noroeste do Paranazão, ligado aqui no Alô, bom dia.
5: Bom dia, bom dia, bom dia, Fontenelle. Manda um alô aí pra nós aqui no Ramal da Ivara.
0: Boa.
5: Município de Óbidos. São Sebastião.
0: Legal.
5: Uma música aí do...
0: De quem?
5: Da Magalhães pra nós aí.
0: Do Léo, vou tocar.
5: Manda um alô também pra minha mãe aqui, minha mãe Elza.
0: No Elza.
5: São Sebastião aí, que tá falando é o Fábio.
0: Fala, Fábio, bom sabadão pra você, abração pra sua mamãe, dona Elza. Deus abençoe, dona Elza. Bom dia.
6: Bom dia, Fontenelle.
0: Bom dia.
6: Eu sou de São João del Rei.
0: Ah.
6: Um ótimo final de semana pra você. Manda uma música pra mim aí, vai.
0: Agora, Zezé de Camargo e Luciano, Toneladas de Paixão, no sabadão mais gostoso, mais caprichadão do seu rádio, 0800-558-0057, é a linha direta para você comunicar comigo. Bom dia!
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2: Fala comigo, sabadão gostoso, vai mandando sua mensagem, vai pedindo sua moda. Ah, a gente vai tocar pra você, é claro que vai. Bom sabadão pra todo mundo.
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5: 5 horas e 53 minutos.
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11: Opa, estamos de volta aqui pela Rádio Cidade. E aí, gente, tudo bem? Bora acordar? Bora levantar?
6: Acorda aí, meu
11: tá
6: filho.
11: Na hora, desperta aqui com a cidade. Vamos juntos, aumenta o volume.
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Música e alegria para você começar super bem o teu dia, viu, gente? Ah, que gostoso, que sabadão maravilhoso, bom fim de semana para você, obrigado pela sua audiência, você de todo o Brasil, aumente o volume do rádio. O sertanejão número um do seu rádio. Poporri de viola bem bacana com esses garotões aqui que são bons de viola e bons de gogó. Eu estou falando de Lopes e Garate, aqui no Alô Bom Dia, no sabadão gostoso.

0: Esse é o Léo Magalhães. Onde anda, meu amor? No Alô Bom Dia, no Sabadão Gostoso.
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2: Alô?
3: Alô?
1: Alô? Alô, bom dia.
0: Bora pro WhatsApp falar com os nossos amigos ouvintes de todo o Brasil. Bora conversar com quem apresenta o programa junto comigo neste sabadão.
4: Alô, Fontenelle.
0: Opa!
4: Mandar um abraço pro pessoal lá no Bar do Gaidim,
0: aí sim,
4: em Guaratinguetá, lá nos Pilões.
0: Ô,
4: um
0: Pilões.
4: Abraço pro Marquinho.
0: Alô, Marquinho, já tá pegado aí no pé do eito, alô?
5: Bom dia, Fontenelle, Maria Patrícia de Alto Taquari. Gostaria de ouvir a música Duas Camisas.
0: Aí é moda.
5: Por isso, pra todos que gostar.
0: Obrigado.
5: Deus abençoe você, sua família e todos da rádio.
0: Amém. Fim de semana abençoado aí pra todo mundo, viu? Alô, bom dia.
6: Bom dia, Sérgio Fontenelle.
0: Bom dia, Caboclo.
6: Meu amigo Caboclo. Toca aí pra nós a música de Jean Giovanni, 1, 2, 3.
0: Essa é boa.
6: Ofereço para todos os ouvintes do Brasil afora, principalmente para o Nilson Moreira aqui de Marilândia, para o Fortaleza aqui de Aranápolis, para o Washington Souza de Nortelândia e para Isanete também de Nortelândia. Valeu.
0: Valeu, Washington Novaes. Jean Giovanni, 1, 2, 3.

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2: Bom dia, taxistas, motoristas de aplicativos! Bora juntos no fim de semana mais gostoso. Caminhoneiros, policiais, militares, bombeiros. Alô, profissionais da saúde, você da segurança pública. Muito obrigado pela audiência. Bom sábado.

0: palco.
1: O taxista com o rei Roberto Carlos aqui no Alô Bom Dia. Essa música é de 1994, viu, gente? Muito bonita. Essa letra é incrível, né, gente? É uma das faixas famosas do álbum de 1994, né? É, rapaz, essa daqui é bonitona, né? E diga-se de passagem, né, gente? Se tornou uma homenagem a todos os taxistas do Brasil e também hoje os motoristas de aplicativos. Por que não, né mesmo?

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4: Fala, turma! Tamo juntos em mais uma hora aqui na Rádio Cidade. Segunda hora do nosso Alô Bom Dia tá no ar até às 7. Eu tô por aqui, vem comigo!
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0: Eu tô contigo em mais uma hora gostosa do Alô Bom Dia, comunicando com você aqui no rádio e também na internet. Alô! Programa sertanejo número 1 do Brasil, Rogério e Regiane. Essa é nova, né? Ê, moda gostosa, não vi nada. Bonitona demais da conta. No Alô, bom dia, bom sabadão aí pra todo mundo. Tamo juntos em mais uma hora, aqui no rádio.
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2: 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O fim de semana mais gostoso, mais amigo do rádio. Tamo juntos, aumente o volume do seu rádio. Bora tomando aquele cafezão, bora despertando.

0: Marcelo Aguiar, Solidão por Perto no Alô, bom dia.
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2: Alô?
1: Alô, bom dia.
0: Bora pro WhatsApp conversar com o Brasil. Alô, bom dia.
3: Ô, seu Sérgio Fontenelle, aqui é o Jorge Chocolate, Paraíba do Sul, estado do Rio de Janeiro. Ô, seu Sérgio Fontenelle.
0: Oi, irmão.
3: Tá tudo bom com o senhor?
0: Tudo, graças a Deus.
3: Aqui tá tudo bem, graças a Deus.
0: Que bênção.
3: Sérgio, gostaria de pedir uma música e oferecer para os senhores da rádio Rio Negro e Suas Limões. Pode ser qualquer uma aí.
0: Agora, meu irmãozão.
3: Do gosto do senhor aí, que satisfaz o nosso desejo do coração.
0: Deixa com nós.
3: Um abraço, um forte abraço.
0: Outro.
3: O senhor, seu Sérgio Fontenelle.
0: Valeu, meu irmãozão. Deus te abençoe, viu? Bom fim de semana aí para você e para todo mundo. Alô, bom dia.
3: Bom dia, Fontenelle.
0: Dia.
3: Tudo bem, filho?
0: Tudo, filho.
3: Estou aqui te ouvindo, tá?
0: Legal.
3: Aqui em Itatiaia.
0: Opa!
3: Ô, Joaquim, ouço o seu programa todos os dias.
0: Que legal.
3: Tá? Tchau.
0: Tchau, Joaquim. Aquele abraço forte pra dar sorte, meu irmão. Alô, bom dia.
4: Bom dia, Fontenelle. Bom dia, bom dia. Tá, o Fontenelle, tá com nós aí o Delay do Orivão, Desespero do Mar.
0: Aí é moda.
4: Pra todos os ouvintes da rádio.
0: Deixa com nós, meu irmão. Rio Negro e Solimões. Tá chegando no Alô, bom dia. Só lembranças. Saudade. Saudade faz bem, né? Você recorda, volta no tempo. A imaginação vai longe, hein? Bom dia pra você. Bom...

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2: Bom dia, Chicão, tá em São Carlos, aquele abraço, Oberon Oliveira, está no ar já. Meu amigo Antônio Feitosa em Paragominas, quem acompanha a gente em Paragominas é o Erismar Saladeiro, aquele abração pra todo mundo.

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1: Olá, eu sou o Júlio Parapuã, participei da promoção Alô Bom Dia com a dupla Antônio Vitor Hugo, que ganhou micro-ondas. Partindo vocês também, hein? Senão eu vou ganhar tudo, hein? Se tiver mais prêmio aí, eu vou ganhar. Aproveita e participa, hein?
2: Eu sou a Leila Machado, de São João del Rei, Minas, e ganhei uma airfryer no programa Alô Bom Dia, do Fontenelle. Tô muito feliz com o meu prêmio. Obrigada.
3: Eu sou a Nilza Gonçalves, de Itapevi, e participei da promoção com Ronildo Rocha no programa Alô Bom Dia, com Sérgio Fontenelle, e ganhei a panela de pressão elétrica.
4: Bom dia, aqui é o Carlos André de Aguazenda, Goiás. Participei da promoção do Fontenelle, ganhei um violão do Moisés Rico. Muito feliz, muito grato.
5: Sou a Cleusa Reis de Bastos, participei do Alô Bom Dia, fui sorteada com lindo liquidificador maravilhoso, com a promoção do cantor Moisés Rico. Muito obrigada.
6: Aqui quem tá falando é a bem-vinda Rosa da Silva Mota, sou de Guatama. Eu fui sorteada pela a promoção do Tony Sampaio com a música Papel Diamante e agradeço a todos. E fica meu abraço.
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9: 6:24.
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18: Olha, gente, estamos de volta aqui pela Rádio Cidade. Olha, um começo de dia super gostoso pra você, hein?
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18: alô, bom dia! Estamos juntos aqui pela Rádio Cidade.
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0: música e alegria no começo do seu sabadão, é fim de semana, tudo de bom pra você que tá acordando, você que vai ficar até um pouco mais tarde na cama, bom dia pra você também, bom descanso.
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0: O programão sertanejão número 1 do Brasil. O Zeca tá com nós também em Paragominas, né, Zeca? O Eliseu tá em Cuiabá. A Marlene tá com nós em Cabo Verde. Bom dia, Minas Gerais. Alô, gente querida do

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2: Ó, já manda pra mim aqui o dia e o horário que você tá ouvindo essa modona caprichadona aqui. É, manda pra cá que eu vou cadastrar você na promoção, tá? Bom dia pra você! Bom fim de semana!
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0: Bateu Asas, João Torres, no Sabadão Gostoso.
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2: Alô?
3: Alô?
2: Alô?
1: Alô, bom dia.

0: Norte de Minas, oi, um abração para todos os mineiros, para todos os brasileiros, manda uma moda aí para nós com
1: agora.
0: Casinha Verde, com Trio Parada Dura, falou, mano velho.
1: Ô nego velho, é com João Carreiro e Capataz que eu tenho, vou tocar para você. Alô Glória, tá em Colorado do Oeste, a Glória e o seu esposo Paulinho adoram essa moda aqui, ó, bom dia!

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5: Você sabe por que os nossos cabelos são crespos ou lisos? Os cabelos crescem em pequeníssimas cavidades da pele chamadas de folículos pilosos. Os que têm abertura redonda produzem cabelos lisos. Os de abertura oval, cabelos ondulados. E os de abertura achatada, cabelos crespos.
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7: 6:40.
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2: Oi, turma! Bom dia! Estamos de volta aqui no Alô, Bom Dia pela Rádio Cidade, tocando moda boa, modão gostoso. Bom dia! 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

0: fim de semana, gente, que você possa viver um sabadão único e exclusivamente para você. Seja feliz!
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0: O programa Sertanejão número 1 do Brasil, Ivone Sant'Angelo, o que eu sinto por você no Alô, bom dia!
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0: defendendo uma tradição.
1: Alô, bom dia!
2: Alô, bom dia!
3: Alô, Madalena! Abraçando também o esposo Zé Carlos, o pessoal que está em Jaciara. Alô, Mato Grosso, bom dia! Alô, pessoal de Angélica, Mato Grosso do Sul!

0: Mato Grosso e Matias, memória, moda bonita, hein? Essa é da Fátima Leão. Essa moda é incrível. Tem uma história bacana dessa moda também. Olha, bom dia pra você, um sabadão gostoso.
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2: Alô?
3: Alô?
1: Alô? Alô, bom dia.
0: Ah, bora lá para as últimas participações de hoje. Bora falar com a Caboclada. Bom dia.
4: Alô, Fontenelle, bom dia.
0: Dia.
4: Igor Pampro, Santa Rita do Passa Quatro.
0: Oh, Santa Rita do Passa Quatro.
4: Vizinho de Ribeirão.
0: Aí sim.
4: Manda a Aurora do Mundo pra nós aí. Belmonte, Amaraí.
0: Aí é moda.
4: Obrigado, bom dia.
0: Obrigado, bom sabadão aí pra todo mundo, bom fim de semana. Alô, bom dia.
5: Bom dia, Portinelli.
0: Bom dia.
5: Eu sou a Sônia Diniz, eu moro no Paraná, na cidade de Castro.
0: Que legal.
5: Tá bom, um beijo a todos vocês.
0: Outro, meu bem, que Deus te abençoe, um sabadão abençoado pra todos de Castro.
6: Bom dia, com Jesus, Pai de Cristo.
0: Amém.
6: Quem tá desse lado, fala comigo, a Fontinelli.
0: É nós que tá do lado de cá, meninão. Meu baú da saudade, João Mulato e Douradinho. Essa daqui, quem gosta é o meu amigo Chicão lá de São Carlos, né, Chicão? Abração à turma do interior paulista.
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2: Olha, gente, que você possa fazer deste sabadão o melhor dia da sua vida. Aproveite o fim de semana para sorrir, para cantar, para ser feliz.

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2: É moda boa, é moda caprichada pra você começar o sabadão de um jeito diferente, né? De um jeito gostoso, de um jeito sertanejo. Bora juntos, bora despertando.

Aurora do Mundo, Belmonte, Amaraí, no Alô, Bom Dia, o Caprichadão número 1 do seu rádio, para colocar um ponto final na edição deste sabadão gostoso. Ó, fica tristonho não, eu tô de volta amanhã, tá, gente? 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Um abraço forte pra dar sorte. Amanhã a gente se encontra no mesmo horário. Quem chegar primeiro espera!

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1: E você vai marcando aqui na cidade, agora são 7 horas e 32 minutos. Nós estamos chegando e a partir de agora a informação. Começa mais um café, o nosso Café com Notícias deste sábado 29 de agosto, cumprimentando e abraçando carinhosamente os amigos e amigas. É um bom sabadão para todo mundo. Vamos então com os destaques, vamos conferindo as principais manchetes do nosso café de hoje. No bloco local, temos as notícias da polícia. A Associação dos Autistas tem encontro amanhã em Barra Bonita. Peça teatral destaca a família em evento aqui por Igaraçu. Manchetes da região. Motorista de Fusca morre após bater em caminhonete em Santa Maria da Serra. Estrume em porta-malas leva à prisão de trio por furto de gado. Confira agora outras manchetes pelo Brasil e pelo mundo. Comissão acelera a votação do fim da taxa das blusinhas.
2: E até segunda-feira a gente vai ser um trabalho bem intenso, vai ser uma força-tarefa esse sábado e domingo, esse final de semana, para a gente já na próxima semana iniciarmos apresentando já o relatório para votação. Então é só para dizer a vocês que até segunda-feira, existe uma estimativa que talvez a gente já convoque uma reunião na segunda-feira, para que a gente possa o mais célere possível na semana do esforço concentrado pautar, né, a aprovação na comissão e já levarmos ao plenário a matéria.
1: Rede de drogarias é condenada em 4 milhões por assédio.
3: Uma trabalhadora LGBTQAPN+, sendo chamada de sapatona pelo gerente na presença de outros colegas. Um trabalhador ouviu do seu superior a frase: se o seu pai não te ensinou a virar homem, eu vou te ensinar. Um empregado que foi submetido a várias práticas homofóbicas e que depois que saiu da empresa teria chegado a tentar o suicídio, segundo consta nos autos. Assédio materno com gestantes sendo discriminadas por essa condição, ouvindo ofensas como: não vale a pena contratar gestantes, porque logo elas vão se afastar por licença maternidade. Não vale a pena você treiná-las para promovê-las. Uma trabalhadora grávida foi chamada de buchuda e foi perseguida até que pedisse demissão.
1: Tecnologia amplia proteção a mulheres em corridas por aplicativo.
4: A 99 tem duas ferramentas de automação que são especialmente importantes nesse trabalho. A Pitia analisa diferentes elementos da corrida, como o horário, o local de embarque e outros fatores que podem indicar um contexto maior de vulnerabilidade. Quando isso acontece, a plataforma pode adicionar camadas extras de proteção, como direcionar aquela corrida para motoristas melhor avaliados, por exemplo. Já a Athena complementa esse trabalho enviando ao motorista mensagens que reforçam boas práticas de comportamento e de direção.
1: Ferramenta vai permitir identificar o conteúdo gerado por inteligência artificial que reproduz a imagem de uma pessoa.
5: O objetivo é incentivar candidatas e candidatos a usar a tecnologia do YouTube que identifica conteúdos gerados por inteligência artificial que reproduzem a imagem de uma pessoa.
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0: 65 bilhões de barris de petróleo de Venezuela. Pelo menos é a palavra do presidente americano Donald Trump. Número de mortos após enchentes no Nepal e no Tibete sobe para 626. Temos aqui mais manchetes de agora. Maluf aparece em propaganda política pedindo voto para candidato do PP. Namorado diz que Miss que perdeu a coroa por gravidez está internado e seu estado é grave. A China endurece regras para montadoras após recall gigante de carros. Supremo nega pedido para soltar tenente-coronel, réu por feminicídio da PM em São Paulo. Temos aqui, olha gente, denúncia. Bolivianos relatam jornadas de até 22 horas sem salário em fábrica de São Paulo. Os destaques, as nossas manchetes. Pelo Brasil e pelo mundo que você vai conferindo. Coronel do Exército morre após cair de parapente no mar no Rio de Janeiro. Equador. Ex-presidente é condenado a 5 anos de prisão por corrupção. Pai e irmão são presos, suspeitos de planejar morte de dono de posto em Pernambuco. Mais de 200 pessoas são evacuadas na Ucrânia após ataque russo ao depósito de explosivos. Você vai conferindo. Advogado é morto a tiros após ser tirado de imobiliária em São Paulo. Ministério Público denuncia PM e marido por morte de soldado carbonizado no Ceará. Mais alguns destaques, mais algumas manchetes de agora que você confere pelo Brasil e pelo mundo aqui nessa manhã de sábado. Mulheres sofrem lesões cerebrais após andarem em montanha-russa nos Estados Unidos. Adolescente apreendido por estupro coletivo ligado ao tráfico em Nova Iguaçu, Rio de Janeiro. Os nossos destaques, as nossas manchetes. Você vai conferir também nesta edição as loterias de ontem à noite. Vamos falar do tempo no final de semana, aqui na região, segundo o Climatempo. Nos destaques do esporte para mais uma rodada do Campeonato Brasileiro. Está aí, portanto, os nossos destaques, as nossas manchetes. Agora são 7h39, vamos então com a notícia por inteiro. Vem aí o nosso primeiro bloco, sempre em nome da Barra Fine.
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0: Cumprimentando carinhosamente os amigos e amigas, mais uma vez bom dia, um abraço. Muito obrigado sempre pela sua companhia, pela sua sintonia. E nós estamos aqui no último sábado deste 8º mês do ano. Vamos curtindo aí a reta final do mês de agosto. Vamos com os destaques então. Eu começo aqui com um registro da funerária Piso para um sepultamento ontem à tarde em Barra Bonita do senhor Valdir Zaratini, 85 anos, cemitério do centro. Valdir Zaratini sepultado ontem na Barra à tarde, 85 anos. O registro é da Piso. Bom, gente, sempre na abertura aqui no nosso primeiro bloco, nós temos as notícias da polícia. Vamos chamando então mais uma vez o companheiro Matiasi. Chega mais, Matiasi, bom dia.
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2: Bom dia, bom dia. Bom dia, Livelto. Bom dia, Cris. Bom dia, Zé Maganha. Bom dia a todos da Cidade FM. Um grande abraço. Nós tivemos acidente de trânsito sem vítima, dia 27, Rua Sabino Bolas, 17h38. Onde a equipe em patrulhamento preventivo e ostensivo deparou-se com um acidente de trânsito sem vítimas, no cruzamento na rua José Chalita Neto com a Sabino Bola, envolvendo dois veículos, ambos Fiat Toro. devido ser um cruzamento, foi necessário sinalizar o local para que não houvesse outros acidentes. Documentação

0: são dos condutores e seus veículos em ordem. Danos de pequena monta. Violência doméstica. Dia 27, Rua Avelino Volpato, às 21h16, onde após solicitação via Copom, para atendimento de uma ocorrência de violência doméstica. Equipes deslocaram-se até o local, onde, em contato com a vítima, relatou que seu filho havia chegado na residência em estado de embriaguez, bastante alterado e também bastante agressivo, passando a chutar a porta do imóvel, além de ofendê-la, né? Proferir ameaças contra a sua integridade física, inclusive ameaçando-a de morte. Diante da situação, a vítima informou que precisou deixar a residência a fim de evitar ser agredida pelo filho. Ao deslocar-se para o local seguro, né, onde pudesse solicitar ajuda e acionar também a polícia militar. E aí, a polícia militar chegou no local com as viaturas e, diante dos fatos, o autor não mais se encontrava na residência. A vítima, contudo, informou às equipes o possível local onde estaria o filho, né? Diante das informações cedidas pela mãe, visando localizar o indivíduo, foi realizado o patrulhamento pelas imediações, sendo mesmo localizado em sua residência, onde o proprietário franqueou a entrada da equipe policial ao imóvel. No local, o autor foi abordado, submetido à busca pessoal, nada foi encontrado, nenhum objeto ilícito de sua posse, considerando o estado de exaltação e agressividade apresentado por ele, fazendo necessário também de uso de força física moderada, uso de algemas, com o objetivo de resguardar a sua integridade e também a integridade física dos policiais envolvidos nesta ocorrência e de terceiros, bem como prevenir eventual tentativa de autolesão ou resistência à abordagem. As partes foram conduzidas à CPJ em Jaú, onde foram apresentadas à autoridade policial de plantão. Delegado Dr. Guilherme Gatto elaborou o BOPC referente aos delitos de violência doméstica, ameaça, permanecendo um autor preso, recolhido à disposição da justiça. Nós tivemos ainda no dia 27 medidas protetivas. Rua Valdomiro Ribeiro do Prado, isso às 22h50, quando a equipe foi solicitada via Copom para atendimento de ocorrência de violência doméstica. Pelo local dos fatos, foi realizado contato com o solicitante, a qual relatou que, no mês de julho do corrente ano, foi vítima de violência doméstica praticada pelo seu filho, ocasião em que teria arremessado uma telha contra seu pé, causando-lhe lesão. Informou ainda que, em razão da referida lesão, será submetido a procedimento cirúrgico no pé, acometido na data do dia 29. Relatou ainda que os fatos ocorridos no mês de julho já foram objeto de registro de ocorrência e o declarante informou que, após os fatos, adotou diversas medidas para reforçar a segurança de sua residência, dentre elas a substituição das fechaduras, o reforço do portão e também instalação de cerca concertina sobre o muro. Contudo, segundo o seu relato, tais medidas não teriam sido suficientes para impedir o acesso do seu filho ao imóvel, uma vez que ainda consegue adentrar a residência mediante escalada pelo muro. Relatou também que vem sendo constrangido por seu filho a lhe fornecer quantias em dinheiro e que, na data de hoje, né, no caso dia 27, teria adentrado a residência exigindo dinheiro do pai, momento em que o declarante, sentindo-se acuado diante da situação, conseguiu acionar a polícia militar por meio do telefone 90. Com a chegada da equipe até na residência, o autor havia se evadido antes da chegada. Foi realizado o patrulhamento nas imediações, com diligências e vistas à sua localização, porém, o filho não foi localizado. Diante dos fatos narrados e também das informações prestadas pelo declarante, e considerando a existência de registro de ocorrência anterior relacionado à violência doméstica cometida pelo filho, bem como a notícia de novo episódio envolvendo a exigência de quantia em dinheiro e o acesso não autorizado à residência, foi elaborado o presente BOPM para fins de registro e ciência das autoridades competentes, para que, dentro de suas atribuições legais, sejam adotadas as providências que entenderem cabíveis, ou seja, a solicitação da medida protetiva. Ainda nós tivemos por Igaraçu uma desinteligência. No dia 27, 21h37, na rua João Moreno, acionados via Copom para atendimento de uma ocorrência de desinteligência com vias de fato, onde ao chegar no local, a solicitante informou que está em fase de divórcio e que na data desta data 27, né, ficou sabendo por sua mãe, a qual viu uma mulher entrar no carro do seu ex-companheiro, seu ex-esposo. A mesma se deslocou até a residência do ex-companheiro, onde apertou a campainha, sendo atendida pelo próprio ex-companheiro, onde tentou entrar para ver quem estava lá e relatou que foi impedida de entrar e que seu ex-companheiro lhe deu vários empurrões até cair ao solo. Já o ex-companheiro da solicitante negou todo o relato dela. Em contato com a CPJ, o delegado de plantão Guilherme Gatto tomou ciência dos fatos e tomou a resolução 57, ou seja, a não exigência da apresentação na cidade de Jaú, lá na CPJ.
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2: Muito obrigado ao companheiro Matiase pelas informações, gente. Você vê que o nosso horário agora está modificado, né? É, o horário está modificado. Agora temos aí a política. 25 minutos agora, das 7 às 7h25 da manhã, depois é meio-dia. A meio-dia 25. E perguntar para o ouvinte aí, para o amiga, quem que ouve o horário político, hein? Será que tem alguém que ouve essas barbaridades, esses negros? Vai mudar o nome. Vem aí o horário da mentira. É, que é cuidado. Cuidado deles que ficam enchendo o saco, contando mentira para nós, e a gente é obrigado a ficar ouvindo. Porque eu vou melhorar a saúde, porque eu vou melhorar a educação. Vai melhorar, puta que eu pariu. É o horário da mentira. Horário da mentira, entra ano, sai ano. Vote não sei o que tem lá. Porque eu criei isso aqui, eu criei aquilo lá. É. Todo mundo criou. É. Que coisa, como é que pode alguém ainda ter a pachorra de ficar ouvindo um negócio desse, não? E tem gente que briga e acredita ainda. É. Que coisinha, não, rapaz? Horário político, e é de graça ainda, não? Meu Deus do céu, de graça ainda tem que irradiar isso aí. E tem que aguentar ainda. Que coisa, não, pai? É democracia, né? Estamos vivendo a democracia. Meu Deus do céu. Como é que pode? E tem gente que briga por causa de política ainda. Bom, gente, vamos falar de coisa séria, que aqui não é horário político, hein? A Cooperativa dos Catadores de Materiais Recicláveis de Igaraçu, em parceria com a Secretaria do Meio Ambiente, já deu início à campanha Descarte Certo, Futuro Certo, uma iniciativa fundamental de conscientização. É, temos aqui o nosso meio ambiente, gente. É, vamos aí alertando a população sobre a destinação adequada de resíduos eletrônicos e evitar contaminação no meio ambiente. Esses itens são comumente misturados ao lixo doméstico e levados para o aterro. Para participar é muito simples, gente. A orientação é separar os materiais em casa e separá-los da seguinte forma: pilhas e baterias, todos os tipos, incluindo de celular, brinquedos e até automóveis. Lixo eletrônico, computadores antigos, celulares, televisores, eletrodomésticos, componentes fora de uso. Bateria de veículos elétricos, circuito e baterias de bicicletas elétricas e motos. Basta separar os itens e colocá-los junto ao material reciclável nos sacos verdes utilizados na coleta seletiva municipal. Os coletores levarão o material para o barracão da Cooperite para uma triagem. Se você puder, a gente fazer um esforçozinho e colaborar, você está ajudando o meio ambiente, tá? A Escola Andorinha de Barra Bonita promove experiência de escuta e sensibilização durante a Semana Nacional da Pessoa com Deficiência Intelectual e Múltipla. Toda pessoa tem uma história. É. Foi com essa mensagem que a Casa da Criança de Barra Bonita, a Sessão Andorinha, promoveu na semana o Museu das Vozes, uma ação especial em celebração à Semana Nacional da Pessoa com Deficiência Intelectual e Múltipla. Realizada pela equipe de colaboradores da Andorinha, a iniciativa proporcionou aos visitantes uma experiência de escuta, sensibilização e reflexão. Por meio dessas experiências interativas, histórias e áudios, o Museu das Vozes mostrou que a comunicação vai muito além das palavras. Está feito o registro. Outro registro, a gente vem aqui de Garaçu. A Secretaria Municipal de Educação realizou no último dia, anteontem, né? O Teatro Especial Mês da Família. Momento de arte, memória, emoção e conexão. É, foi uma noite preparada para valorizar cada pessoa que faz parte da nossa comunidade escolar. E lembrar que são justamente as relações, os encontros e os momentos que passam muitas vezes desapercebido, certo? O momento teve a participação de alunos da rede municipal aqui de Garaçu, com a presença e colaboração de estudantes de psicologia da Faculdade Gran Tietê, né? E a presença especial de um morador do asilo do Centro Espírita Cristão de Barra Bonita, o senhor José Cardoso. Está feito o registro, portanto, né? Não tem dúvida alguma. Gente, o que, que temos mais aqui? Ah, o desfile cívico em Barra Bonita, hein? No próximo dia 4. Próximo dia 4, que é agora, é sexta-feira que vem. Já na sexta-feira da semana que vem. 8:30 da manhã, lá na escola, professora Mariana Gonçalves, no bairro da SECAP. Tá? Vamos dando os detalhes aqui durante a semana com a participação das escolas e outras entidades. Tá? Muito bem, o que temos mais ainda, gente? Olha aí, Associação dos Autistas de Barra Bonita. É, tá convidando a todos aí para conferir as novidades e conhecer tudo sobre nosso parceiro que oferece para o seu amigo. É o patrocinador oficial do primeiro grupo de melhores amigos. Este evento acontece amanhã, às 9:00 da manhã, lá no teleférico de Barra Bonita. Evento é grátis, certo? Muito bem. O que, que temos aqui ainda? Vem aqui. Temos Barra Pet Day agora em setembro, hein? Barra Bonita. Vamos dar os detalhes aí durante a nossa programação. Gente, tá aí, portanto, os nossos destaques aqui, ainda destacando neste primeiro bloco, como fazemos sempre aqui, com as loterias de ontem à noite. É, as loterias de ontem à noite. Começar com a Loto Fácil, gente. O concurso 3.774, 0103, 0405, 0607, 912, 14, 15, 16, 18, 19, 23 e para fechar o 24, ninguém acertou 15 dezenas, hein? Quem acertou 14 ganhou R$ 1.784, tem um ganhador de Barra Bonita. Aqui na concurso 7.104, 07, 51, 61, 66 e o 75 acumulou. A Lotomania concurso 2.969, 00, 13, 15, 21, 25, 38, 40, 47, 55, 56, 57, 58, 62, 68, 70, 75, 84, 86, 90 e 99 acumulou. A Lotomania paga segunda-feira 2 milhões. A Dupla Sena concurso 3.002. Primeiro sorteio 06, 19, 22, 27, 41 e 46 acumulou. Segundo sorteio 07, 11, 12, 13, 25 e 28 também acumulou. A Dupla Sena paga segunda-feira 2 milhões e 600. O dia de sorte concurso 1.284. 04, 05, 08, 14, 22, 25 e para fechar o 30 acumulou. O Super 7, concurso 892. Coluna 1 deu o número 1, coluna 2 o 8, coluna 3 o meia dúzia, coluna 4 o número 5, coluna 5 o 7, coluna 6 o 2 e coluna 7 o 0. Acumulou. O Super 7 paga na segunda-feira 6 milhões e 700. Confira agora sorteios de amanhã, domingo. Além da Federal, a mais milionária paga 88 milhões. A Mega Sena, 30 milhões. A Quina, 9 milhões e 200. Loto Fácil, 5 milhões. A Time Mania, 11 milhões. E o Dia de Sorte, 2 milhões e 200. Tá aí, portanto, os nossos destaques das nossas loterias. Gente, mais uma vez dando um recado que amanhã não teremos missa lá na SECAP, hein? Lá na comunidade de Santa Luzia, a missa está cancelada devido a serviço de limpeza e impermeabilização, tá certo? Muito bem, tá aí portanto, gente, os nossos destaques aqui neste nosso primeiro bloco, sempre juntamente com a Cerealista Justo. 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E agora, gente, já que eu tô falando de coisa boa, deixa eu me dar um recado aqui da Estiva. Opa, Estiva, hoje tem almoço e janta, hein? Agora a partir das 11 da noite, a partir de 19 horas. Aquela comida deliciosa num ambiente gostoso, tranquilo, né? E hoje à noite tem música com o Cristiano Silva. E amanhã aquele almoço a partir de 11 horas, hein? Gente, aquele almoço. 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Deixa eu mandar um alô aqui pra galera. A Fátima, Fabrício, José Antônio, a Maria Skink, Carmen Biasotto, a Sandra Foliani, a Eva Elizabeth das Neves, o Decão Pasqueta, a Maria Helena Viano, o Adão Amato, César Melo, Sueli Corrinto, Edneia Tosato. Muito obrigado a todos pela companhia. Gente, faltando 2 minutos para as 8, vamos tomar um café e a gente volta já com o nosso giro regional.
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1: 8:09, vamos em frente, gente, com o nosso café. Vem aí o segundo bloco de notícias.
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1: Um acidente envolvendo um carro e uma moto na noite de ontem na Avenida Netinho Prado, em Jaú, foi o que aconteceu. A colisão foi na rotatória próxima ao posto Ibiranga e chamou atenção para quem passava pelo local. Após o acidente, diversos populares pararam para auxiliar e prestar socorro ao motociclista até a chegada do atendimento. As circunstâncias da colisão ainda não foram divulgadas e não há informação oficial sobre o estado de saúde da vítima. Uma denúncia sobre possível furto de energia elétrica terminou com um homem preso em flagrante ontem no centro de Jaú. A ocorrência foi atendida por policiais civis da SIG em um imóvel localizado na rua General Galvão. Segundo disse o delegado Dr. Durval, durante a vistoria no endereço, os investigadores identificaram sinais de uma ligação clandestina utilizada para abastecer a residência. Técnicos da concessionária de energia foram chamados e confirmaram a existência da fraude conhecida como o gato, certo? O homem que ocupava a residência tinha conhecimento da instalação irregular. Ele foi encaminhado à central de polícia. Gente, é grande oportunidade em Jaú, hein? 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É o Refis 2026 que já começou anteontem, certo? E vai até o dia agora, 4 de dezembro agora de 2026, certo? Está enrolado lá em Jaú com dívida com prefeitura. Procure então que agora tem o Refis, tá? A localização de estrume dentro do porta-malas de um carro abordado pela PM, lá em Guarantã, na região de Lins, levou à prisão em flagrante dos três suspeitos de furtar uma vaca de uma propriedade rural. O animal foi encontrado em uma cidade vizinha e devolvido ao proprietário. Conforme o BO, o fato ocorreu na madrugada do último dia 25. A PM foi acionada para atender uma ocorrência no bairro rural Barra Grande. E quando as equipes chegaram, avistaram dois homens de 28 e 31 anos detidos por sitiantes. Segundo eles, a dupla estava em um gol e foi vista passando várias vezes pela região em atitude suspeita. No trajeto, supostamente pelo fato do veículo estar pesado, o para-choque traseiro e a placa caíram e eles foram detidos até a chegada da PM. No carro, no porta-malas, a PM encontrou uma corda, punhal, facão, machadinha, facas e uma certa quantidade de estrume. Os dois homens confessaram que haviam furtado uma vaca de um sítio próximo com a ajuda de um funcionário do local de 53 anos. O terceiro suspeito foi detido após resistir à abordagem. O trio foi conduzido à delegacia de polícia. O animal furtado foi localizado em um imóvel lá em Guaimbê, com um homem que alegou desconhecer a sua origem. O caso segue sob investigação ainda. A Polícia Civil de Lins deflagrou ontem a segunda fase de uma operação em conjunto com a PM por meio da Força Tática, Guarda Municipal, com o objetivo de cumprir mandados de prisão preventiva e busca de apreensão contra investigado por crime de tráfico de drogas e lavagem de dinheiro em Lins. Durante as diligências, três pessoas foram presas e também recolheram celulares e mais 28 mil em dinheiro. A ação foi conduzida pela Delegacia Diesel da cidade, com apoio do DIG e Setor de Investigações, a SIG. Durante a operação, foram cumpridos mandados de prisão preventiva expedido pela 2ª Vara Regional de Garantias de Araçatuba, em investigação sobre tráfico, associação para o tráfico e organização criminosa. Também foram cumpridos mandados de busca e apreensão em endereços vinculados aos investigados. Durante as diligências, apreenderam 5 aparelhos celulares e mais R$ 28.920 em dinheiro. Os presos permanecem à disposição da Justiça. A primeira fase dessa operação foi em abril desse ano aqui. A Civil, a PM, a Guarda Municipal e o Canil, da Secretaria de Administração, desarticularam pontos de venda de drogas, conhecido como Biqueiras das Casinhas e também Biqueira do Primavera, onde apreenderam grande quantidade de entorpecente entre maconha, crack e cocaína, além de dinheiro, veículos, 4 motos e materiais ainda relacionados à atividade criminosa. Foi tudo recolhido pela polícia. Na tarde de ontem, a Civil de Bauru, por meio da SIG e da Central de Polícia, prendeu em flagrante um jovem de 18 anos que apreendeu um adolescente de 16 anos suspeito de venderem drogas em um conhecido ponto de tráfico no Jardim Ivone. Segundo a polícia, eles se revezavam no comércio ilegal, cada um comercializando um tipo diferente de entorpecente, e fugiram ao ser alertado por olheiros, mas foram acompanhados e detidos. A ação teve origem em diligência que a equipe da SIG realizava na região para apurar casos de receptação de produtos furtados. Durante o trabalho, os policiais identificaram movimentação típica do tráfico e passaram a observar, presenciando várias negociações rápidas entre os suspeitos e compradores. O esquema seguia uma divisão de tarefas comum nesse tipo de comércio e cada um dos dois ficava responsável pela venda de um tipo diferente da droga. O suspeito, quando viu a polícia, correram em direção à posta, atravessando um terreno, foram acompanhados e pegos. Agora vão responder à justiça, né? Uma pessoa morreu em um acidente entre um Fusca e uma caminhonete na manhã de ontem, na rodovia Geraldo de Barros, em Santa Maria da Serra. Segundo a central de monitoramento da Artesp, o carro bateu na caminhonete após invadir a faixa contrária e atingir a frente de outro veículo. O motorista do Fusca, que não teve o nome divulgado, foi socorrido e levado para um hospital. Ele não resistiu e acabou morrendo na unidade de saúde. Os dois ocupantes da caminhonete não se feriram e recusaram atendimento médico. Agora a polícia investiga o caso. Os corpos dos 3 integrantes da mesma família encontrados mortos em um apartamento em Curitiba foram sepultados ontem pela manhã no Cemitério da Saudade, em Marília. Por decisão dos familiares, que são de Marília, não houve o velório. As vítimas, identificadas como América pediatra Cláudia Shimada Furuyama, de 57 anos, o marido dela, o engenheiro Marcos Alberto Furuyama, de 58 anos, e o filho do casal, um estudante de engenharia, Rafael, de 23 anos. Os 3 foram encontrados mortos na tarde da última terça-feira, em apartamento onde moravam, no 9º andar de um edifício, na capital paranaense. Vizinhos e conhecidos estranharam a ausência da família desde o final de semana, além das faltas injustificadas de Cláudia na unidade básica de saúde, onde trabalha. O latido insistente do cachorro da família também alertou os moradores. Sem o retorno às tentativas de contato, o síndico do prédio contratou um chaveiro para abrir a porta. Ao entrar, encontrou os 3 corpos. Segundo a Civil, o apartamento estava trancado por dentro e não apresentava sinais de arrombamento. Todas as vítimas tinham ferimentos provocados por arma branca. No local, a perícia recolheu uma faca encontrada próxima ao corpo do pai e um canivete. Ambos apresentavam vestígio de sangue e foram encaminhados para análise. Gente, um vídeo que vem circulando pela internet tem provocado repercussão no município de Torrinha, após apresentar informações envolvendo a Igreja Matriz São José e supostas atividades que teriam ocorrido dentro do templo. No vídeo, um candidato a deputado faz afirmações relacionando a Igreja Matriz a uma suposta loja de imagens religiosas e a um caso envolvendo vereadores do município. Diante da repercussão, é importante esclarecer que, segundo informações da comunidade paroquial daquela matriz, naquela cidade, nunca teve a igreja e não possui qualquer loja em suas dependências. É também de nosso conhecimento que toda essa situação está nas mãos do bispo, que deverá decidir quais providências serão tomadas pela diocese. A Igreja Matriz ali de Torrinha é parte importante da história do município. É, gente, hoje é perigo a internet, hein? Gente, um abração para a vizinha Mineiro do Tietê, aniversariando hoje, 128 anos, hein? tem a segunda cavalgada amanhã, 10 da manhã, concentração no portal da entrada da cidade, às 11 horas, saída para o percurso, 13 horas, tem programação no centro de eventos, depois tem música com Denise Leal, vai ter praça de alimentação também. Mais uma vez, parabéns aí à vizinha mineira do Tietê, aniversariando hoje. Muito bem, gente, estão aí, portanto, os nossos destaques neste nosso bloco regional. 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Deixa eu ver quem é que mais entrou com a gente. E aqui, para mandar aquele alusão, a Cidinha Fulan, a Edete Maia, um abraço aí, um bom dia. A gente sabe que horas são já? Nossa, mãe. 8h20. É, o tempo, a hora passa, gente. 8h20. Vamos para mais um cafezinho? E a gente volta com o nosso giro pelo Brasil e pelo mundo.

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1: E você vai marcando aqui na cidade, 8h29, vamos em frente. Vem aí o nosso terceiro bloco de notícias.
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1: Vamos girando o Brasil e o mundo antes, né, gente? Tem uma notícia agora aqui da região de manhã. O motorista morreu na madrugada de hoje após se envolver em um grave acidente próximo ao trevo de acesso de Bauru. Outro veículo envolvido na ocorrência, um caminhão, não foi identificado e deixou o local. Segundo informações pelas equipes de atendimento, os dois veículos trafegavam sentido leste quando, por razões a serem esclarecidas, o condutor de uma moto perdeu o controle e atingiu a traseira de um veículo ainda desconhecido. Com impacto, a moto tombou e permaneceu caída no local. O outro veículo seguiu viagem e até agora não foi identificado. A vítima foi socorrida, foi encaminhada ao hospital, mas acabou morrendo. Não temos detalhes mais dessa ocorrência. Agora vamos com o giro pelo Brasil e pelo mundo. Vamos começar por aqui, gente. Comissão acelera a votação do fim da taxa das blusinhas.
3: O Congresso Nacional instalou nesta sexta-feira a comissão especial que vai analisar a medida provisória que zera o imposto federal sobre compras internacionais de até 50 dólares. O fim da taxa das blusinhas pode ser votado já na próxima semana. A relatora será a senadora Leila Barros, do PDT do Distrito Federal. Ela garantiu que deve apresentar o parecer já na segunda-feira. Depois, a previsão é de votação na Câmara na terça e no Senado na quarta.
4: E até segunda-feira a gente vai ser um trabalho bem intenso, vai ser uma força-tarefa esse sábado e domingo, esse final de semana, para a gente já na próxima semana iniciarmos apresentando já o relatório para votação. Então é só para dizer a vocês que até segunda-feira, existe uma estimativa que talvez a gente já convoque uma reunião na segunda-feira, para que a gente possa o mais célere possível na semana do esforço concentrado pautar, né, a aprovação na comissão e já levamos ao plenário a matéria.
3: A senadora vai analisar as 112 emendas apresentadas à medida. Entre as sugestões estão elevar a isenção para 100 dólares, restringir o benefício a produtos sem similar nacional e criar mecanismos de compensação para a indústria brasileira. A MP foi editada em maio e zerou o imposto de importação de 20% que foi criado pelo próprio governo Lula. O recuo do petista ocorre em meio à disputa eleitoral. O Congresso tem até o dia 8 de setembro para analisar a medida antes que ela caduque. Agência Rádio Web, de Brasília, Yuri Hudson.
1: Rede de drogarias é condenada em 4 milhões por assédio.
5: A Droga Raia, uma das maiores redes de drogarias do Brasil, foi condenada pela Justiça ao pagamento de R$4 milhões por dano moral coletivo. A ação do Ministério Público do Trabalho envolve casos de assédio moral, sexual e materno, além de práticas discriminatórias relacionadas à raça, orientação sexual, identidade de gênero e aparência física, incluindo gordofobia. A procuradora do MPT, Fernanda Barbosa Diniz, cita alguns exemplos.
6: Uma trabalhadora LGBTQIAPN+, sendo chamada de sapatona pelo gerente na presença de outros colegas. Um trabalhador ouviu do seu superior a frase: se o seu pai não te ensinou a virar homem, eu vou te ensinar. Um empregado que foi submetido a várias práticas homofóbicas e que depois que saiu da empresa teria chegado a tentar o suicídio, segundo consta nos autos. Assédio materno, com gestantes sendo discriminadas por essa condição, ouvindo ofensas como: não vale a pena contratar gestantes, porque logo elas vão se afastar por licença maternidade. Não vale a pena você treiná-las para promovê-las. Uma trabalhadora grávida foi chamada de buchuda e foi perseguida até que pedisse demissão.
5: Eram situações humilhantes e vexatórias.
6: Episódios também de gordofobia, com empregadas sendo chamadas de gorda, ridicularizadas pela aparência física e que não teriam um padrão adequado, por exemplo, em um dos casos, para a função de vigilante. Por esses relatos, é possível a gente perceber que essas violências, elas têm um recorte de gênero. Prioritariamente, as mulheres é que eram vítimas dela. E quando foram analisados os dados da empresa, foi verificado que 64% do quadro dela era formado por mulheres. Então, esse recorte mostra também a discriminação de gênero.
5: Além dos 4 milhões de reais em multa, a Droga Raia deve adotar medidas para combater essas práticas em todas as filiais, a começar pelo plano de gerenciamento de riscos.
6: E o PGR da empresa foi visto pelo judiciário como um documento meramente formal, que não fazia esse efetivo monitoramento. É uma decisão que demonstra a necessidade de que os ambientes de trabalho sejam livres de assédio, de discriminação, e que instrumentos legais como o PGR e o canal de denúncias da Lei 14.457 precisam ser efetivos, não só formais. Além de reconhecer que os direitos trabalhistas também são direitos humanos.
5: Procurada, a Droga Raia não se manifestou. Agência Rádio Web, produção e reportagem, Rafael Silva.
1: Vamos em frente com o nosso giro. Tecnologia amplia proteção a mulheres em corridas por aplicativo.
7: Agosto é o mês de conscientização e combate à violência contra a mulher. Por isso, a campanha Agosto Lilás chama a atenção para situações de vulnerabilidade enfrentadas por elas. E a tecnologia tem sido uma das ferramentas usadas para tentar identificar riscos com antecedência e salvar vidas. Nas corridas por aplicativo, por exemplo, o cuidado deve ser aumentado. Dessa maneira, é importante verificar sempre se o app escolhido possui sistemas que analisam fatores como horário, local de embarque e duração da viagem, para acrescentar medidas de proteção quando necessário. A gerente sênior de políticas de segurança da 99, Rayane Lima, explica como essas funcionalidades ajudam uma possível vítima.
8: A 99 tem duas ferramentas de automação que são especialmente importantes nesse trabalho. A Pitia analisa diferentes elementos da corrida, como o horário, o local de embarque e outros fatores que podem indicar um contexto maior de vulnerabilidade. Quando isso acontece, a plataforma pode adicionar camadas extras de proteção, como direcionar aquela corrida para motoristas melhor avaliados, por exemplo. Já a Athena complementa esse trabalho enviando ao motorista mensagens que reforçam como direcionar aquela corrida para motoristas melhor avaliados, por exemplo. Já a Athena complementa esse trabalho

0: uma sequência de quatro números. E durante a viagem, a passageira também encontra, de forma bastante acessível, recursos como compartilhamento da sua rota em tempo real com seus contatos de confiança e o botão de emergência para acionamento da polícia, caso seja necessário.
1: Vale destacar que, em caso de denúncia de violência de gênero, a 99 informa que mantém atendimento 24 horas e uma equipe feminina especializada. Ao todo, são mais de 50 recursos de segurança. Entre eles estão o controle de mensagens, que atua antes do embarque, a Mais Segura, que reúne ferramentas de proteção, e a chamada para terceiros, para identificar corretamente quem vai fazer a viagem. Rede por Elas. Informar é proteger. Denunciar é salvar. Uma campanha do Grupo Rádio Web. Produção e reportagem, Décio Caramiro.
2: Ferramenta vai permitir identificar conteúdo gerado por inteligência artificial que reproduza a imagem de uma pessoa.
3: Nova ferramenta vai proteger os candidatos às eleições deste ano de deepfakes. A iniciativa é do Tribunal Superior Eleitoral e do Google. O objetivo é incentivar candidatas e candidatos a usar a tecnologia do YouTube, que identifica conteúdos gerados por inteligência artificial que reproduzem a imagem de uma pessoa. A ferramenta se chama Detecção por Semelhanças e pode ser acessada por maiores de 18 anos por meio do YouTube Studio. É possível identificar conteúdos sintéticos que utilizem a aparência de uma pessoa cadastrada na plataforma. O objetivo é aumentar o rastreamento de material produzido ou alterado por inteligência artificial, como os deepfakes. Depois de aceitar os termos de uso, a pessoa passa por um processo de verificação de identidade. Ela envia um documento oficial e faz uma selfie. Com esse cadastro, a plataforma cria um registro de aparência para identificar possível uso da imagem dela no YouTube. Da Rádio 2, Fabíola Altran.
2: O governo facilita a venda de serviços de MEIs para órgãos e estatais pela internet.
4: Os microempreendedores individuais de todo o país, os MEIs, agora podem vender produtos e serviços padronizados para o governo federal por meio de plataformas digitais de comércio eletrônico. A novidade foi regulamentada pelo governo federal com a criação do Sistema de Compras Expressas e a expansão da plataforma Contrata Mais Brasil, que passa a incluir a participação de estatais e autarquias como os Correios, Petrobras, Banco do Brasil e Caixa Econômica Federal, entre outros. A medida tem como objetivo desburocratizar as compras públicas e aproximar os quase 14 milhões de MEIs ativos no país das oportunidades de negócios com a administração pública. Lembrando que o Contrata Mais Brasil funciona como uma plataforma que conecta pequenos prestadores de serviços a órgãos públicos. O número de atividades econômicas de prestação de serviços disponíveis na plataforma ultrapassa 270. Na prática, o sistema permite que os micro e pequenos empresários ofereçam serviços diretamente pelo portal, com um cadastro simplificado e sem a necessidade de editais complexos, incluindo a prestação de serviços para mais de 100 mil escolas públicas. Quem tiver interesse de cadastrar a empresa, verificar os serviços aceitos e consultar as vagas e oportunidades abertas, pode acessar o site no endereço contratamaisbrasil.sistema.gov.br. Da Rádio 2, Milena Abreu.
2: Vamos então com outros destaques, outras manchetes de agora pelo Brasil e pelo mundo. Na televisão, Flávio se esquiva sobre Vorcaro e diz que vai respeitar o resultado das eleições. Enchente deixa mais de 900 trabalhadores desaparecidos em usinas do Nepal. O número de mortes no Nepal e no Tibete sobe para 626. Receita Federal pede investigação contra a Polícia Federal por apreensão de droga e Ministério Público nega. Estados Unidos vão controlar 65 milhões de barris de petróleo da Venezuela. Quem falou foi o Trump. Você vai conferindo. Maluf aparece em propaganda política pedindo voto para candidato no PP. Namorado diz que Miss, que perdeu a coroa por estar grávida, está internada em estado grave. Casas Bahia obtém blindagem contra cobranças de credores.

0: Você vai conferindo as manchetes deste sabadão pelo Brasil e pelo mundo. Coronel do Exército morre após cair de parapente no mar no Rio de Janeiro. Mais de 200 pessoas são evacuadas na Ucrânia após ataque russo. Em Pernambuco, pai e irmão são presos supostos acusados de morte em dono de posto. Supremo nega pedido para soltar tenente-coronel réu por feminicídio de PM em São Paulo. No Equador, ex-presidente é condenado a 5 anos de prisão por corrupção. Em Campinas, advogado é morto a tiros após ser tirado de imobiliária. Os destaques, as nossas manchetes de agora, pelo Brasil e pelo mundo, que você vai conferindo. Ministério Público denuncia PM e marido por morte de soldado carbonizado no Ceará. Níger registra tiroteios e explosões perto de Palácio Presidencial e aeroporto. Adolescente é apreendido por estupro coletivo ligado ao tráfico em Nova Iguaçu, Rio de Janeiro. Está aí, portanto, o nosso giro de notícias e manchetes de agora, pelo Brasil e pelo mundo. 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Muito bem, gente. Mandar um abraço aqui pro Carlos Silva, a Cidinha Fulan, que estão ligadinha com a gente aqui. Muito obrigado pela preferência. Agora, 8h45, nosso último intervalo, e eu volto com o esporte e também o tempo.
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1: Vamos nessa então. 8h50, último bloco, gente. Esporte e o tempo.
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1: Mandar um abração pro Carlos Silva, nosso grande ouvinte ligadinho com a gente. Bom, vamos com o final de semana, gente. Esportivo. Campeonato Brasileiro Feminino. Quartas de finais. Hoje tem duas partidas. As duas transmitidas pela Globo, hein? A Globo do Rio mostra Flamengo e Ferroviária, a Globo São Paulo, Grêmio e São Paulo. Hoje, 16h30. Depois, na segunda-feira, tem Cruzeiro e Corinthians, Bahia e Palmeiras. Certo? A Copa do Brasil, jogos de volta das quartas de finais a partir agora de terça-feira, dia 1º. Tá? Temos também aqui a Taça Libertadores da América, as quartas de finais a partir do dia 8 agora. Mesmo acontecendo com a Copa Sul-Americana. Rodada do Campeonato Brasileiro. Série A tem 3 jogos hoje. Jogo e televisão. 18h30, Atlético Mineiro e Vitória no Premier, canal fechado. 20 horas tem São Paulo e Bragantino, Sport TV e Premier. 21h30 tem Vasco e Cruzeiro, Record, TV Record e Premier. Amanhã, 11 horas tem Atlético Paranaense e Fluminense. Às 16h, os jogos da Globo. Pro Rio tem Flamengo e Botafogo, para São Paulo tem Corinthians e Santos. Amanhã ainda, 18h30, Mirassol e Palmeiras no Premier. 18h30, Grêmio e Chapecoense no Premier. 19h30, Bahia e Inter no Sport TV e Premier. Agora vamos com a Série B do Campeonato Brasileiro. 3 jogos ontem à noite. Os 3 resultados iguais, hein? E as equipes que jogaram em casa ganharam. Goiás 2, São Bernardo 1, Náutico 2, Atlético Mineiro 1, Novo Horizontino 2, Sport 1. Hoje, 18h30, tem Botafogo de Ribeirão Preto e Cuiabá. Agora a Série C do Campeonato Brasileiro. Última rodada da primeira fase, equipes paulistas. Hoje, todos os jogos às 17h. Goiás e Inter de Limeira, Guarani, Brusque, Ferroviária e Confiança, Floresta e Ituano. Agora a Série D, a quarta divisão do Brasileirão, né? Semifinais, hein? O jogo de volta amanhã. Gama e Asa, ABC e Uberlândia. Tá aí, portanto, os nossos destaques do esporte. Finalzinho aqui do nosso programa, gente. 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Gente, e quanto ao tempo... Segundo informações do Clima Tempo, hoje e amanhã, temperaturas altas, hein? Hoje, amanhã e segunda-feira, hein? 32 graus, 33 pode chegar, né? E no final de semana não temos previsão de instabilidade por aqui. Tem uma previsão, segundo o Clima Tempo, para uma instabilidade entre segunda noite e terça-feira. Certo? Obrigado pela atenção. Um bom fim de semana para todo mundo. Eu volto aqui na cidade, na segundona, às 7h25 da manhã. Um abraço e até lá.

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18: Que delícia, que delícia. Programa Rádio Mulher aqui pela Cidade FM. É, Cidade, Garaçuru Tietê, 87,9. Vamos acordar? Vamos acordar, vamos. Bom dia.
19: Bom dia, Denise. Tudo bem? Chegamos.
18: Todo mundo com muito sono, né?
19: Ai, meu Deus do céu, o que é isso?
18: Dormir.
19: É, pra quem pode dormir bastante, né?
18: Que delícia. É. Como a Alice, né, que está dormindo, né, Cris?
19: Isso muito
18: é
19: bom.
18: Muito bom. O Elivelto aqui com um novo corte nas suas madeixas, nos seus cabelos. Legal, viu? Eu também quero um porta-retrato assim com foto. Muito
19: bom,
18: chique,
19: bom,
18: ficou muito legal.
19: Legal.
18: É, muito bom. Marcelo, e as novidades da semana? E hoje, como é que nós começamos? Meia hora mais tarde. Por causa de política.
19: É isso aí, a gente perdeu. Na verdade, né, o café perdeu 25 minutos, meia hora, né? Então agora a gente está começando próximo das 9 da manhã, nesse mês de setembro, setembro.
18: Nós já começamos aqui. É. Qual é o brinde de hoje, além da orquídea?
19: Sim,
18: Tiago.
19: Hoje temos dois brindes para todo mundo que está mandando já mensagem de bom dia, está liberado as participações também, gente. Temos aqui uma bela orquídea do nosso amigo Tiago Nascimento, da Urbana Engenharia, e também um belo pudim do Fernandes Supermercados. Dois brindes maravilhosos hoje, Denise.
18: É Urbana Engenharia.
19: Urbana do Engenharia Thiago. Do Tiago, isso.
18: E o pudim do Supermercado
19: sim,
18: Fernandes.
19: Sim, sim. São dois prêmios hoje. Duas pessoas, dois ganhadores nessa manhã maravilhosa. E a semana foi boa, Denise?
18: Essa semana foi maravilhosa. É, estudei, né, a semana toda
19: que
18: sobre
19: bênção.
18: O que faz um senador, o que faz um deputado estadual, um deputado federal, o que faz um ministro. E eu solicito que você faça o mesmo, né? Porque é o ano que nós estaremos levando a nossa força, a nossa voz na urna.
19: Com certeza.
18: Por que que nós levamos? Porque você trabalha, eu também, porque nós pagamos os impostos. Então, nós não temos a obrigação, mas o direito nós, que nos cabe, após pagar tantas coisas para poder ter o INSS, nós mais pagamos do que ganhamos, né? Então, cabe a nós, a mim, a você, Marcelo, a todos Sim. nós, pensar, refletir sobre quem nós estaremos escolhendo para determinar o futuro do seu filho, dos meus filhos, dos meus netos. Então, essa é a hora da reflexão. Não é a hora do, bom, isso aqui, então convém, eu vou botar isso aqui lá na urna. Não. Escolha bem. Saiba o que faz um senador, o que faz um ministro, o que faz os vereadores, o que faz os deputados. Procure saber qual é o papel de cada um. Aí é interessante também, se você, como eu, usa óculos, olhar o valor que cada um ganha. Tem muito zero que vem, né?
19: Mas é, aí a gente desanima de vez.
18: Olha bem o valor e pense bem o que a gente, às vezes, está sendo coagido a votar ou a, sei lá, negociar algumas coisas.
19: Denise,
18: né?
19: Eu vejo que muita, infelizmente, uma parte hoje, a gente está percebendo um certo desânimo, falar a verdade,
18: eu
19: a gente percebe.
18: Bem irritada com algumas coisas.
19: É um desânimo na questão política e, tipo assim, acho que a gente tenta, não consegue, tenta de novo, não consegue. Que, na verdade, as mudanças, né, que a gente acha que funciona na vida da gente. Eu percebo isso, mas deixar de votar é um péssimo negócio. Tem que ir lá votar, gente.
18: Tem porque que se... expressar aquilo que você escolhe para você.
19: Porque se você, tipo, eu não vou votar, eu deixo a possibilidade da Denise, da Cris, do Olivelto resolver para mim. Ou decidir por mim, entendeu?
18: E você
19: então,
18: tem que ter tem a tua voz ativa, a tua
19: Lógico.
18: Voz decisiva. Porque, de repente, quantas pessoas sonham, Marcelo, em fazer um curso de estilista, iniciar uma comercialização. Será que o Brasil comporta, o Brasil não comporta, a cidade comporta ou não? O que está havendo, o que está fechando, o que é que está acontecendo, o que está emergindo? Então é importante que você esteja, né? Mesmo que você, como eu, não entenda nada de política, mas procure saber e procure valorizar o momento seu do voto.
19: Sim.
18: Procure valorizar. Escolha bem quem é que você está colocando em uma cadeira. Não é só para poder andar muito com aviões ultrassônicos para lá e para cá, mas com o teu dinheiro, com o nosso, né? Mas principalmente para poder oferecer à tua família uma qualidade de vida.
19: É.
18: Porque a gente não pode ser enganado pelo momento. É só o agora. Mas existe o depois. Então
19: Sim.
18: pense bastante nisso.
19: É isso aí, gente.
18: Né? Porque qualquer um que chegue no poder terá direito a tickets de alimentação, terá direito a tantas coisas que não cabe, que nós não imaginamos, que nós nem sabemos que existe. Então, é pé no chão.
19: É isso aí, Denise. Esperamos que seja pelo menos tranquilo, né? Tranquilo
18: Sim.
19: em questão de problemas. Quando é nacional, é mais tranquilo aqui nas cidades, né? Porque é mais, pega mais fogo, né?
18: Pega
19: é
18: mais
19: quando
18: solto,
19: é
18: eu,
19: local, né? Quando é para prefeito, vereadores.
18: Mas eu acho legal e acredito que todas as escolas, todos os momentos assim, de aprendizagem educacional, Sim. deve instar essa responsabilidade do voto e falar
19: deveria,
18: sobre a importância
19: deveria,
18: do líder.
19: Deveria.
18: A importância do líder.
19: Deveria ter aula sobre política na escola. Sim.
18: Com certeza. Marcelo, por exemplo, aqui na cidade, Se você não está aí, se a Cris não está aqui, como é que a cidade vai? Tem que ter um comprometimento, não é? Tem que ter um comprometimento, uma fidelidade com o trabalho.
19: Alguém tem que estar, né?
18: Exato. Alguém Esse comprometimento com o trabalho é o que importa. Então, escolha esse candidato. Sabe? Eu acho que isso é importante. Imagine se o Marcelo... Ah, hoje eu estou cansado, eu não vou trabalhar. Hoje é uma semana... Foi uma semana cansativa.
19: Foi.
18: E por isso eu não venho, estou de mau humor, não.
19: Uma noite cansativa também, né, Denise?
18: E esta de várias noite, mas ontem eu me alimentei muito bem,
19: eu
18: e o Marcelo
19: também,
18: menos
19: Denise.
18: Que eu. Menos que eu.
19: Ontem eu tava de olho na sua mesa falando, você comeu bastante, hein, Denise? Depois eu levo a fama, né?
18: E você leva a fama, Marcelo.
19: Ah, eu comi pouco ontem, viu?
18: É,
19: a Denise
18: ontem
19: tava
18: céu,
19: lá.
18: Mas é muito
19: que
18: bom,
19: que era? Uma parmegiana que você estava comendo?
18: Uma parmegiana super gostosa e uma chuleta muito boa.
19: É, eu vi lá que chegou dois pés, só tava de olho.
18: Uma delícia. 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
18: 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Hoje nós estaremos falando sobre um assunto que toca o coração. Sabe qual é esse assunto? Aquele assunto que tira a solidão da sua vida? Pois é, esse é o assunto de hoje. Não esteja só. Tenha você também o seu pet. É o nosso assunto do dia de hoje. Porque quando nós estamos muito sozinhos, seja o idoso, seja a criança, seja o adolescente, seja quem for, necessitamos ter um companheiro, né? Uma companheira. E esse companheiro que nós amamos tanto, que espanta a solidão, é um pet. Muitas vezes é um pet que se chama Vida, Paçoca, Babalu. Como chama teu cachorrinho, Marcelo?
19: O Lion.
18: É um cachorrão enorme, né? Muito, muito lindo mesmo. É muito legal. Então hoje nós estaremos falando sobre como espantar a solidão. Cuidando do nosso pet, tratando dele com todo carinho. E estará conosco uma pessoa especialista nessa área, que é a doutora Caroline Momesso. A Carol, que trabalha na Alquimia, veterinária e também especialista em ultrassom e raio-x. Nosso papo hoje é este, tá bom? Será que chove hoje? Tá um tempo doido,
19: Marcelo. Tá estranho,
18: Marcelo,
19: né, Denise? Mas tá quente, hein?
18: Nossa, tá calor. Você tá abafado. Ontem tava 33 graus, né? 31, 33. Eu comentei com a minha irmã, olha o calor imenso que está aqui. É, mesmo na Austrália, que é um país, né, bem gelado, está quente. Imagine só. Vamos começar com
19: Vamos
18: uma música,
19: Vamos começar muito
18: Marcelo,
19: bem, enquanto o pessoal vai chegando, né, Denise?
18: O que está acontecendo hoje na Martina Quiles.
19: Beleza, já a gente volta então com informações nessa manhã maravilhosa de sabadão. Voltamos já.
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3: Representantes da cantora Dolly Parton anunciaram que a última música secreta dela será lançada em 2 décadas. A gravação está guardada numa caixa dos sonhos. A música foi composta em 2015. Essa caixa só será aberta no dia em que Dolly Parton completaria 100 anos de idade, 19 de janeiro de 2046.
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25: Sim.

0: Maravilhosa, né? Nós estamos falando sobre essa orquídea Phainopsi, linda demais. É, todos nós temos um nome. Essa orquídea é Phainopsi. Linda, Phainopsi, né? A cor dela é divina, dá para verificar?
1: Sim, sim, que já está aqui na tela, né, Denise?
0: Pois, olha.
1: É a cor da sua camisa, olha que beleza. Quase
0: igual. E o Tiago oferecendo a você, ouvinte aqui do rádio, né? Do Rádio Mulher, da Cidade FM. O Tiago que está sempre nos ouvindo, ele, a Sil, a sua esposa. Marcelo, que coisa maravilhosa. Ele trabalha com meio ambiente, né?
1: Trabalha em Barro Bonito.
0: Há muitos anos.
1: É, sim, sim.
0: Há 22 anos ele trabalha com meio ambiente.
1: Sim, sim. E... a gente tirou uma foto aqui, né? Tá aqui,
0: sim,
1: ó, no momento que o Thiago trouxe
0: legal.
1: Pra gente. Olha que
0: muito,
1: legal, né?
0: Muito bacana. Uma orquídea enfeita a nossa vida, sim, né? Porque ela é vida. A orquídea é vida. Olha que legal. Muito bacana mesmo. Orquídea é vida. E o Tiago está aí, né? Nos oferecendo essa orquídea divina para que você possa ligar aqui e ser aquela pessoa que estará carregando esse vaso de orquídea levando para casa para enfeitar o seu lar, a sua família, encantando. Porque as flores, elas realmente, as plantas fazem a diferença na nossa vida, na nossa realidade, né? A casa fica tão mais bonita.
1: Com
0: e
1: certeza.
0: Poderá ser sua, é só participar, tá ok?
1: Beleza, e o pessoal tá chegando aqui, Denise. Eu vou liberar
0: maravilha
1: aqui as participações.
0: 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É isso mesmo, que orquídea linda, hein? Phainopsi, esse é o nome desta orquídea que será sorteada hoje, que ganhamos do Tiago. O Tiago é engenheiro, Marcelo?
1: É, engenheiro civil também, né?
0: Que bacana.
1: E trabalha no meio ambiente de Barra Bonita.
0: Vamos bater um papo com ele, né, sobre engenharia civil. Eu tenho um neto, um sobrinho engenheiro civil, Vinícius. Vinícius, que mora em Curitiba. E o Vinícius, ele trabalha com comportas, né? Para fazer comportas e tal. Trabalha nessa área, muito legal. 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
1: Denise.
0: Maravilhoso, maravilhoso. 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Olha que legal essa
1: orquídea. Olha aí, Denise. A Valquíria mandou pra gente a foto. Olha, deixa eu pegar aqui.
0: Lindo.
1: Inclusive, enquanto eu vou falar, já vou falar o nome dela, né? Que ela tá pedindo pra colocar. Bom dia, Marcelo, Denise. Coloca o nosso nome no sorteio aí, ó. Ela é a Valquíria Souza, né? O Christerson Souza. O Antônio Souza. Vamos ver aqui, eu tô no celular para não. Pra, porque eu tô passando a foto da orquídea dela aqui nesse momento.
0: Muito linda. Você viu que criatividade ela colocou em um pneu.
1: A Maria Eloá Souza, a Bruna Pessoa, a Maria Elisa. Então, vi pelo celular e enquanto a gente vê a foto aqui com a Valquíria, quem tá acompanhando, mandou da orquídea. Olha que legal.
0: Obrigada,
1: né,
0: Valquíria, que lindo. Eu estarei trazendo algumas fotos também, bem bacana, para cá. E vamos mandando um alô, né? Para Edete Maia, Maria Helena Viana, Irani Mazi Fernandes. Beijão grande no coração de todos vocês.
1: Chegando aqui o Júnior Bernardino. Fala, Júnior.
2: Bom dia, Denise. Bom dia, Marcelo. Bom dia, Cris, Verivelto. Bom dia a todos os amigos do Ouvinte da Cidade FM. Um sábado abençoado a todos. Abraço, meus amigos.
0: Júnior. Ô Marcelo, vou pedir pro Júnior me fazer bem magrinha. Você viu que eu tô realmente com alguns quilinhos a mais, né?
1: Não, mas você come até pouco, viu, Denise?
0: Eu como pouco.
1: Bom dia, Marcelo, Denise. Cris, coloca o nome da Vanilda Camargo, meu esposo Márcio, os filhos Gabriel e Gabriela. Queremos ganhar a orquídea. Opa!
0: Ai, lindo demais. Essa orquídea é linda.
1: Paulo Soares aqui chegou. Bom dia, Marcelo, Denise. Orquídea, quero ganhar. Ô, Paulão, um abraço, viu, meu amigo? Chegando aqui a Marlene Maggiore. Denise, vamos lá?
3: Bom dia, Marcelo. Bom dia, Denise. Ótimo dia, ótimo programa. Bom dia a todos meus amigos. Um abraço, um beijo, com carinho de todos. Ponho no sorteio. Lígia Maria da Cruz, Paulo Sérgio da Cruz, Marlene Maggiore. Se eu ganhar, me avisa, por favor.
1: Opa!
3: Um beijo, Denise. Um grande abraço para vocês. Manda um abraço pro Zé Maria, fazendo um favor.
0: Mandamos sim, opa. Beijão.
1: Chegando agora aqui a Lourdes. Ô Lourdes, bom dia.
4: Bom dia, Denise. Bom dia, Marcelo. Bom dia, Cris. Bom dia, Livelto. Bom dia, seu José. Bom dia, Carlos. Bom dia, Sera. Bom dia, Nê. Bom dia a todos os ouvintes. Denise, Marcelo, coloca o nosso nome aí, Lourdes Silva Jasco, Helena do Coelho. Sim. E que nós tenhamos um ótimo sábado, com a graça de Deus. Um abraço, Cris, um abraço, Marcelo, um abraço, Denise.
0: Um beijo grande.
1: Valeu,
0: no coração.
1: Valeu, minha amiga, não xingou eu
0: um
1: hoje.
0: Beijo pro Luizinho Garcia, pra Gideusa, que também está sempre nos ouvindo. É muito gostoso, né? Anice Périco, minha grande amiga, também nos ouvindo. E temos a alegria, Marcelo, de contar com a audiência da Rosana. A Rosana, que é nossa motorista aqui na área da saúde, enfeitando, engrandecendo a classe feminina. Ela é a única motorista na saúde. Olha. Muito bacana, né? E temos a audiência dessa grande profissional, grande amiga também, mulher linda, maravilhosa. Júnior Bernardino, por favor, me corte ao meio, aí fica tudo certo. Pode pôr só metade da Denise comendo um pedaço de picanha. Célia Lazarinho, um grande beijo. Juliana Kleber, pôr só metade da Denise comendo um pedaço de picanha. Célia Lazarinho, um grande beijo.

0: angariar muitas tampinhas plásticas para levar para o pessoal da terceira idade, lá de Barra Bonita. Então, vamos colaborar. E também o pessoal aí dos escoteiros, Marcelo, você viu que bacana?
1: Sim, até o Leal veio essa semana falar com a Gê, Denise, e eu falei para ele, já adiantei que você queria fazer uma entrevista para atualizar sobre as informações dos escoteiros.
0: É por isso que
1: aguardando.
0: A gente dá certo, Marcelo, nós trabalhamos em equipe.
1: É, ele está aguardando, Denise, ele falou, maravilha. Ah, com certeza eu vou atualizar, né, o trabalho do escoteiro, e está fazendo um trabalho diferente também.
0: Muito
1: na
0: lindo. Cooperite. E quantas pessoas que tem, né, de repente. Sim. A pilha, não sabe onde descartar. E os escoteiros estão recolhendo tudo isso, é, né? Não, Fátima
1: é
0: Ferrari, um beijo muito grande para você. Maria Helena Viana também conosco. Muito bom. Nós temos muitos amigos, a família Perassoli nos ouvindo. O pessoal da Jujuba também está sempre ligadinho.
1: Opa,
0: aqui conosco.
1: Opa, falando em Jujuba, acabou meu doce.
0: A loja
1: passar
0: São
1: a pegar.
0: Paulo, sempre ligada conosco. Ah, é bom, hein? Bom
1: ah, não.
0: Demais.
1: Depois do almoço, da janta, sempre é bom comer uma paçoquinha, um canudo de leite, né?
0: A Beth Molina, onde será que está, hein? Tá lá, né? Cheia de doces também, a Beijando o Neto, né, Beth? Com certeza, o Marcelo fala dos doces. Carmen Jacobs, um beijo grande. Valdir Aparecido Paixão, Vera Lúcia de Almeida, Nilza Rodrigo dos Santos. Obrigada, Dani Desidério também conosco, a Leonilda Venâncio, o Joãozinho. 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
1: Beleza, Denise. Chegando a nossa amiga Vera Cato por aqui. Ô, Vera, bom dia.
2: Bom dia, Denise. Bom dia, Marcelão. Bom dia a todos. Um ótimo sábado, abençoado. Que esse sol radiante que está lá fora. E um ótimo final de semana. Muito abençoado. Beijo, Vera Cato.
0: Um beijo, Vera.
2: E bom dia também pro meu amor Benjamin, para minhas filhas amadas Laís e a Natália, a pequena Isis. E os dois agregados, o Douglas e o Luiz Ricardo. Beijo.
0: Olha que legal.
2: Aí coloca todos nós no sorteio. Quero ganhar algum prêmio hoje, hein? Vera Cato, sempre aqui.
1: Vera.
0: Sempre ligada conosco.
1: Ela mandou,
0: né,
1: uma foto aqui, Denise. Vou colocar na tela também. Olha que legal, hein? Tomando um cafezinho. E atrás é até é uma orquídea também, né, Denise?
0: Pois é.
1: Olha, essa orquídea é chique, hein? Essa dá cara, viu, Denise? Da Vera, olha.
0: Olha lá.
1: Bonita. É orquídea,
0: não,
1: Denise?
0: Não é orquídea?
1: Não é?
0: Como que chama essa planta? Eu esqueci o nome.
1: Cris,
0: agora.
1: O que que é? Ajuda a gente aí.
0: Fugiu o nome, mas já vi. Era a planta que minha tia Nanda amava, essa planta.
1: Ah, eu não sei.
0: Fugiu o nome, que coisa
1: que, estranha. Que qual,
0: e ela,
1: é orquídea,
0: e ela
1: é
0: tem
1: essa?
0: Um nome tão simples.
1: Aqui, ó. É o leite lá, será? É o quê? Espada de São Jorge? Samambaia?
0: Que será, não?
1: Manda aí, vai, Vera. Que nome é essa
0: a Cris também
1: planta?
0: Não consegue lembrar.
1: Misericórdia,
0: tá,
1: a cabeça nossa
0: Antúrio.
1: É muito...
0: Antúrio?
1: Antúrio. Ah, nossa senhora.
0: Tá vendo, Cris? É, meu bem, lembramos. É que nós estamos tão embaralhados.
2: Oi, Marcelo,
0: com tantas
2: é aqui
0: coisas.
2: Na casa da Dona Araci, no meu emprego.
1: Que
2: não é orquídea, não, é antúrio.
1: Ai,
2: ela tem umas coisas mais

0: linda aqui. Esse é o menorzinho que ela tem,
1: bonito,
0: viu?
1: Bonito, hein? Olha,
2: Antúrio é linda demais, né?
1: Lindo, Antúrio lindo.
2: É muito bom mesmo. E eu estou aqui também falando com o Bruno, que esteve aqui conosco. E ele virá no próximo mês também aqui bater um papo conosco, falando sobre fisioterapia. Ele vai bater um papo com a Isa também, que é fisioterapeuta pélvica. O mês que vem nós teremos aqui o Thiago, né, do meio ambiente, mas ele estará falando da firma dele, né, da engenharia civil. Teremos também os escoteiros. Ai, Marcelo, como que ele sabe?
1: Olha o prato da Denise ontem, gente. Ai, até eu dei uma olhadinha, veio um, depois veio outro. Aí o Júnior já falou, ah, Marcelo.
2: Muito obrigada, querido, eu amei essa.
1: Ai, ai, ai, que perfeito, perfeito.
2: Marcelo, eu preciso tirar uma foto dessa foto pra mandar pra minha irmã.
1: É.
2: É muito bacana.
1: Eu te mando aí já.
2: Ah, muito legal.
1: Ai, meu Deus do céu, viu? Perfeito, perfeito. Ah, era desse Deus jeito mesmo que tava o prato da Denise ontem. Misericórdia, Denise.
2: Pois
1: e depois eu que levo a fama.
2: O Marcelo que leva a fama e eu que me alimento bem.
1: A Vera mandou aqui, olha, Denise, tem maiores aqui, ó.
2: Opa, vamos ver.
1: Que legal. Ai, ai,
2: olha,
1: ai.
2: Que lindo, era na casa da Araci.
1: Ah.
2: Lindo demais. Olha quantos, sim, antúrios maravilhosos.
1: Fica bonita a casa, né?
2: Nossa, maravilhosos. Lindos, lindos. Encantadores. Meu Deus, olha como ela é caprichosa.
1: Aqui
2: e ela tem uma casa muito gostosa também, uma parte de descanso no fundo muito legal.
1: Mandou aqui mais uma foto de um canteiro aqui, olha que legal.
2: Muito lindo, é tão bonito quando nós gostamos da natureza. Olha que lindo, tem roseiras também. Olha que casa bem cuidada, é gostoso isso.
1: Sim.
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1: Sim.
2: É isso aí, né? Olha a Ira, que linda.
1: Aqui, Araci.
2: Araci,
1: e a Vera,
2: minha querida.
1: Estão tomando um belo café, maravilhoso.
2: Com a Vera, eu preciso dar um beijo na Araci.
1: Ai,
2: é uma família linda, né? Ela tem, como irmã, eu já disse, né? A Ana, a Cilinha, a Elza, a Rô. É uma família muito bonita, muito gostosa. E ela tem dois filhos, né? Dois filhos lindos, educadíssimos, o Fernando e o João.
1: Sim.
2: O João mora em Piracicaba, tem acho que uma esposa que é psicóloga. E o Fernando, eu acredito que ele seja casado com a irmã do Valtinho Molheiro.
1: Ah, sim.
2: Que tem aquela loja de calçados no shopping.
1: Sim.
2: Né? Ah, e é muito... A Eliana, né? É linda a loja de calçados dela. Que ela vende muito luz da lua e tantas outras coisas diferenciadas.
1: Beleza.
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1: A Eva das Neves chegou aqui, Denise. Vamos ouvir a Eva? Bom dia, Eva.
3: Bom dia, Denise. Tudo bom, oi, Denise? Querida. Prazer te ouvir, Denise.
2: Oi,
3: bom dia, Marcelo. Bom dia, Cris. Bom dia, Livelton. Um bom dia para vocês. Um sábado abençoado para vocês e a família, viu? Qual o nome do sorteio, por favor? Eva das Neves, David das Neves e Nicole da Silva. Obrigado, um bom final de semana para vocês.
1: Valeu,
3: que Deus abençoe.
2: Um abração, beijo, viu, grande, Eva. Obrigada pelo carinho, meu amor.
1: Denise,
2: um grande abraço.
1: Essa semana aqui a Cris comprou um macacão maravilhoso e tá usando agora. Acho que ela vai mostrar para você. Você tá tocando o telefone, ela vai mostrar para você que ela tirou uma foto aqui, né? Veio trabalhar com esse macacão, mas depois ela vai mostrar certinho o macacão novinho, cor creme. Parabéns, viu, Cris?
2: Foi bem bolado esse macacão. E assim mesmo, e os pés também bem presos, né? Porque é um jeito, se ela não se controla, ela tem que se...
1: Tem que usar esse macacão.
2: E amarrar a língua da Cris. Cris, minha amiga.
1: Esqueci que ela tava aqui.
2: Esqueceu. Como faz para amarrar a língua? Porque caiu na boca da Cris, está perdido. Mas eu acho que é importante a gente falar. Eu vou dizer como psicóloga, é importante você jogar fora. Quando eu falo com a Nara, que ela é uma pessoa que faz reiki, uma série de coisas assim, ela comenta que nós temos, presta atenção no que eu vou te dizer, na nossa boca um sapo. Ele fica com duas perninhas para dentro e duas para fora. Ou você gospe e... ou você, né? Ou você engole ou você gospe. A Cris gospe. Sim.
1: Eu quero ela agradecer.
2: Gospe. Ela gospe porque ela não
1: eu
2: quer.
1: Eu também me mandaram, me enviaram.
2: Essa foi demais, né?
1: Me enviaram a foto quando eu trabalhei com a Xuxa. Eu nem lembrava dessa foto mais, então eu atualizei. Quando eu trabalhava com a Xuxa, mandaram a foto. Eu fiquei muito
2: Cris.
1: Feliz.
2: Cris, calma, olha o Cris. Marcelo na Xuxa.
1: Então, eu fiquei muito feliz. Quando eu trabalhei com
2: eu
1: a Xuxa,
2: essa semana.
1: Lá no passado, e mandaram a foto para mim. Marcelo, fiquei muito feliz também, viu, Cris?
2: Eu adorei, eu coloquei tudo o meu. Combinando, inclusive a cor do tênis.
1: Se colocar o meu também, senão vai sobrar para mim.
2: Muito bacana.
1: Meu Deus
2: ai,
1: do céu.
2: Ai, Jesus Cristo.
1: Ô, Denis.
2: Olha, se tem uma coisa melhor do que isso, não. Porque essa semana minha foi uma semana tão pesada, né? Entre tantas coisas
1: nem me fale,
2: fluídas,
1: Denise.
2: Né?
1: Olha.
2: Que de repente eu nem vou comentar, porque eu só quero falar de alegria. Nós temos que levar alegria, porque as dores a gente dá
1: tá,
2: um jeito
1: tá
2: de
1: cheio.
2: E descartar, né? Nem que for por baixo.
1: Tem mais gente chegando, Denise, a gente vai ter
2: Fernando
1: que acelerar.
2: Fernando Roncari conosco.
1: Ah, tá por aí. A Selma Cunha chegou, Selma.
4: Bom
1: tudo
4: dia,
1: bem?
4: Marcelo. Bom dia, Denise. Tudo bem? Um abraço para vocês, um final de semana abençoado para todos nós. Coloca nosso nome no sorteio, Selma Cunha, Maiara Cunha e Ivanete Pacheco.
2: Com certeza.
4: Um beijão no coração de vocês. Deus abençoe a todos nós, viu?
2: E um alô
4: vai
2: aí para o Jardim Nova Barra.
1: A gente vai para Palmeiras.
4: Tudo
2: vai Palmeiras
4: aí,
2: mesmo.
4: Manda um alô para o Jardim Nova Barra.
1: Ai, ai,
4: beijo. Alô. Muito obrigada, viu?
1: Valeu.
2: Beijo. A Cláudia Luiz também conosco, Valdiceia Rodrigues, Márcia Tavares. O Fernando Roncari dizendo que do dia 3 ao dia 7 estarão promovendo o 5º encontro de motorhomes e trailers em Barra Bonita.
1: Olha que legal.
2: Totalmente em prol ao asilo Lar São Vicente de Paulo de Barra Bonita. Que bacana, olha aí, nós precisaríamos colocá-lo no ar para falar sobre isso, Marcelo.
1: Vai acontecer
2: de dia 3 ao dia 7.
1: É legal, se o Fernando pudesse passar aqui também na
2: durante
1: rádio, né, para atualizar.
2: Durante a semana, Fernando, vem aqui para comentar.
1: Marcar
2: para
1: estar fazendo isso aí.
2: Por favor,
1: grande
2: muito
1: Fernando.
2: Legal isso. E o que será que ele coloca mais aqui? Continue aqui, ver mais.
1: Aqui ele falou totalmente... Totalmente em prol do asilo, né? Lar São Vicente Paula, Barra Bonita. Quem não conhece esse meio de fazer... É maravilhoso. De turismo pelo Brasil, estão convidados a conhecer. O Fernando tem um maravilhoso ônibus lá, né, Denise? É um vermelhão, uma casa.
2: É uma casa,
1: é uma
2: Marcelo.
1: Casa ele tem. Móvel, viu? É lindo, lindo, lindo, lindo.
2: Muito legal mesmo, eu acho simplesmente demais.
1: É bom. Chegando o Carlão Lazarim, fala, Carlão.
5: Bom dia, Denise, bom dia, Marcelo, tudo bom dia, bem? Cris. Um ótimo programa para todos nós aí, todos os ouvintes e todos os participantes. Deus que abençoe todos nós e nossos familiares. Um ótimo sábado a todos, fiquem todos com Deus.
1: Valeu, Carlão.
2: Bom dia, Lourdes. Grande amigo, nosso amigo, Marcelo, que gostoso, viu?
1: A Ivanete Pacheco chegou. Bom dia, Marcelo, Cris, quero ganhar um abraço. Aqui também a Fabiana abraço. Silva, Luan Gabriel, a Rayane, a Luna, o Maguila chegou por aqui. Um abraço, Marcelo, Denise, Cris. Coloca o nome da Patrícia, beijo. Do Davi, da Maria Júlia. Já estão concorrendo.
2: E tá... quem não quer um abraço, Marcelo? É fala bom, né? A verdade. Eu estou falando aqui hoje sobre... Posso cortar você um pouquinho?
1: Pode.
2: Dá licença. Eu vou
1: pode.
2: Falar um pouquinho sobre solidão, né?
1: Sim.
2: Não fique mais só. Tem o seu pet e o teu pet pode viver muitos anos, porque hoje... existem exames especiais para mantê-lo vivo. A doutora Carol Momesso estará, ela que é veterinária, é uma Barbie, né? Estará daqui a pouco aqui conosco falando sobre os cuidados especiais do teu pet, tá ok? 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
1: A Célia Lazarim
2: muito grande.
1: Chegou aqui e falou: coloca o nome da minha mãe no sorteio, Aparecida Martins aí, Denise. Opa, já tá
2: Opa,
1: colocado, né?
2: Vamos botar também.
1: Vamos, chegou agora aqui, bom dia, Marcelo, Denise, Cris, coloca tô ouvindo o programa, coloca o nosso nome no sorteio. É a Ana Helena Cavalcante. Oi, Ana, tá aqui.
2: E conosco também a Faenopsis, essa orquídea linda que será sorteada. Sim.
1: A Maria Helena Viana chegou, bom dia, pessoal, tudo bem? Coloca o nome no sorteio da Maria Helena Viana, o Murilo Santos Viana, o Antônio Joaquim, o Arthur Dias, o Anderson Viana e a Cleonice Viana já estão aqui. A professora Janete chegou, bom dia, Denise Marcelo, coloca o nome do pessoal, Maria Zola, Maria Sofia, Maria Vitória e o Anthony Luca, já estão concorrendo. A Cleide Olivato, bom dia, quero ganhar prêmio hoje, Marcelo e Denise, aí, Denise, já está aqui, está concorrendo. Angelina Medolago também, a Joana das Neves, oi Joana, tudo bem? O Marcelo Scudelete, bom dia, Marcelo, Denise, coloca o nome aí no sorteio. Marcelo, a Ivete, a Renata e o Carlos Vieira já estão aqui também.
2: Marcelo, eu vou receber a doutora Carol Momesso. Você
1: quer? Bom, acho que é bom a gente tocar uma música, viu, Denise? A gente falou 26 minutos já, enquanto a gente vai falando fora do ar, pode ser?
2: Ok.
1: Então a gente vai, vamos fazer uma pausa aqui musical pra gente já ajeitar o estúdio. Agora que eu vi que a gente falou quase meia hora sem parar, misericórdia, Senhor. A gente já volta com o programa, com a sequência do programa Rádio Mulher. Denise.

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2: Representantes da cantora Dolly Parton anunciaram que a última música secreta dela será lançada em 2 décadas. A gravação está guardada numa caixa dos sonhos. A música foi composta em 2015. Essa caixa só será aberta no dia em que Dolly Parton completaria 100 anos de idade, 19 de janeiro de 2046.
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8: Você sabe por que Santos Dumont inventou o relógio de pulso? O pai da aviação talvez não imaginasse que o relógio de pulso seria tão popular quanto é hoje. Santos Dumont inventou porque pretendia medir o tempo de voo de suas aeronaves. Como não queria tirar a mão do manche para sacar o relógio do bolso, encomendou ao joalheiro Cartier um modelo que ficasse fixo em seu pulso.
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17: 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Para tirar uma lâmpada quebrada com rosca, encaixe uma batata no que restou da lâmpada e assim poderá desenroscá-la sem perigo.
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0: caso, né? Nós estamos com a Cidade FM em festa, porque a nossa Barbie chegou. Eu sempre digo que ela é uma Barbie, na delicadeza, em tudo. A Carol ela é um conjunto de ser humano que nos encanta. É a profissional, a veterinária que eu escolhi há muito tempo para cuidar dos meus animais, né? E ela continua sendo veterinária, continua querida, continua determinada. E eu escolhi a Carol como veterinária há muitos anos atrás pela determinação e pelo tempo da consulta, pela dedicação, pelo envolvimento e pela competência. Foi por isso que eu escolhi a Carol. E ela já esteve várias vezes conosco, né, Marcelo? A doutora Carol Momesso atualmente está na Alquimia,
1: isso,
0: né? Mas estudou, fez veterinário. Hoje eu falei sobre solidão, Carol.
1: Uhum.
0: Que só não ficamos sós quem realmente tem um pet. Então, nunca está sozinho.
1: É verdade.
0: E, às vezes, nós temos receio em escolher um pet, porque eu, quando escolhi, eu pensei, né, quais são as doenças que pode acarretar, quantos anos pode viver, late bastante, late pouco, é bravo, não é? Então, toda a personalidade do animal, nós temos que buscar conhecer através com o veterinário, através de um livro, né? E a Carol é aquela especialista que realmente vai mostrar para você o que está acontecendo, porque ela trabalha com ultrassom, com raio-x, mas antes disso, eu quero contar que ela é veterinária, né? Onde você estudou, Carol, veterinária?
1: Eu estudei no Paraná, em Bandeirantes.
0: Que delícia!
1: É uma faculdade que chama UEMP, Universidade Estadual do Norte do Paraná. Não fica muito longe daqui, dá uns 300 quilômetros. E, na época, eu queria que fosse uma faculdade pública, então passei lá na UEMP, uma excelente faculdade, inclusive. E faz um tempinho, foi em 2006 que eu entrei.
0: E a faculdade pública é bacana, porque, de repente, você não tem que estar bancando financeiramente, mas banca para morar fora, para se alimentar.
1: Exato, é.
0: Né? E é muito selecionado quem entra numa faculdade pública. Não é tão simples alguém, uma faculdade pública. E lá você cursou a faculdade de veterinária.
1: Eu fiz a faculdade, foram 5 anos, né, de graduação. Me formei em 2010. E voltei para a Barra em 2011.
0: E a veterinária, de repente, você escolhe um grande porte, pequeno porte?
1: Isso,
0: você tem opção, né?
1: Na graduação, a gente vê todas as espécies, Denise. Grande porte, pequeno porte, aves, né, suínos, caprinos. A gente precisa passar por todas as espécies. E aí, depois de formado, que a gente acaba escolhendo ali por uma espécie ou outra e também por uma especialidade ou outra, né?
0: E tem, né, veterinários que escolhem trabalhar com aves, veterinários que escolhem trabalhar com animais de grande porte. Então, a Carol já é formada há muitos anos, e que legal, né? E que fez com que a Carol crescesse na sua profissão enquanto veterinária, foi convidada para estar lá na Alquimia, um nome muito sugestivo. Muito legal, junto com as suas amigas.
1: Isso, a doutora Cíntia, né, que é a proprietária da Alquimia, a doutora Jennifer, que também faz parte lá do corpo clínico da clínica. E tem cerca de 13 anos que eu estou na Alquimia. Logo que eu voltei da faculdade, eu fui convidada para trabalhar na Tempatas, que também é uma outra clínica renomada da Barra, né? E foi lá que eu comecei ali meu trabalho. Trabalhei também por 10 anos na Tempatas, então eu conciliava as duas clínicas, né? Trabalhava um período numa clínica, outro período na outra clínica. E aí a vida vai se encarregando de encaminhar a gente para determinadas situações, e foi aí que eu mantive meu trabalho exclusivamente aí na Alquimia.
0: E foi muito legal, porque eu fiz essa opção pela doutora Carol Momesso e continuo com ela, porque ela é que dá vida, né, dentro de um diagnóstico, de um raio-x, porque muitas coisas hoje em dia mudaram a partir de então, né? desde que você se formou.
1: Ah, com certeza. É até interessante a forma como eu entrei na minha especialidade, né? Então, eu sou especialista em diagnóstico por imagem, mas exclusivamente raio-x e ultrassom. E pegando o gancho de como eu comecei aí na veterinária, é interessante, porque durante a graduação eu nunca imaginei esse tipo de especialidade para mim. Até porque o diagnóstico por imagem não é uma área que a gente tem muito contato durante a graduação. Então, eu não sabia exatamente, né? Tinha pouca experiência com esse assunto. E quando eu fui convidada para trabalhar na Tempatas, a Fabiana, que é a proprietária de lá, ela gostaria, né? Ela tinha aí uma ideia de colocar o primeiro aparelho de raio-x da cidade.
0: Sim.
1: E um ou dois anos após eu entrar lá, ela colocou esse aparelho de raio-x. Só que aconteceu. E por que ela colocou esse aparelho? Porque nessa época, 2011, 2012, as pessoas só tinham acesso a raio-x em Jaú. Era o local Sim. mais próximo, né? Então, precisava levar o pet até Jaú para conseguir um raio-x. E muitos não conseguiam, né? Nem Sim. todo mundo tem essa possibilidade, né? De esse acesso até lá.
0: Sim.
1: E aí ela sempre quis colocar o raio-x e colocou. Só que quando ela colocou, tanto eu como ela, não tínhamos experiência com aquilo e algo que deveria nos ajudar estava criando ali uma dificuldade para a gente, porque a gente não tinha experiência com aquilo. E aí foi aí que eu falei para ela, Fabiana, vamos fazer o seguinte, eu vou atrás de conhecimento.
0: E é bem isso da Carol, né? Comprometimento, fidelidade ao seu trabalho. A Carol, ela faz um diagnóstico assim fantástico, porque tanto o raio-x quanto o ultrassom, minha amiga, você que tem teu animal, de repente ele sente alguma coisa diferente, é como uma pessoa, quando ela está grávida, ela vai fazer o ultrassom, dá para ver por dentro, e o ultrassom do animal também.
1: Exatamente.
0: Né? E é dessa forma que a Carol detectou que o meu animal estava com problema de vesícula. Com
1: Isso,
0: problema na vesícula.
1: Exato.
0: E tantos outros casos, né? Como um dedo quebrado, uma pata quebrada.
1: Exatamente.
0: Muitas coisas que nós vemos através disso. Aí você fez a especialização?
1: Aí eu comecei a minha primeira especialização. Eu fui na minha primeira pós-graduação de raio-x. E aí me formei na especialização e aí comecei com raio-x. Fiquei alguns anos com raio-x. E aí entrou na minha vida o ultrassom pelo mesmo motivo. Porque o que acontecia naquela época? A gente dependia de profissionais de fora que viessem para a cidade para fazer um ultrassom.
0: Uhum.
1: Tá? Aí, no caso do ultrassom, né? E muitas vezes a gente tinha urgência daquele exame e não conseguia horário com aquele profissional, porque é um profissional volante e os profissionais volantes eles rodam a região toda.
0: Sim.
1: E acabava que, muitas vezes, a gente precisava entrar com certos tratamentos meio que no escuro, sem ter o diagnóstico definitivo, né?
0: Sim.
1: E foi por conta dessa dificuldade que aí eu identifiquei uma outra oportunidade de me especializar, então, no ultrassom.
0: E é muito bacana, porque eu vejo assim que a doutora Carol trabalha em um espaço fixo.
1: Exato.
0: Né? E na sua sala própria, e além de ter essa especialidade no ultrassom, ela é veterinária. É muito bacana isso, né?
1: O fato de eu ter todo esse tempo aí, né, como clínica geral, porque durante muitos anos eu conciliei a minha especialidade com os atendimentos clínicos.
0: Isso ajudou muito.
1: Isso ajudou,
0: ser veterinária,
1: com certeza.
0: Né?
1: Ser clínica também ajudou muito. Porque você ter esse viés clínico aí durante o diagnóstico faz toda a diferença. Né? Porque diagnóstico por imagem não é simplesmente bater uma foto, né, Denise?
0: Sim.
1: Ou dar uma olhadinha por dentro do animal.
0: Não, tem que ser especialista.
1: Tem que ser especialista e a gente precisa correlacionar aquele caso, aquele paciente, aquela clínica, porque senão a gente não vai ajudar. O diagnóstico é uma ferramenta de ajuda para o clínico. Né? Então, o clínico, antigamente, tem veterinários mais experientes aí na cidade que com certeza passaram por situações em que não tinha nenhum exame de sangue. E hoje a veterinária está tão avançada.
0: Muito, muito, até com plano próprio.
1: Exato,
0: de saúde,
1: existem planos de saúde e a gente está muito próximo de uma medicina humana, né? Em alguns casos a gente está junto ali com a medicina humana, né?
0: E verdadeiramente o nosso animal é parte da nossa família.
1: Exatamente.
0: Porque também nós compramos o alimento dele na nossa despesa Exato. Mensal. Ele também está lá como eu vou comprar esse remedinho para ele, essa vitamina para ele. É. Então, ele é um animal, mas verdadeiramente é da família.
1: Hoje os pets são da família.
0: E tira a nossa
1: pet
0: solidão.
1: Exato.
0: E, às vezes, as pessoas que são idosas e que têm um receio, eu vejo quantas pessoas estão, de repente, hospitalizadas, Carol, e você também vê, né? Quantas pessoas estão hospitalizadas enquanto não se despedem do seu animal. Elas não conseguem partir.
1: É verdade, tem muitas histórias bonitas, né?
0: Não
1: assim,
0: consegue,
1: né?
0: É uma história muito forte. Como o animal realmente percebe?
1: Sim, com certeza. Eles
0: como
1: têm
0: eles
1: uma
0: percebem
1: sensibilidade,
0: quando nós
1: né?
0: gostamos, né? Doutora Carol, para fazer o exame do ultrassom, a pessoa ela tem que ter um encaminhamento?
1: Tem que ter um encaminhamento. Por quê? Quem vai identificar qual é o melhor exame para ser feito daquele paciente é o clínico geral, tá? Então, é o veterinário que está acompanhando aquele caso. Uhum. É ele que precisa identificar qual é o exame que vai ajudá-lo, tá? Que vai orientá-lo ali naqueles próximos passos de tratamento. E, além disso, é necessário que tenha esse veterinário para fazer o tratamento após o exame.
0: Porque
1: né?
0: se você faz o ultrassom e não sabe identificar o que
1: Exatamente.
0: Tratar, então você tem que ter o veterinário.
1: Precisa de alguém que interprete, né, aquele resultado. E lógico que existe toda uma comunicação entre mim e o veterinário que está ali com o caso, né, para que a gente consiga juntos interpretar isso e encaminhar o paciente para o melhor tratamento.
0: Essa competência, né, fidelidade, credibilidade ao seu trabalho, eu digo que a Carol tem uma paciência ímpar, é muito legal. E o último ultrassom que nós fizemos, que foi realizado com a minha gatinha, com a Vida, e aí depois ela disse, eu estarei encaminhando, né, para a veterinária, que no momento é a Bárbara Porto, E a Carol é muito realmente estudiosa, muito querida. E é por isso que eu continuo, né, no ultrassom lá com a Carol e vou e continuarei sempre, né? Porque foi a veterinária que eu conheci. E depois, quando ela parou de atuar nesta área e está atuando especificamente, exclusivamente nessa área de imagens, que você deve ter muita história para contar, né, Carol?
1: Ah, tem bastante. São muitos anos, né?
0: Muitos
1: São anos. São 13 anos aí.
0: Quantos casos que salvo... A minha gata foi salva pelo exame do ultrassom.
1: Exato. E olha só como é interessante, né? Muitas vezes, o paciente não está nem demonstrando aquele sintoma.
0: Sim.
1: Né? E é identificado num exame de imagem algo que a gente consiga começar a tratar de forma precoce e que evita uma piora clínica. Né? Então, ela poderia começar a apresentar sintomas quando aquilo já tivesse muito adiantado. E aí seria
0: não
1: mais difícil o tratamento.
0: É.
1: E isso faz parte do check-up também, que é muito interessante na veterinária. Né? As pessoas acham que bichinho não precisa fazer check-up. E não precisa fazer check-up. Da mesma forma que a gente precisa fazer check-up, eles também precisam. Até porque eles não contam, né, Denise? Então,
0: e
1: eles não falam, tá doendo aqui, eu tô sentindo aqui.
0: O check-up seria, de repente, um ultrassom ou um exame sanguíneo? Seria isso?
1: Isso, na verdade, é a junção de tudo. O check-up começa desde o momento em que esse paciente vai para um atendimento clínico e que por esse clínico vai ser feito o exame físico, né? Temperatura, auscultação, palpação e tudo mais. Aí parte para exames de sangue, que também são importantes, e os exames de imagem fazem toda a diferença. Principalmente raio-x de tórax, tá? Que faz parte do check-up, e ultrassom de abdômen. A gente consegue identificar bastante coisa precocemente.
0: É muito bacana. Bom, eu aprendi tanta coisa com a doutora Carol Momesso, inclusive a quantidade de dedos que tem um gato. E ela nunca se esquece disso, né, Carol? É muito interessante. E é muito bom quando você entra numa sala, num consultório, e você pode conversar com o teu ginecologista, cardiologista à vontade, e com a veterinária também, ou com uma especialista em diagnóstico também, né, que você está lá. E durante o exame, eu tive a oportunidade de acompanhar minha gata, de ficar na sala, de poder estar com ela, de auxiliar.
1: Exatamente.
0: Eu acho que esse toque do tutor é importante para o animal.
1: Com certeza. Ele sentir que o tutor está junto passa confiança, né? Passa tranquilidade. Né? Então, é importante, sim. E isso é um diferencial interessante no meu trabalho, Denise, que é a questão do ponto fixo. Tá? Eu tenho a oportunidade de dar essa tranquilidade, tanto para o paciente como para o tutor, né, para o acompanhante, por ter o ponto fixo. Porque a gente tem tempo ali. Então, os meus pacientes são agendados de hora em hora, né? Então, durante uma hora, a gente tem tempo para conversar, para entender a situação daquele paciente. A gente tem tempo de acalmar, tanto acalmar o paciente como acalmar o tutor, porque muitas vezes o tutor também está muito nervoso com aquela situação.
0: Com certeza. A Carol me viu muitas vezes assim.
1: E a gente tem tempo de fazer as coisas com calma. Tá? Eu não preciso ter pressa para dar um diagnóstico. Muito pelo contrário.
0: O que faz a diferença.
1: Faz total diferença. A pressa é inimiga da perfeição. E dentro do diagnóstico, a gente precisa chegar o mais próximo da perfeição possível. Né, porque a gente está lidando com vidas e aquilo precisa ser feito de forma correta.
0: É muito importante, né? Como eu, de repente, tenho que sair para fazer algum exame, um Doppler, que eu vá numa clínica, fixa, que você sabe que o profissional está lá, que aquele aparelho está lá, né, que não sai do lugar. Então, tudo isso é importante. É como a doutora Carol está dizendo, eu conheço esse espaço e tenho esse tempo suficiente para analisar e estudar cada animalzinho que vem até aqui.
1: Exato.
0: Bem importante isso, porque nos tranquiliza bastante. Quando nós conversamos com a profissional e ela nos tranquiliza, como a Carol disse, através desse exame de imagem, nós saberemos o que possa estar acontecendo no seu interior.
1: Exatamente.
0: Né? É dessa forma que nós que somos mãe de pet, até eu brinco com a Bia aqui da Magia, que a Beatriz, ela é minha veterinária especialista em gatos. Né? E aí ela fala para mim, você realmente é mãe de pet. Porque eu comento, atualmente a doutora Bárbara Porto é a veterinária que cuida do meu gato, e eu comento a diferença que eu sinto, né, na vida, andando, no olhar, tudo nós sentimos diferença.
1: Exato.
0: Quando você é antenado, preparado para isso, é mais fácil para cuidar o teu animal, né, Carol?
1: Exatamente. E é isso mesmo, né? Hoje em dia, não é só um animal de estimação, é um membro da família. Então, não tem mais aquele cachorrinho, quer dizer, né, a maioria das pessoas que a gente vê agora, não é mais o cachorrinho que dorme no quintal, né, Denise? A gente estava conversando sobre isso aqui agora. Muitos dormem na cama, então é membro da família.
0: E nós sabemos, por exemplo, que o Marcelo tem o Lion, um cachorro imenso, né? E, de repente, se ele precisar de um ultrassom, ele pode ser sedado, porque ele é bem bravo. Como que ocorre isso?
1: A questão da sedação,
0: ou
1: no diagnóstico
0: por
1: imagem...
0: Ou se o proprietário estiver junto,
1: o tutor junto. Na verdade, assim, ó, em relação a animais bravos, eu não costumo ter tanto problema. Porque a partir do momento que o tutor consiga dominar e colocar uma focinheira, a gente consegue lidar com aquela situação, na grande maioria das vezes, tá?
0: Ouviu, Marcelo, que legal? Se o Lion precisar fazer um ultrassom e você coloca uma focinheira, você está lá para acalmá-lo, numa necessidade de sedação.
2: Sim, sim.
0: Como é interessante isso. Bem
1: a não ser que seja um paciente que, além de bravo, é muito agitado. Né? Porque tem aqueles pacientes que não permitem o posicionamento.
0: Sim, que é um sim.
1: Né, é uma posição que nem todos os animais permitem. Mas também eu não costumo ter muito problema com isso, não, viu, Denise? A gente, até por conta desse tempo que a gente estava conversando agora, né, a gente vai acalmando, o paciente vai criando confiança no ambiente, confiança na gente. Você sabe como que eu trabalho, eu costumo conversar, né?
0: Por isso que é legal esse espaço físico. A Carola não tem medo. Eu saí da sala um dia e entrou um pitbull. Eu falei assim, ai, pelo amor de Deus, ele vai comer a Carol.
2: Vou fazer uma Carol.
0: Eu fiquei desesperada, porque ele era do tamanho da Carol.
2: Eu acompanho uma pessoa na internet que ele pega e pega no colo os animais. Por que fazer? Pegar, ele consegue dominar eles dançando. Ainda ele faz uns vídeos, eu tô dançando com ele. E ele consegue fazer o procedimento mais tranquilo e com luzes azuis.
1: Ah, você fala de procedimento de ultrassom?
2: É, de exames.
1: É, olha, essa questão de pegar no colo eu não conheço, sinceramente. Mas a luz azul... Existe uma teoria de que ela acalma.
2: Acalma.
1: É. Porém, tem alguns trabalhos aí que mostram que, na verdade, a luz azul tem mais relação com o humano do que com o animal em si. Então, muitas vezes, a luz azul vai acalmar o tutor que está lá junto. E essa calma acaba transmitindo para o paciente também. Tá?
2: Certo.
1: A minha sala, eu optei por não colocar a luz azul, mas eu tenho um espaço onde, durante o exame, vai estar em meia luz. Então, é um ambiente que não vai estar claro, até porque a claridade atrapalha na avaliação das imagens, tá? Então, ele vai estar a meia luz. E a meia luz também já vai causar esse impacto de tranquilidade do paciente.
2: Certo.
1: Mas é mais essa questão.
2: Ah, então, que legal. Aqui, o nosso amigo Xande Fadone, a Elisângela, está mandando um abraço para você.
1: Ai, tá obrigada. Um eles são uns queridos. A gente gosta muito deles. A minha mãe tem muito acesso lá à loja deles.
0: Ah, eles são maravilhosos.
1: Eles são maravilhosos. Obrigada. Um outro beijo, um abraço para vocês.
0: E a mamãe da Carol faz um crochê maravilhoso.
1: Faz, é verdade.
0: Maravilhoso. É incrível. E você vê, de repente, o animal nem precisa ser sedado, não sei se existe alguma preparação para o exame, mas a preparação é o carinho. A doutora Carol Momesco, que é especialista em ultrassom, em um local fixo, que é lá na Alquimia, na Geraldo Fazio, um lugar bem facinho para ir, é o carinho com que se tem com o animal, é a segurança, e a Carol passa essa segurança, né? E o Xande sabe disso, eles sabem. Essa família, de repente, a gente fala muito da doutora Carol. É muito bacana isso. Porque, por exemplo, o animal ele vai sem comer. Às vezes, precisa ficar algumas horas em jejum para fazer o ultrassom.
1: Isso.
0: É isso, né?
1: É. O preparo para o ultrassom é esse jejum de 8 horas. A gente pede, normalmente, jejum alimentar. Por quê? Porque o estômago cheio pode sobrepor algumas outras estruturas, principalmente ao fígado. E isso atrapalha a visualização do fígado, tá?
0: Verdadeiramente, né, Marcelo? Quanto mais experiência tiver a pessoa que faz o ultrassom, melhor.
2: Sim, verdade.
0: E sendo veterinária, mil vezes melhor.
1: Sim, tem que ser veterinária.
0: É muito bacana isso, né, Carol?
1: Então,
0: é muito legal. Então, ele tem que estar em jejum para
1: que
0: você possa ter uma visualização.
1: Exato. A água pode estar disponível, até porque é importante que a bexiga esteja cheia, né, para a gente avaliar a bexiga. E o preparo normalmente é esse. Agora, sim, isso depende de cada caso, tá, Denise? Porque, por exemplo, vamos supor que a gente esteja aí com um caso de emergência. Uma infecção uterina importante, o paciente está em estado crítico, é lógico que a gente não vai ficar esperando que o paciente esteja em jejum para fazer o exame. Em determinadas situações, o exame tem que ser feito o mais rápido possível. E isso é outra questão do ponto fixo. Tá? Porque no ponto fixo a gente consegue essa agilidade. Eu estou dentro daquela sala todos os dias, o dia todo. Então a gente consegue um agendamento de forma muito rápida. E a gente consegue encaixes também de forma muito rápida.
0: E é muito. Eu vejo isso interessante, porque quando eu precisei da doutora Carol, com urgência, ela estava Eu estava em Bauru, meu filho aqui, e falou, aconteceu isso, ele ligou a Carol, ficou esperando, ela não foi almoçar e atendeu. Essa outra vez que a doutora Bárbara Porto ligou, ela ficou esperando também para atender o meu animal. Né? Ela Sim. conseguiu dar um jeito de estar atendendo, nem que fosse depois daquele horário. Então, isso é importante. Quando o profissional fala, não, agora eu não vou te atender. Não, eu vou atender, você está precisando.
1: Claro.
0: Então, estar nesse ponto fixo é muito importante. Você Exato. Tem onde encontrar a pessoa, né? Exatamente. Você sabe que ela está lá.
1: Exatamente.
0: Que a secretária vai localizá-la se você não tiver
1: telefone. Exatamente. Vocês podem entrar em contato direto comigo, inclusive os veterinários, todos os veterinários de Barra e Igaraçu têm meu contato, tá? Tem contato
0: próximo.
1: Você tem
0: um bom relacionamento com todos.
1: Com todos,
0: né,
1: com todos. Tem um ótimo relacionamento com todos. Então, sempre que for necessário, podem contar comigo.
0: Vamos lá, Marcelo.
2: Vamos fazer uma pausa, a gente já volta.
0: Já com a doutora Carol.
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2: A partir do dia 15 de outubro, os 5 filmes da franquia Jogos Vorazes voltarão aos cinemas. E o relançamento contará com conteúdos exclusivos do elenco de Jogos Vorazes Amanhecer na Colheita antes de cada exibição. Lembrando que o novo filme da série vai estrear no dia 20 de novembro.
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0: vamos lá.
1: Vamos lá, estamos de volta.
0: É muito bacana, né? Eu falo que nós gostamos muito, muito dos amigos, né? Das pessoas que apresentam competência, que estão para o outro. E esses dias também, conversando com o prefeito, vice-prefeito de Barra Bonita, ele elogiou muito o trabalho da Andorinha. Uma das coisas que nós temos que buscar, né, Marcelo?
1: Sim, com certeza.
0: E hoje estamos aí, olha, sorteando a Phainopsis, uma orquídea e também um pudim delicioso lá do supermercado Fernandes. Quero que você lembre-se que nós temos aqui o Raul Zola Gigabyte, o restaurante Nobre Sabor, Colégio Saber, a Casa dos Aviamentos, a loja do Alexandre, Pé de Grão, Mara Store, Mamé de Chaveiro, Padaria Central, Disque Água Pura, Supermercado Fernandes. E temos aqui a alegria da nossa Barbie. A Barbie agora está com o cabelo escuro. E aí, né? Que coisa mais linda. Doutora Carol, Carol Momesso, veterinária, que atende há muitos anos na Alquimia. E é tão fácil que você quer localizar, você a encontra, né? Isso é fantástico. E ela falando como salvar a vida do seu animal.
2: Isso.
0: É muito legal, porque o ultrassom salva mesmo a vida de um animal.
2: Salva, salva sim. Eu queria até aproveitar para pegar o gancho daquela questão da sedação, Denise, só para esclarecer alguns pontos que eu acho que é importante, né? Porque a sedação é algo que as pessoas costumam ter muito medo quando a gente fala, precisa ser sedado, né? E ultrassom, realmente, são poucos os casos que precisa de sedação. Mesmo nesses pacientes que são mais bravos, na grande maioria das vezes, a gente consegue lidar com aquela situação. Tá? No caso do raio-x, é um pouco diferente. Por quê? Porque tem algumas regiões a serem radiografadas onde a sedação é bem importante. E vou dar alguns exemplos. Tá? Então, supondo aí... Acredito que muita gente tenha cachorro grande e que saiba o que é uma displasia coxofemoral. Displasia coxofemoral é uma alteração na articulação do quadril, que é muito comum em cães grandes e que gera extrema dor. O diagnóstico é pelo raio-x, tá? Só que para eu radiografar esse paciente, eu preciso colocar ele numa posição que gera desconforto. Porque imagina, o paciente já está sentindo dor por conta... do problema, por conta da doença. E eu preciso que esse paciente fique deitado de barriga para cima, com as pernas esticadas.
0: Nossa.
2: Esticar a perna para ele é algo extremamente doloroso. Então, se eu tiver com aquele paciente acordado, que está com medo, né? Imagina, natural estar com medo, está com dor, e eu tentar puxar a perninha dele para radiografar, eu vou puxar de um lado e ele vai puxar do outro, porque ele vai querer ficar na posição confortável para ele. Isso gera um desconforto absurdo para ele, vai gerar mais dor,

0: e o posicionamento vai ficar inadequado. E um posicionamento inadequado pode gerar diagnóstico errado, tá? Então, esse é um exemplo em que é necessário sedação. E aí, muitas vezes, as pessoas têm medo. Não, não, mas sedação, ele é bonzinho, né? Dá para fazer sem sedação. Mas a questão não é que o paciente é bravo ou é bonzinho, a
1: E a
0: questão é
1: dor.
0: a dor. E a gente sedando vai ser muito mais tranquilo para aquele paciente que não vai sentir dor, não vai sentir incômodo, não vai sentir medo, e a gente vai ter um diagnóstico correto.
1: E pode sedar através de uma injeção, e pode sedar também através de uma inalação.
0: Nesse caso, não, porque a sedação por inalação aí já é uma anestesia, é
1: Sim.
0: diferente, tá? A anestesia inalatória a gente faz naqueles pacientes que vão passar por procedimentos cirúrgicos. Então, esse paciente precisa chegar num plano anestésico, que a gente diz, que é de profunda sedação. Para o raio-x, não é necessário chegar nesse plano.
1: Ah, é mais simples.
0: Exato, é muito mais
1: Sim.
0: simples. Por isso que a gente não chama de anestesia, a gente chama de sedação.
1: É
0: É
1: como um
0: como
1: ser
0: uma
1: humano que toma um remedinho
0: tranquilização.
1: para dormir.
0: Exatamente, é como se fosse uma tranquilização. Então, a quantidade de medicamento que a gente usa é menor e muitas vezes o paciente nem chega a dormir. Você percebe que ele está consciente, mas ele está relaxado, sem dor e possibilitando o posicionamento.
1: E saber a quantidade do medicamento de acordo com a idade, com o peso do animal, como você sempre fez os cálculos.
0: Exatamente. Ah, na grande maioria das vezes sou eu mesma quem sedo o paciente, a não ser casos específicos de pacientes que têm comorbidades, né? Então,
1: Eu faria
0: supondo.
1: opção pela sedação, claro,
0: Não, sim,
1: para descansar, até para ele não ficar com dor e ter um exame
0: bem
1: adequado,
0: feito,
1: bem feito, aquilo
0: exatamente.
1: que se espera.
0: Posicionamento errado, diagnóstico errado. E isso também é algo extremamente importante de se falar, de ser feito por um especialista.
1: E é muito legal, porque lá o animal fica no lugar todo acolchoado, todo
0: Exato,
1: tranquilo.
0: é. O conforto é importante, né? Então, existe esse conforto de térmico, inclusive, então em dias quentes vai ter o ar-condicionado para trazer esse conforto térmico, em dias frios a sala vai estar em uma temperatura adequada para ele, o gel do ultrassom é aquecido, tá? E isso é também algo, o pessoal fala, ah, vai gelar a barriga, né? Não, não vai, o gel do ultrassom está sempre aquecido para não dar esse desconforto para o paciente também. A caminha é acolchoada, tem uma cobertinha, tem travesseiro. Então, a gente faz tudo para que esse paciente esteja o mais confortável possível durante o exame.
1: Essa relação, né, do especialista com o paciente, com o animal, é uma relação que tem que ser tão forte, é uma relação tão íntima, verdadeiramente, né? Porque o animal, ele consegue entender que ela está ajudando, que ela está salvando a vida dele.
0: É, a gente
1: É isso que
0: consegue.
1: tem que
0: É,
1: acontecer, né?
0: exato. A gente precisa transmitir segurança,
1: Sim.
0: né? E quando o paciente, quando o bichinho chega na clínica, a maioria chega tremendo. Eles têm medo. Natural sentir medo. A gente sente medo quando a gente vai ao médico, não
1: Sim,
0: é?
1: sobe até a pressão.
0: Exato. A minha também.
1: Aumenta a pressão.
0: E a gente sabendo o que está acontecendo, a gente sabe porque a gente está lá, a gente sabe o que vai acontecer e mesmo assim gera apreensão. No caso deles, a mesma coisa, até porque eles não sabem o que está acontecendo. E quando a gente consegue passar essa confiança, esse conforto, tudo fica mais fácil.
1: E se for necessária a sedação, o animal também, aí a pouquinho, já está desperto, porque ele já não vai estar dormindo, ele só estará calmo,
0: Isso,
1: né?
0: a
1: Calmo,
0: recuperação é rápida
1: porque o
0: também da
1: sistema
0: sedação.
1: nervoso central que nós temos, o animal também sente, né? Essa transmissão da dor. Quando você coloca a mão em uma coisa quente, imediatamente você tira, não é? É um inside, é rápido. O animal também sente a dor, por isso que ele é sedado. Assim, a doutora Carol explicou, e espero que você tenha entendido dessa forma. E eu quero verdadeiramente é que você sempre salve o seu animal. Por isso que eu estou batendo esse papo com a Carol. para mostrar que existe como saber o que tem dentro da barriguinha do teu animal. O que é que pode estar fazendo ele arrastar a perna? O que pode estar fazendo com que ele tenha cãibras, com que ele tenha dores, ou com que ele tenha, com que ele chore? Porque mesmo o gato, ele tem um miado diferente. Se ele tiver qualquer dor, seja no dente, seja na barriga. Então, olhe teu animal, né? Observe, né, doutora Carol? O que pode ter mudado o teu animal para que você possa salvá-lo? Porque o ultrassom pode salvar uma vida.
0: É, hoje em dia, temos ferramentas que faz a gente descobrir o que realmente está acontecendo com ele.
1: É inacreditável, né?
0: Então, a gente não precisa mais tratar a paciente no escuro. Não, não precisa. A gente chega em diagnóstico. Alguns casos são mais desafiadores, né, mais difíceis de chegar no diagnóstico, mas a grande maioria a gente chega em diagnóstico e o diagnóstico faz toda a diferença.
1: E eu realmente acredito nesse trabalho do ultrassom. E digo, e falei aqui, inclusive, né, com a doutora Bárbara, que o meu animal, ele está viva graças ao ultrassom. Uhum. Porque se não fosse o ultrassom, nós não teríamos, ele teria partido realmente.
0: É aquela questão do tratamento
1: no escuro.
0: Porque
1: não dá para você ir no achômetro, né?
0: Exatamente, não dá para tratar no escuro.
1: Principalmente quando o animal já tem uma idade, é uma vida, e você não pode dar e tratando no escuro. Então, a importância do ultrassom é fantástico. E é legal, porque quando eu estou lá na alquimia, eu vejo que muitos, aliás, todos os veterinários encaminham pacientes, né?
0: Sim, esses exames estão sendo muito utilizados, né, como ferramenta de pesquisa diagnóstica, até porque realmente são ótimas ferramentas.
1: Sim.
0: O ultrassom, a gente detecta muitas coisas relacionadas ao abdômen. E o raio-x, ele é mais direcionado, não que não possa utilizar para outros meios, tá? Mas ele é mais utilizado para ossos. Então, essa questão de displasia, fratura, tá mancando, tá com uma dor, dificuldade para levantar, dificuldade para sentar, dificuldade para caminhar, né? Tudo isso a gente consegue identificar patologias pelo raio-x. E outra região muito radiografada é o tórax. Tá? Então, assim, no tórax a gente consegue avaliar desde um problema cardíaco até uma pneumonia, um edema pulmonar. Então, cachorro, gato, está tossindo, está com falta de ar, está espirrando, né? Então, tudo isso é direcionado para raio-x.
1: Tem que prestar atenção. Se está espirrando, está tossindo.
0: Tem que prestar atenção.
1: Porque com mudança de tempo, o animal também sente tudo isso.
0: Sente tudo isso.
1: E vamos cuidar, né, bem do nosso animal. Eu sempre digo que escolher o profissional que você ama. E, de repente, se o teu veterinário fala assim, olha, nós vamos indicar um ultrassom. Ah, tá, eu conheço. Ouvi a doutora Carol falando lá no Rádio Mulher. Então, de repente, é muito bacana, né? E eu acredito que você também conheça a Carol Momesso, né? A doutora Carol há tanto tempo conosco, há tantos anos exercendo essa profissão. E é uma profissão que encanta, né, Carol?
0: É uma profissão difícil e linda ao mesmo tempo, mas que eu tenho muito orgulho. Tá, eu sinto muito orgulho de estar nessa profissão há tantos anos.
1: É o desafio, né? Como se fosse uma profissão pediátrica, que a criança não fala o que tem, e você tem que entender
0: exatamente
1: o que está acontecendo.
0: A gente tem que... É isso mesmo. A gente precisa pesquisar, a gente precisa identificar. No nosso meio, a gente correlaciona muito a um quebra-cabeça, Denise.
1: Eu penso assim, doutora Carol, que a vida foi salva por esse diagnóstico, por imagem, por ultrassom. E outros animais também devem ter sido salvos por isso, não?
0: Sim. Muitas vezes, o ultrassom dá um diagnóstico completamente diferente daquilo que se era imaginado pelo clínico, inclusive. Posso te dar um exemplo, se você me permitir. Recentemente, eu recebi um paciente, era uma cachorra de porte grande, que ela estava muito prostrada e com intensa dor na região do abdômen, e ela tinha também um aumento de volume, um inchaço na região do pescoço. Foi me encaminhado a ultrassom, E a suspeita do clínico era um câncer, um linfoma, tá? Sim. Porque o linfoma também pode causar esse inchaço na região do pescoço. Quando essa cachorrinha chegou para o ultrassom, era uma cachorrinha de pelo longo, então tinha muito pelo, né? E uma das coisas do preparo do ultrassom, até pegando esse gancho, é a retirada do pelo da região da barriga, né? A gente chama de tricotomia. E é algo importante a tricotomia, não só por auxiliar aí na realização da imagem, como por identificar certas coisas também, como
1: na
0: foi
1: pele.
0: Na pele, como foi o caso dessa cachorrinha. Quando eu fiz a tricotomia dela, ela tinha um hematoma na região do abdômen, e isso já me chamou a atenção. Fazendo o exame, eu consegui identificar alterações que me parecia muito com um quadro de intoxicação. E eu comecei a perguntar para o tutor várias coisas, e eles negando, não tem acesso à rua, não colocamos veneno, ela não tem acesso a plantas e tudo mais. E aquilo me chamando muito a atenção. E aí, então, quando eu terminei o exame, eu decidi por vasculhar aquela região do pescoço que estava inchada e pedir para retirar o pelo daquela região também. Quando eu retirei o pelo, Denise, essa região estava roxa, completamente roxa. E fazia um caminho, aquele hematoma fazia um caminho, vindo desde o pescoço, passando pela região do peito, de uma das patinhas dos membros e chegando no abdômen. Aquilo era muito sugestivo de picada de aranha.
1: Olha, o que faz a experiência profissional conta em todos os momentos.
0: É. Então, o exame não é simplesmente olhar uma imagem. Né? O exame começa desde o momento em que o paciente chega na sala, desde o momento em que a gente conversa com o tutor, desde observar o paciente como um todo, não só aquela região que a gente está examinando. Né? E se não tivesse sido por isso, talvez só fosse descoberto quando tivesse num estágio muito mais avançado. Essa cachorra foi salva, ela está bem. Ela está muito bem, graças a Deus, porque foi feito o tratamento correto.
1: É fantástico isso. É a experiência do profissional. Né? Eu digo que o profissional que já trabalha com isso há algum tempo, ele tem essa experiência, ele tem um jogo de cintura, até para conversar, para perguntar, para interagir e tranquilizar principalmente o tutor. Porque quando o tutor está mais tranquilo, o animal também fica mais tranquilo.
0: Com certeza.
1: Né?
0: Eles transmitem, né? A gente transmite a nossa energia para o animal. Então, se o tutor está agitado, está apreensivo, gera essa apreensão para o paciente também. E esse também é meu papel, tranquilizar não só o paciente, é tranquilizar o tutor.
1: Mas
0: a gente está lá para conversar.
1: Incrível isso, né? Porque esse é um animal que já tem pelos, que já...
0: O tutor não ia perceber aquilo. Com o pelo não ia perceber. E o clínico também não ia perceber. Né?
1: Se você não tivesse alguma coisa errada está acontecendo pela
0: Exato.
1: Cor.
0: E o ultrassom auxiliou muito. Porque eu não encontrei tumores, não encontrei câncer e encontrei diversos sinais sugestivos de intoxicação. Então, alguma coisa tinha que estar acontecendo e a gente precisava encontrar aquilo. Encontramos, graças a Deus.
1: É a experiência que consta bastante.
0: Uhum.
1: Sempre. Eu sempre digo que todos os dias nós estamos aprendendo e aprendendo cada vez mais, né, Carol?
0: É isso mesmo.
1: Aprendendo cada vez mais.
0: A atualização é importante, né, Denise? A gente não tem como parar de estudar, por exemplo. Não tem como parar de estudar.
1: Nunca.
0: E nem pode parar de estudar. A atualização está aí a todo momento. Hoje em dia, os equipamentos são muito modernos e cada vez vem mais modernidade. E com mais modernidade, a gente consegue identificar mais coisas. Então, a gente precisa se atualizar nessa modernização também.
1: Só falta uma pergunta. O ultrassom ele não é dolorido, a não ser que seja naquele caso do cachorro que precisa ser sedado, como foi explicado. Mas o ultrassom não dói.
0: Não.
1: Porque a sala ela é climatizada, o gel também.
0: Exato.
1: É tudo muito preparado, então não tem dor.
0: A técnica em si não,
1: não
0: gera
1: dói.
0: Dor.
1: É como nós fazemos a ultrassom.
0: É um exame não invasivo, então o exame em si ele não vai gerar dor. O que gera dor é a situação em que o paciente se encontra. Então, talvez ele esteja com dor por conta da doença dele.
1: E,
0: tá?
1: E de repente, durante uma hora, dá para fazer tranquilamente o ultrassom, conversar com o paciente.
0: Dá.
1: É hora o suficiente, uma hora marcada para esse trabalho.
0: Eu gosto de marcar com uma hora. Quando eu tinha que conciliar a minha área, a minha especialidade com o atendimento clínico, eu fazia os exames em meia hora. E isso foi algo que me fez entender que eu precisava focar na minha especialidade, porque eu precisava diminuir o ritmo. E a diminuição do ritmo ajuda a gente a se tornar melhor.
1: Sim.
0: Tá, naquilo. Então, eu queria ter essa possibilidade de fazer exame em uma hora, que é isso mesmo, é o horário suficiente para a gente começar o diagnóstico desde o momento em que o animal entra pela porta.
1: Sem pressa.
0: Sem
1: quando
0: pressa.
1: O animal está, digamos assim, estabilizado, preparado para passar por aquele ultrassom, por aquele raio-x.
0: Exatamente.
1: E é muito importante saber que em Barra Bonita, na Geraldo Fázio, na Alquimia, que nome legal, Alquimia, tem aí toda essa equipe especializada, e é lá que nós encontramos a Carol, que agora você atende lá de manhã e à tarde, né, Carol?
0: Exato,
1: os dois,
0: isso,
1: só isso agora.
0: Só isso, atendo o dia todo. Em determinadas situações de emergência, né? Então, por exemplo, um cachorrinho foi atropelado à noite, um veterinário fez um plantão, fez o atendimento, mas a gente precisa de um exame de emergência para saber se está tendo uma hemorragia, alguma coisa. Vocês podem entrar em contato diretamente comigo, tanto o tutor como o veterinário, vocês têm o meu contato, pode entrar em contato diretamente comigo, que a gente também auxilia nesses casos.
1: E pode deixar teu contato?
0: Por favor.
1: Eu posso deixar? É muito legal isso, porque e eu sei que a Carol é assim, porque aconteceu aqui comigo, né, várias vezes, de ligar. Né? O contato da Carol é 99716-6538. 99716-6538.
0: Inclusive para dúvidas, tá? Às vezes não é exatamente
1: um
0: atendimento.
1: Tirar uma dúvida.
0: Exato, mas se surgir qualquer dúvida, podem contar comigo.
1: E se esquecer, olha, eu sei, o Marcelo sabe, o Alexandre.
2: Sim.
1: Lá da Casa dos Aviamentos, o Alexandre também, Alexandre, sabe. E é muito bacana isso.
2: Temos,
1: né,
2: um áudio aqui, vamos ouvir antes aqui? Vamos lá.
3: Bom dia, Marcelo. Bom dia, Denise. Bom dia, Carol. Que Deus abençoe, que vocês tenham um ótimo dia. Então, a Carol foi uma pessoa que fez ultrassom na minha cachorra, na Sandy, agora esse mês. Eu não a conhecia, conheci ela no dia do ultrassom.
4: Muitas vezes.
3: Gostei muito, achei ela bem atenciosa. A minha cachorra é totalmente dada com todo mundo. Já foi pro colo dela, também não deu trabalho. E foi muito bom que diagnosticamos o que ela estava tendo, né?
4: Era uma cachorra de porte grande.
3: Ela é de porte pequeno, né? Mas assim, muito manhosa.
4: E
3: foi tudo bem. Então eu quero agradecer que a Carol e indicar que a Carol realmente é uma grande profissional.
4: E a suspeita do,
3: tá,
4: clínico era
3: um abraço, bom final de semana, que Deus abençoe.
4: Usar esse inchaço na região.
3: Vocês.
1: Legal, Céia, muito obrigada.
2: É,
1: que legal.
0: Obrigada,
1: homenageando,
0: Céia,
1: essa profissional que eu também escolho.
0: Foi um prazer
1: te
0: atender.
1: Como profissional, e que eu quero fazer mais uma ressalva, né? Que legal quando você tem uma profissional experiente dessa maneira que te atende. Eu estou emocionada, porque valeu o teu depoimento mais do que o meu, sabe? Porque eu realmente estou com a Carol há muitos anos.
0: Muito obrigada, foi um prazer te atender, um prazer atender aquela fofura. E agradeço muito pelo seu retorno, é muito importante o retorno das pessoas. É importante para a gente aprimorar e melhorar cada vez mais.
1: É bem interessante. Bem interessante.
0: Sim, muito
1: isso,
0: bom.
1: Né? Esse carinho, porque de repente Céia, você não imagina o quanto é bom isso para o profissional.
0: Muito.
1: Sabe? Como hoje.
0: Deixa a gente com o coração quente.
1: É legal quando alguém fala assim: nossa, eu fui tua paciente, você me ajudou muito.
0: Uhum.
1: É muito importante.
0: Sim.
1: Isso, né? E eu, quando comecei com a Carol, com meus animais, e eu falo que o nosso animal é a nossa vida, né? Meu pet, minha vida, tanto é que a minha gata tem o nome de Vida.
0: Vida.
1: Né? Vida. E ela é muito querida mesmo, e só quem tem um animal consegue entender essa relação de amor. Né, Carol?
0: Amor incondicional,
1: né?
0: É um
1: amor, assim, impressionante. Então, não deixe seu animal ficar com dor. Sabe, vá procurar pela Carol, vá procurar pelo profissional que você realmente tem como veterinário. Ou, se tiver dúvida, entre em contato, né, com a Alquimia, peça para falar com a Carol, peça para ela te retornar. Eu tenho certeza que a Carol vai retornar. Finais de semana nós necessitamos e ela nos atendeu. Na
0: Sim.
1: minha prima também. Então, isso é importante, que você tenha essa segurança. Por isso é legal esse espaço físico.
0: Exato.
1: Né? Esse espaço fixo, sabe? Você sabe que lá você encontra. É bom mesmo.
0: Eu tenho muito orgulho do meu espaço fixo. É um diferencial do meu trabalho ter esse espaço. É importante para as pessoas da Barra, de Igaraçu, terem por esse trabalho próximo a elas.
1: É bem bom.
0: E eu queria muito que as pessoas soubessem, porque apesar de fazer tanto tempo que eu estou nessa área, eu ainda vejo as pessoas, às vezes, chegando lá e falava: poxa, eu não sabia que tinha esse exame aqui. Quantas vezes eu fui para Jaú para fazer o exame? E não precisa, gente. Nós estamos lá há muitos anos, com muita experiência,
1: com muita
0: dedicação. E estamos aqui disponível para toda a população aí de Barra Igaraçu.
1: A Carol, ela tem competência, tem fidelidade. Quando eu operei há 3 anos, que eu cheguei lá com a caixinha, né? E eu não conseguia carregar o animal. A Carol foi lá na sala de espera e levou meu animal.
0: Uhum.
1: Sabe? Ela, de repente, te auxilia. É uma coisa, é diferenciado. Busque uma pessoa que sinta amor. Né? Mas amor, capacidade, que realmente te dê segurança, né, Carol?
0: É isso mesmo.
1: Muito
0: é importante
1: bacana.
0: Ter segurança, se sentir acolhido, né?
1: Sim, quando nós sentimos tranquilidade, porque o tutor fica muito nervoso.
0: Fica.
1: O Marcelo tem amor
0: imenso
1: pelo cachorro também, eu também tenho, né? Então, essa importância de trabalhar com o tutor é muito alta. Eu quero dizer para você que, se você ainda não foi para a cozinha, faça como eu. 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Deliciosa, né? De repente, para falar com a Carol, você pode estar lá na Alquimia, pode retirar a sua dúvida. Se você tiver com alguma dúvida, conhece a Carol, conhece o marido da Carol, Murilo. Ou, de repente, conhece a Cida, né? Conhece, de repente, o Celso, que era um da Quital, que agora
0: Sim.
1: eles estão lá no...
0: Pesqueiro.
1: Pesqueiro, é.
0: Estância Pantanal.
1: Muito legal. Então, Carol, eu fico, assim, extremamente feliz com a tua presença. Eu vou falar mais uma vez o telefone da Carol, 99716-6538. E busque, né? Cuide do teu animal. Cuide enquanto é tempo. Porque ele te dá vida e a Carol mostra qual o caminho da vida.
0: É
1: muito bacana isso. Carol, quer comentar mais alguma coisa que eu deixei de perguntar sobre o ultrassom? Porque, às vezes, eu nem consigo lembrar tantas coisas. Mas...
0: Eu acho que falamos bastante. Caso surja alguma dúvida aí do pessoal, também que estiver escutando, pode mandar alguma dúvida. E... meu ponto final é esse que você disse, cuide.
1: Carol, monte uns apontamentos para comentar durante o programa.
0: Sim, sim.
1: Algumas curiosidades sobre ultrassom, sobre pet, que eu possa estar comentando a hora que eu falo do ultrassom.
0: Certo, vou
1: Manda
0: montar.
1: Manda para mim. De
0: Mando,
1: repente,
0: sim.
1: com a voz da Carol seria melhor ainda, né, Marcelo?
2: Sim, fica bom,
0: sim.
2: fica top.
0: É, mando sim.
1: Eu pretendo, e falei para o Marcelo, essa semana foi uma semana um pouco difícil. Estive também em São Paulo, no Incor, foi uma semana meio corrida, mas eu pretendo estar remodelando algumas coisas aqui no rádio.
0: Legal,
1: sabe?
0: Legal.
1: Me determinando algumas coisas. E uma é essa, né? Voltar para o PET, deixar algumas dicas. Faça isso pra
0: gente, fazer sim.
1: Por favor.
0: E é importante dizer que nem sempre o PET demonstra, né,
1: a
0: Denise?
1: Dor.
0: A dor, o problema. E, então, check-up é importante. Levá-lo ao veterinário pelo menos uma vez ao ano é importante para fazer esse check-up. E ficar atento a sinais simples. Às vezes, um vômito esporádico que a gente acha que é normal, porque deve ter comido alguma coisa, mas pode ser algo mais importante do que isso.
1: Tudo,
0: né?
1: Isso tem que ser observado.
0: Tudo isso tem que ser observado.
1: Se o animal
0: tá
1: não comendo,
0: tá comendo. Exato, tá comendo, tá bebendo
1: água.
0: Às vezes a gente vê o pet tomando água mais do que o normal e acha bom, né? Poxa, ele está tomando tanta água, isso é tão bom. Mas isso pode já ser um sintoma, já ser um sinal. Então, qualquer mudança de comportamento, está bebendo água mais do que o normal, está bebendo água menos do que o normal, está comendo mais, está comendo menos. Qualquer mudança de comportamento já é algo para a gente prestar atenção, procurar por orientação e procurar por cuidado.
1: E nessa mudança de comportamento, ele vai dizer que alguma coisa está errada, né, Carol? É isso.
0: Exato.
1: Como, de repente, um miado diferente.
0: Eles não sabem falar, mas eles sabem se comunicar, né? Essa questão do miado diferente, outra coisa que me veio à mente agora, que é interessante, no caso dos gatos, é a questão da urina, que é algo muito comum.
1: Nossa.
0: Os gatos são problemas urinários. E teve uma história recente de uma pessoa conhecida minha que me disse que uma vez ela teve um gato e que esse gato começou a fazer xixi em locais diferentes e que fez xixi em cima da Bíblia dela.
1: Nossa.
0: E que aquilo chamou tanta atenção dela que parece que ele queria mostrar. E não é que parece, ele realmente queria mostrar. E os gatos fazem isso. Quando eles têm problema urinário, eles fazem xixi em locais diferentes.
1: E por carência também, ou para chamar a atenção,
0: também,
1: ou só quando tem problema?
0: Não, também, tá? Então, assim, uma vez a gente descartando que exista um problema urinário, então pode ser que é questão comportamental. Tá?
1: Quando entra um gatinho novo, um bichinho novo.
0: Isso. Qualquer condição de estresse para o gato, ele vai demonstrar de alguma maneira. Isso pode ser por urina e também muito comum por vômito. Os gatos vomitam muito por condição de estresse. Tá? Mas é lógico que a gente só pode chegar nessa conclusão depois de descartar todas as outras possibilidades.
1: Entendo.
0: Né? Então, a gente não pode ficar no achismo. Ah, é isso, é isso, é isso, é isso. Porque aí depois, quando ele estiver apresentando sinais mais graves, talvez já seja mais difícil
1: mais
0: de
1: então,
0: conseguir resolver.
1: Então é interessante observar e já buscar ajuda.
0: Já buscar por orientação, com certeza.
1: Muito bacana isso. E se teu gato, teu pet, teu animalzinho estiver bem, busque também anualmente fazer um
0: check-up.
2: Carol, aqui tem uma pergunta. A Ana perguntou aqui se é normal o pet comer menos no calor. O dela só está comendo à noite.
0: Na verdade, a questão da temperatura pode existir, mas você precisa perceber se isso é uma condição comum de acontecer em todos os anos. Então, acontece. Em toda época de verão, ele come menos? Ok, é comportamento dele. Tá? Agora, ele sempre comeu muito bem. E agora que esquentou, ele só está comendo uma vez por dia? Talvez seja um ponto de atenção.
2: Certo.
0: Tá? Então, isso vai depender muito de como é esse animal no dia a dia. Né? No decorrer da vida dele. Qual que foi a mudança de comportamento? Existiu uma mudança de comportamento ou o comportamento dele sempre foi essa de comer menos no verão?
2: Então, fica atenta aí, viu?
0: Porque realmente, no verão, tem alguns pacientes... Eu falo paciente, que é comum, né, de eu falar
1: Sim.
0: paciente.
1: E é paciente mesmo.
0: Tem alguns pets que comem à noite, preferem comer à noite, que é quando diminui a temperatura. E aí eles se sentem mais confortáveis de comer. Então, isso acontece? Acontece, mas desde que seja algo comum daquele animal. Agora, mudou o comportamento? Aí não, opa, é sinal de alerta.
2: Certo. Uhum. Então, respondido aqui. O nosso amigo Newton Rosa, o Newton, um abraço, está ouvindo a gente, acompanhando pelo Facebook, também mandou um abraço para vocês. Newton
0: muito
2: Rosa.
0: Bacana, muito obrigada, Newton.
2: Taubaté.
1: Muito legal, muito bom mesmo. Cida Ferrari, um beijo grande no coração. Todo mundo aqui participando, né, para ganhar essa orquídea, essa Phaenopsis, essa orquídea, muito legal mesmo. E também um pudim, né, Marcelo?
2: Sim, com certeza.
1: Pudim lá do supermercado Fernandes. A Lourdes Esteira também ligada aqui conosco. Beijão grande no coração. E um beijo muito grande para a família da Carol, né? Hoje a Carol é nossa nesse período da manhã. Pretendemos trazê-la outras vezes. Pretendo que a Carol monte dicas para que nós possamos estar falando, ou que você comente com a gente casos interessantes. Uhum. Sabe, se durante a semana, durante o mês, transcorre um caso bem interessante, como esse cachorro, né, que estava com aquela,
0: inchaço no pescoço.
1: Inchaço, tal, alguma coisa assim, conta para a gente, fala, Denise, aconteceu isso. Porque quando nós falamos, nós expressamos, de repente, a amizade pelo próximo e levamos o nosso conhecimento.
0: É informação,
1: é,
0: né?
1: É informação. Isso é muito importante. E você deve ter uma vasta informação, né?
0: Tem muitos
1: Quantas
0: casos.
1: Quantas coisas você deve conhecer.
0: Interessante, Denise. Vou fazer isso sim. Vai ajudar o pessoal.
1: Faça, ajude o pessoal.
0: Sim.
1: Liga para a gente, né? Eu acho que isso é muito importante, porque aí nós saberemos e as pessoas também.
0: Isso.
1: Eu acho muito legal.
0: Informação é sempre importante.
1: É, passa para o próximo aquilo que você sabe, né? É essa coisa do confraternizar. É muito bom. E nós vamos estar sempre aprendendo e antenado com as coisas. E vamos perceber. E com isso, a gente acaba percebendo a seriedade tua com o trabalho e quantas coisas diferenciadas que possam acontecer. Né?
0: É isso mesmo.
1: Obrigada, doutora Carol. Um beijo grande no teu coração.
0: Eu que agradeço. Obrigada pela oportunidade. Obrigada a todos.
1: E até sábado. Sábado
2: sim.
1: Ainda não definimos, né, Marcelo?
2: Sim,
1: quem que ganha
2: sim,
1: o pudim?
2: Temos aqui o ganhador, os ganhadores, na verdade, aqui do sorteio de hoje, desse sábado aqui. Maravilhoso. Quem levou o pudim, Denise? Rosa Mazzolin.
1: Rosa Mazzolin.
2: Ah, então ganhou o pudim.
1: E quem leva essa orquídea maravilhosa, Phaenopsis?
2: É, a orquídea está aqui na cidade Aparecida Martins. Aparecida Martins pelo WhatsApp foi. A Rosa foi pelo RC Notícias. Então, os ganhadores, Rosa Mazzolin, o pudim. Aparecida Martins, a orquídea.
1: Muito bacana, falamos sobre ultrassom, sobre raio-x, com essa especialista veterinária, Carol Momesso. E eu volto a dizer, se você tiver alguma dúvida, alguma coisa, alguma pergunta, de repente liga para a Carol, 997-16-6538, deixa uma mensagem, se ela não puder atender, ela vai te retornar, eu tenho certeza que sim. E entre em contato, se teu animalzinho tiver com alguma coisa, entre em contato, porque nós estamos aqui um pelo outro, né, Carol?
0: É isso mesmo,
1: não é?
0: Podem contar comigo. E é isso mesmo, caso eu não possa atender, vocês podem mandar um WhatsApp, que facilita bastante, né? Às vezes a gente está em atendimento, está entrando com um paciente ou outro, não dá para atender o telefone, mas eu estou com o celular lá comigo. E entre um atendimento e outro, eu consigo
2: retornar.
0: Que
2: a gente fica desesperado mesmo, né?
0: Fica, não tem como não ficar, né?
2: Sim, é difícil.
0: É membro da família.
2: É membro, ele não consegue falar onde está a dor.
0: É,
2: e você vai olhando, você vai ficando agoniado.
0: Isso gera um desespero mesmo.
2: Verdade. Obrigado, viu, Carol?
0: Eu que agradeço.
2: Denise, fechamos o programa?
1: Carol Momesso, um beijo, doutora Carol, veterinária, especialista em ultrassom, raio-x, minha amiga amada do coração. Profissional que eu confio imenso e sempre cheia de muitos elogios por todos, né, Marcelo?
2: Com certeza.
1: Muito legal. Um beijo sim. Grande, Carol. Obrigada.
0: Um beijo, Denise. Obrigada.
2: E a gente volta sábado que vem com o programa Rádio Mulher. Bom final de semana, gente.
1: Beijão.
0: Bom final de semana.
2: Até.

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5: 1 hora e 10 minutos.
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5: Oba! A Pixar anunciou que a animação Toy Story 5 vai chegar ao Disney Plus no dia 23 de setembro. O quinto filme foi o maior sucesso de toda a série e faturou mais de US$1,1 bilhão nas bilheterias.
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4: Sim.

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7: Oba! 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
9: A escuderia Alpine de Fórmula 1 anunciou que renovou o contrato do piloto argentino Franco Colapinto. Ele será titular na temporada 2027. Lembrando que Pierre Gasly também está garantido como titular na Alpine na próxima temporada.
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22: 2:11.
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6: Oba! No próximo dia 4 de setembro, o Foo Fighters vai se apresentar no Palco Mundo do Rock in Rio 2026. E Dave Grohl, questionado, disse que dedicaria a seus fãs brasileiros o clássico Best of You, música que está no álbum In Your Honor. Mas Dave disse que é difícil escolher apenas uma música que ele gostaria de ouvir sendo cantada por 100 mil fãs. Mas ele gosta muito de All My Life.

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8: Você sabia que o Ford Modelo T, primeiro carro produzido em linha de montagem, era oferecido apenas na cor preta? No Brasil, o Modelo T foi apelidado de Ford de bigode, devido às duas manetes na coluna de direção, uma para o avanço de centelha e outra do acelerador, que era de mão.
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11: O Bayern de Munique começou muito bem a nova temporada da Bundesliga, goleando o Stuttgart por 5-1 nessa sexta-feira. A equipe do Bayern conseguiu superar a forte marcação do Stuttgart, fazendo até com que Harry Kane recuasse e atuasse até como zagueiro.
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12: 3 horas e 8 minutos.
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5: 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Vai estrear no dia 23 de setembro na Netflix o reality show inspirado em A Fantástica Fábrica de Chocolate, Wonka, o Bilhete Dourado. O reality vai reunir 12 competidores e seus parceiros numa disputa de habilidades e resistência por um suprimento vitalício de dinheiro.
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4: Oi gente, é o Almanac Musical no ar, por aqui Eduardo Maidana, e hoje nós falamos de My Oh My, canção do grupo dance pop dinamarquês Aqua. A faixa foi lançada como terceiro single do álbum Aquarium Global. My Oh My foi inicialmente lançada em fevereiro de 1997, antes de ser reeditada após o sucesso de Barbie Girl, Dr. Jones e Turn Back Time, em agosto de 1998. Após seu relançamento, a canção ocupou a sexta posição na parada UK Single Chart no Reino Unido, seu melhor desempenho, e a gente recorda agora.

0: Um almanaque musical que volta amanhã. Um grande abraço, tchau.
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0: lá, lá, hora certinha, 5 horas e 6 minutos. Que saudade de vocês, hein? Hora certa, 5 horas e 6 minutos deste sábado, sabadão, dia 29 de agosto, ano 2026. Aniversário de Mineiros do Tietê, hein? Parabéns, parabéns, Mineiros do Tietê, a todos mineirenses, né? Pelo aniversário de emancipação política administrativa, nesse dia 29 de agosto, hein? Também hoje, dia 29, aniversário da minha irmã, da minha mana, né? Parabéns, minha querida, viu? Eu te amo, nós te amamos, né? Minha irmã Aparecida Benedita Matiasi Nono, né? Beleza, sabadão, dia 29 de abril de 2026, nós estamos na lua cheia, signo predominante Virgem, a estação inverno 2026, faltam 124 dias para terminar o ano. Hoje, 29 de agosto, pela Igreja Católica, lembramos dia de São João Batista, né? São João Batista, neste dia de 29 de agosto, a Igreja celebra a morte santa de São João Batista, o precursor de Jesus Cristo, que fora santificado ainda no seio materno por ocasião da visitação de Nossa Senhora à sua prima Santa Isabel lá no monte, né? São João Batista, inflexível ao condenar a vida escandalosa de Herodes com sua cunhada, né? É aquele Herodíades. Acabou sendo degolado São João Batista, né? São João Batista batizou Jesus nas águas do Rio Jordão e foi ele que estremeceu nas barrigas de Santa Isabel quando Nossa Senhora foi visitá-la lá no monte, né? Então, hoje é dia de São João Batista, né? Isso, muito bom, né? Vamos lá. A seleção musical e a apresentação desta bagaça, deste programinha de meia boca, de meia pataca. Antônio Carlos Matiasi, sou eu, bonitão da Balachita. A gente tá chegando mais uma vez pra fazer alegria no rádio. Tocar música boa, música bacana. E tocar as músicas que você gosta de ouvir, não é? Então não perca tempo, mete o dedo aí no celular. Manda recado pra nós. Aqui no Zap Zap da Cidade FM 97400-6249. Até às 7 horas eu prometo fazer um belíssimo programa para vocês. E vocês ajudam o mate aqui, viu? 97400-6249 é o WhatsApp da Cidade FM. Vamos lá. Muito bem, vamos saber quem tá com a gente nesse sabadão, dia 29 de agosto. Vamos saber? Vamos ver quem é que tá ouvindo nós aí. Vamos lá. Oi.
1: Boa tarde, Matias. Hoje já tá no meio do mato, hein? Esse calor desgramado que tá, hein? Mas tá pescando lá. Um tá caçando rã. Outro tá pescando. Alô, meu amigo, uma boa tarde pra você aí. Manda uma música melhor, Zé Rico, pra nós aí. De longe também se ama.
0: Beleza, opa, tá longe, tá amando a Márcia, né, bicho? Cuidado com a cobra, cuidado com a cobra, hein? É, na beira do rio tá cheio de cobra, meu Deus do céu, né? Maria de Fátima Adenor, bom dia, Maria, boa tarde.
2: Boa tarde, Matias, boa tarde, professor Zé Maganha, Marcelo, Elivelto, Cris e Denise, boa tarde a todos os ouvintes que estão ouvindo a Rádio Cidade. Matias, um bom sábado, um bom serviço e Jesus que abençoa vocês todos aí da Rádio Cidade, viu? Jesus que te proteja, te ilumine, dê saúde, paz, amor, tranquilidade para você e toda a família, meu amigo. Manda um abração, um beijão bem gostoso no fundo do coração da sua mãezinha Beatriz, sua esposa Ângela e toda a família, meu amigo. E mando uma boa tarde, um abraço para Massa Alves, família, Berei, família, Dona Maria dos Anjos, família, Creuza do Sagadinho, família, e Neide Faustino, Dona Maria Faustino, e a irmã da Creuza e família também, tá? Fica com Deus, quem tá falando aqui é Maria de Fátima da Silva de novo. E a semana passada a Rinha disse que não viu o Boate Azul. Se você puder botar, a gente está aqui e aguardando a charada, tá, meu amigo? Nós todos estamos te ouvindo.
0: Beleza, beleza. Hoje eu pago a promessa. Hoje eu toco aí Boate Azul daqui a pouquinho para vocês. Só um minutinho, hein? Bom dia, bom dia. Opa, boa tarde. Tô perdido aqui. Boa tarde também. Rapa Sandrinha Foliene, sempre junto com a gente, Sandrinha.
3: Boa tarde, Matias. Tudo bem com você? Espero que sim.
0: Graças a Deus.
3: Desejo uma abençoada tarde para você, para sua esposa Ângela, para sua mãezinha Dona Beatriz, para todos os amigos e participantes do programa Cantinho Sertanejo. Desejo a todos vocês uma excelente e abençoada tarde de sábado. Agora aguardando a charada, Matias. Abraço.
0: Beleza, Sandrinha. Muito obrigado mais uma vez por estar com a gente. Bom dia, boa tarde. Boa tarde, Sandrinha. Oi.
3: Tá na hora de ouvir o cantinho sertanejo.
0: Matias está aqui. O cantinho sertanejo já começou. Pam, pam, pam, pam, pam. Lala, também junto com a gente, ela que já, né? Já acertou tudo, tá tudo certinho, né, Evinha? Tá tudo legal, já separou as coisas lá, né? Tá ouvindo a gente lá no nosso agente, é.
4: Oi, Matias. Oi. Boa tarde.
0: Tá bom, tudo
4: bem? Vai começar a bagaça, hein?
0: Vamos lá.
4: É a bagaça que eu mais gosto, viu, Matias? Boa tarde, Ângela.
0: Isso.
4: Boa tarde, Sandra. Beijão, amiga. Matias, estou te ouvindo, Matias.
0: Bom demais.
4: Bom das Neves. Toca Amado Batista aí pra nós, viu?
0: Tá bom.
4: Abraço.
0: Deixa pra nós. Vamos lá, hora certinha, 5 horas e 12, tá carregado aqui. Hoje, nós estamos morrendo de saudade de nós, né? É, tá carregado hoje aqui, alô Carlinhos.
5: Boa tarde, Matias, um ótimo programa para todos nós aí, todos os ouvintes e todos os participantes. Deus que abençoe todos nós e nossos familiares. Um ótimo sábado a todos, fiquem todos com Deus. Abraço. É o Carlos Lazarim.
0: Carlão Lazarim, boa tarde, Carlão, boa tarde, Dona Célia, né? Todo o pessoal ligadinho no programa, muito obrigado, né? Cadê minha princesinha? Oi, boa tarde, minha princesinha.
6: Oi. Boa tarde.
7: Boa tarde, Matias. Boa tarde, Zé.
0: Tudo bem?
8: Boa tarde, Dona Ângela.
7: Boa tarde, Dona Ângela.
0: Olha que coisa linda. Tá sumida na missa, hein? Tô sentindo sua falta na missa lá, viu, Maitê? É, o tio Matias fica olhando. Cadê a Maitê? Não veio hoje, né? É, saudade de você, Maitê, viu? Abração, Luane, abração pro seu esposo aí, não sei o nome dele. Também a Dona Delfina de Oliveira, estão sempre junto com a gente, muito obrigado. Grazi do Senhor Nosso, alô Matias, boa tarde, Matias. É, não vou gravar áudio porque estou com voz de sono. Tava dando uma cochilada, Matias. Eu também, né? Toca a música pra nós, música bonita do Eduardo Costa, Matias. Estamos ligadinhos ouvindo aqui. Alô, meu querido velho xarope, Laurindo de Brande. Oi.
9: Boa tarde, Matias, Laurindo.
0: Tá bom, velho?
9: Matias, corta um modão pra mim aqui, ó. A minha amiga veio lá do Mato Grosso, cara. Tá aqui em casa.
0: Como
9: Neia,
0: chama?
9: Você conhece?
0: Neia.
9: Sorta um modão pra mim, manda lá pra Dona Maria, pra Joana, pra Neia, minha comadre. A Graziera, tá? Corta com a Matias. Valeu, cara. Até mais.
0: Tchau, tá bom. Vamos trazer uma música bonita pra Neia lá do Mato Grosso, né? É, tem uma prima nossa lá em Rio Verde, Mato Grosso do Sul, né? A prima nossa que mora lá, da família Matiasi, né? Matiasi igual Tiririca, bicho. Tem em todo lugar do Brasil, né? Alô, Ivete Menas. Oi, Matiasi. Boa tarde, tudo bem? Estamos na audiência do programa. Matiasi não fala nada. Que o Marcelo não tá bem hoje, não tomou remedinho, né? Dá problema aqui, Matias, não fala nada. Oh, já falei, já era. Eu falei antes de ler aqui, então já deu problema aí, viu? Calma, Marcelo. Toma um remédio, Marcelo. Calma.
10: Beijos, amiga Eva. Beijo pra você também, minha amiga.
0: Beleza, tamo junto, né? Boa tarde também, nossa amiga Luísa Vicente, Luiz Vicente, né? Caio Vicente, Roseli Regina Simeão, né? Regina Simeão. Também tem todo o pessoal ligadinho no programa. Nosso grande abraço. Bom, já falamos demais. Vamos tocar música. Vamos lá.
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0: Beleza? E até 7 horas tem o Cantinho Sertanejo. Quem quer ouvir moda, manda recado pra nós no zap. Não liga porque eu não vou atender, né? Manda recado no zap 97400-6249.

0: Beleza, tá aí música bonita, pessoal pediu Eduardo Costa, daí já começamos atendendo, né? Da Eduardo Costa com a música Os 10 Mandamentos do Amor. Antes de abrir no programa, das antigas, mas moda boa, né? É, moda boa. Nós trouxemos Chitãozinho e Chororó, é disso que o véio gosta. Música bonita pra você aqui no cantinho.
1: Que horas são?
0: Conferindo o tic-tac do tempo, 10... Opa, 5 horas e 23 minutos, 5 e 23. Não sei porquê, eu acho que... Eu tô achando que eu tô aqui no domingo, velho, né? Bom dia, tá tudo errado aqui, né?
2: Na comunicação de Matiasi.
0: Meu Deus do céu, tô meio loucão da Paraíba aqui, né? Tô meio loucão, até me acordou agora, velho, né? Até entrar no eixo aqui a cabeça demora um pouquinho. Calma, gente, calma, calma. Calma, calma, que depois de 60 as coisas mudam, bicho.
3: Sim.
0: Né? É, depois de 60 as coisas começam a mudar, dá problema aqui, problema ali.
4: Ah, mas quanta besteira!
0: Ô, meu Jesus, 5h23. Nós vamos que vamos até 7 horas, Cantinho Sertanejo. 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Muito bom, muito bom. 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Muito bem, 5h27, abraço carinhoso a galera curtindo o programa, nos acompanhando, né? Muito obrigado a você no Supermercado Anamara, toda a galera nos acompanhando, também o Paulinho aqui no Fernandes na Vila, tá todo mundo ligado na Cidade FM, é o programa do Matiasi, né? Mais louco do que o Marco Louco do Mané, né? Ei, Jesus, né? Hora certinha, 5h27, daqui a pouquinho tem a charadinha do programa de hoje. Daqui a pouquinho a gente solta a charadinha, viu? Mas antes, deixa eu lembrar você também, né? 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Hora certinha, 5h29. Deixa eu mandar um abração aqui, meu companheiro Edson Ribas, né? Pitão Corintiano, obrigado, Pete, viu? Pitão deu pra nós aqui, eu queria pagar, Pitão. Pitão deu 3 pãozinhos pra nós trazer na rádio aqui. Matar a lombriga, né, bicho? Matar a lombriga aqui, né? Obrigado, Pitão, obrigado, né? Tem pão quentinho no Pitão, viu? 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Alô, Pitão, grande abraço, bom final de semana.

0: Ei, coisa linda, matando saudade. Oi, galera de chapéu. Coisa linda, hein? Dallas Company. Dallas Company cantando Clima de Rodeio. Antes, Jus Irmãos, Gino e Geno, com a música Quando Ela Quer.
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0: Conferindo, hora certinha, 5 horas 36 minutos. Não perca a hora. Vamos encontrar nossa hora. Muito bem, até às 7 horas tem o nosso cantinho sertanejo.
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0: Isso, aquele que mudar de estação for ouvir outro locutor vai tomar paulada, bicho. Pode ficar quietinho aqui ouvindo nós, que a gente é bom aqui.
3: Oi,
0: né?
3: Sabia que você é o melhor locutor?
0: Não, mais ou menos, também não é tudo isso, né? Calma, também é meia boca. Meia boca de locutor tá bom, né? A gente dá pro gasto, né, bicho? E tá bom demais.
4: Ah,
0: né?
4: Vá merda,
0: vai. Pra quem, meia dúzia de pessoas ouvindo, tá bom demais. Melhor que isso, vou pra Globo, né? Tá certo, muito bom.
5: Ai, como dói!
0: Hora certa, 5h37. 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Mandar boa tarde a Márcia, né? Tá lá, nunca está nos ouvindo, né, Márcia? Márcia odeia rádio. Tá bem que não é de locutor que fala, né? É, Márcia? Pelo amor de Deus, né, Márcia? Vou comprar um rádio no Xing Ling pra você, Márcia. 5h39, 3641-0139, Padaria Barão. Vamos lá, 5h39, hora de trazer a você a charada do dia de hoje, né? Nosso livrinho novo de charadinhas 2026, né? Hoje vai ser a número 8. Hoje é boa, hein, bicho?
6: Come on.
0: Hoje é boa. Yeah. Ela é fácil, mas tem que botar o tic-tac pra pensar um pouco, né? É. Come on. Ela é boa. A pergunta número 8 hoje, pra você, nossa charadinha desse sabadão, 29 de agosto, né? Dia de São João, Santos, São João Batista, né? Aniversário da minha irmã Aparecida. Alô, Aparecida, parabéns. Happy birthday, eu te amo. Né? E hoje também é aniversário de Mineiros do Tietê. Nossa cidade vizinha, Mineiros do Tietê, 13 quilômetros de Barra Bonita. 7 quilômetros de Dois Córregos, né? A 18 quilômetros de Jaú, né? Mineiros do Tietê, né? Parabéns a todos os mineirenses por hoje, dia 29. Tá tendo rodeio lá, bicho. Certinha, 5h40, charadinha do programa de hoje, número 8. O que é o que é? Tem olhos, mas não enxerga. Carrega água, mas não bebe. Possui barba, mas não me barbeio, né? Olha que pergunta fácil. Pergunta 8. O que é o que é? Tem olhos, mas não enxerga. Carrega água, mas não bebe. Possui barba, mas não se barbeia. O que é isso, né? Pergunta 8, fácil, hein? Muito fácil, pensa aí. O que é o que é? Tem olhos, mas não enxerga. Carrega água, mas não bebe. Possui barba, mas não se barbeia, não se, né? Isso. Pergunta número 8, valendo prêmios, pouquíssimos prêmios no programa de hoje. Cadê você, meu amigo empresário? Você que tem sua lanchonete, seu carrinho de lanche, seu açougue, né? Sua loja de roupa, ó, dá uma meia pra nós sortear aqui, bicho, né? Uma meia, uma camiseta, uma carcinha, viu? É. Nós sorteio, nós sorteio aqui. É. O que é o que é? Pergunta 8. O que é tem olhos, mas não enxerga. Carrega água, mas não bebe. Possui barba, mas não se barbeia. O que é isso? Responde aí.

0: música bonita, seu Pedrão Moraes pediu, hein? Aliás, nem soltei a falinha dele aqui, de soltar a falinha do seu Pedrão pedindo a moda, né, pra gente, né? Pedrão pediu a moda aqui, né, seu Pedrão? Ei, já tocamos já, hein, bicho? Ei, rapidinho, hein? Matias tá ligeiro hoje aqui, hein? É. Pedrão Moraes pediu, a gente tocou aqui a música Folha Seca.
1: Boa tarde, Matias. Matias, tocou a música pra nós aí. Amado Batista, Folha Seca. Obrigado, Pedro Moraes aqui das Acácias.
0: Belezinha, Pedrão. Tá então, né? Já ouviu, já tocamos aí Amado Batista, participação de Simone Simaria com a música Folha Seca. 5h45, faltam 15 minutinhos para 6 horas. Fazer um convite legal para você. Amanhã, domingão, dia 30 de agosto, vai ter um evento lá na Orla Turística de Barra Bonita, denominado Melhores Amigos, né? Quem são os seus melhores amigos, né? Ah, não é o cara que bebe cerveja, não é essa mulher que fofoca com a senhora aí, não. Melhores amigos são nossos pets, né? Nosso cachorro, nosso gato, nosso jacaré, nossa cobra, nossa sogra, quer dizer, os pets, né? Então amanhã, das 9 da manhã até 1 da tarde, tem o evento Melhores Amigos. Vai acontecer na Orla Turística, lá em frente àquela academia grande, né? Academia Panobianco, é isso que fala? Lá na Orla Turística, Avenida Shafik Mukari, é aberta ao público, começa às 9 da manhã e vai até 1 da tarde com sorteio de prêmios, entrega de amostras de rações para cães e gatos. Vai ter lá a Pitbull Linguiça, é lindona, né, influencer, a Pitbull Linguiça toda enfeitada, preparada para tirar foto com a molecada, com as pessoas, né? Você que tem aí um medo grande do Pitbull, tudo é a forma que você ensina o animal, né? Se você ensina a ser agressivo, vai tornar-se um animal agressivo. Se você ensina a ser um animal dócil, né, com certeza vai ser um animal dócil. Então, nosso convite é amanhã, das 9 da manhã até 1 da tarde, a gente vai estar lá apresentando, comandando, sorteando prêmios para o pessoal que vão estar participando do evento Melhores Amigos, né? A distribuição de rações, presentes, brindes, vai ter sorteio de a melhor fantasia de cachorro, né? Vai ter várias orientações, vai ter também a doação de ração, você que não tem animal e quer colaborar com os animais de rua e também com os animais carentes, precisam de alimentação, de cuidados básicos, né? Tudo isso amanhã, neste grande evento, é o primeiro evento Melhores Amigos, né? Organizado por uma grande leva de agropecuárias aqui de Igaraçu, de Barra Bonita da região, de marcas de ração de gato, de marcas de ração de cachorro. E amanhã, então, tem este evento Melhores Amigos. Você é o nosso convidado lá na Orla Turística, né? Lá pertinho do Barco do Nascimento, viu? Chegou lá, olhou, vai estar lá o palco e você vai encontrar aonde é o evento, tá certo? Passa por lá, pega umas amostras de rações, de cães, gatos, né? Tem comedouros também, tem lá vários acessórios, várias empresas participando também. É o primeiro evento, espero que seja sucesso grande. Este evento Melhores Amigos é uma unificação de várias agropecuárias, várias marcas de rações para levar aí o melhor aos pets, né? Aos nossos animais que são companheiros, tanto os gatos quanto os cachorros, né? E outros bichos exóticos que as pessoas gostam de ter na sua casa. Então amanhã, evento Melhores Amigos, das 9 da manhã até 1 da tarde, ali na Orla Turística, na Academia, lá pertinho do Navio do Nascimento. Participa com a gente! Vamos lá!

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1: Guilherme Santiago, canta pra mim, por gentileza.

0: salva de palmas aí, gente. Obrigado!
1: Beleza, música bonita. Tá aí Guilherme Santiago, a participação de Mari Fernandes com a música bonita, hein? A música Por Que Brigamos? Música linda pra você aqui no Cantinho Sertanejo. Antes, Guilherme Santiago com a música Pega Fogo Cabaré. Modão bonito. E lá no comecinho do bloco teve Sandro e Ronaldo, né? O pessoal cantando pra gente. Faz um ano, né? Isso, faz um ano. É a música bonita para você do Sandro e Ronaldo dentro aqui do nosso Cantinho Sertanejo, pontualmente 6 da tarde. Vamos lá com as manchetes do jornal O Mirante. Deixa eu assanhar você para você comprar o jornal e ficar sabendo aí realmente do que está acontecendo na sua cidade. Para de comer no prato dos outros, né? Muita gente corre na internet, publica, fala, digita, comenta, né? Publica o que quer, né? Muito cuidado, viu? Hoje o que você posta na rede social, o que você comenta na rede social, pode virar um inquérito policial, pode virar um processo criminal junto ao Ministério Público, né? Então é muito importante você primeiro saber das coisas, depois você comenta, fala, melhor ainda, nem comenta nada, viu? Fica quietinho, tá tudo certo, a gente tá aqui na rádio para informar a você, trazer as informações quando for verídica, quando for verdadeira e do jeito certo, porque o primórdio do jornalista, no caso repórter, eu sou repórter, né? Repórter policial, mais de 20 anos aí. E a gente, o primórdio de um jornalista, de um repórter, é sempre ouvir os dois lados do gume, né? Os dois lados da faca. Quem matou, quem morreu, não dá para saber. Mas os inquéritos, né? Os trâmites aí, a gente vai buscar junto aos órgãos competentes para trazer a melhor informação para você. Vamos lá. Jornal Mirante, edição deste sábado, 29 de agosto, aniversário de Mineiros do Tietê. Parabéns, mineiros, hein? As manchetes são... Barra Rock Fest acontece no próximo final de semana. O evento acontece com bandas covers e atrai público de toda a nossa região, também no feriado próximo 7 de setembro, que é na outra segunda-feira, né? Então vai ser sexta, sábado, domingo e segunda-feira, 4 dias de bandas covers de rock, o Barra Rock Fest lá na Orla Turística de Barra Bonita. Morte do Breno, morte de jovem é investigada em Igaraçu, Tietê. A Polícia Civil investiga como morte suspeita o caso de Bruno Léo Siqueira, de 22 anos, que estava desaparecido desde a madrugada do dia 15, né, em Igaraçu, Tietê. O corpo foi localizado na sexta-feira, dia 21, e o caso havia sido registrado inicialmente como desaparecimento de pessoa. Aqui no jornal tem aqui a imagem de uma câmera de segurança, onde o vídeo divulgado durante a semana mostra Breno, que está de camiseta azul, caminhando pelo Jardim Conquista, acompanhado de um homem. Quem é este homem, né? Agora a polícia está investigando, caso está sob investigação, caso morte suspeita. Barra Bonita, motos e bikes elétricas. Luiz Fregolente e Val Girioli propõem curso para condutores, né? Saber como dirigir uma coisa dessa, essas armas de duas rodas, né? Então, muito cuidado aí, você que é pai, você que é mãe, você que é vovô, você que é vovó. Disse e vou repetir. O sorriso de hoje, infelizmente, pode ser a lágrima de amanhã. Muito cuidado ao dar uma arma dessa aqui para uma criança que não tem noção de trânsito, que anda na contramão. O intuito das crianças, jovens principalmente, são disputar um racha. Qual moto, qual bicicleta elétrica corre mais que a outra? E aí, infelizmente, as coisas podem acontecer, né? Porque a informação que dão quando vendem é: ah, não precisa de capacete, não precisa de documento, não tem que ter carta, né? Nem saber dirigir você precisa, né? Então, é complicado essa invasão das motos chinesas que estão acontecendo por aí. Informações extraoficiais que eu tenho junto aí à polícia, né? O CONTRAN já está mexendo nisso daí, vai mudar algumas regras, algumas leis para tentar minimizar os acidentes. Por aqui, graças a Deus, nenhuma novidade, mas já aconteceu muitas tragédias aí em Bauru, muitas tragédias em Presidente Prudente, São Paulo, Campinas, Ribeirão Preto, as grandes metrópoles, né? Então, muito cuidado aí, você que tem o desejo de dar uma moto dessa para o seu filho, que não tem noção de trânsito, querem curtir a vida, infelizmente, né? O trânsito é louco, todo mundo sabe disso, né? Duas em seguida. Queima de bombas prejudica a fornecimento de água para pacientes. Cacum sugere entrega de medicamentos na UPA em Igaraçu. Vereadora Raquel Vieira pede detalhes sobre a frota municipal da saúde em Igaraçu do Tietê. Parques precisam de dedetização, alerta Cássia Bispo de Almeida, a vereadora por Igaraçu, por Barra Bonita. Podcast com temática jurídica tem a sua estreia aí, vai meu amigo Mário Zepp sendo entrevistado e trazendo informações da área jurídica lá no podcast do jornal O Mirante. Câmara de Jaú tem desvio de R$1,5 milhão. Olha o que é a política do nosso Brasil, do nosso mundo, né? É a maldita corrupção. Nós temos eleições agora em outubro, tem muita gente já prometendo um avião zero quilômetro, né? Vai pagar todas as suas contas. Cuidado, gente, cuidado com essa falácia corruptiva, né? Que acaba enganando muitas pessoas, infelizmente, né? Que acham que vão resolver os seus problemas, acabam ajudando quem não merece, né? E aí, quem paga o pato sempre é você, que sempre está precisando de uma graninha aí, tá certo? Muito cuidado na política. Aprenda a fazer receitas misteriosas. Saiba se existe relação entre o frio, dores nas articulações. A última página, sempre recheada de receitas bacanas para você. Nós temos aqui pudim invisível de pão, arroz escondido, bolo de chocolate sem chocolate, né? Bolinho salgado que parece doce. Essas são algumas receitas que estão disponibilizadas aqui no jornal O Mirante, que você encontra em Barra Bonita, na padaria Barão da Rua 9 de Julho. E aqui em Igaraçu você encontra o jornal Mirante na padaria Sonhos da Madá, lá do Bruno Tozzi, né? E do meu amigo Vande lá, que atende você aqui em Igaraçu, na Rua Vigário Raposo. São as informações do jornal O Mirante. Procure, compre, né? Se intere das informações, leia aí a parte na espreita, traz as fofoquinhas políticas, né? Os bastidores da política. Na espreita tem muitas histórias aqui, ó. É tanta campanha, 3 para cada um, tem quem quer, upa, né? Tem muitas histórias aqui na página 3 do jornal, que é na espreita. As fofoquinhas políticas do município de Igaraçu e Barra Bonita estão aqui no jornal O Mirante.
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3: Beleza, hora certinha, 5 horas e 8 minutos, 5 e 8, confira o tic-tac do tempo, 5 e 8 na Cidade FM, e nós vamos com você até às 7 horas. Hoje estamos perguntando, você que chegou agora, caiu de paraquedas aqui na Cidade FM, tá ouvindo o Matias, prazer, viu? Boa noite, good night, né? Eu sou Antônio Carlos, esse aqui é o Cantinho, oh, calma, calma, este é o Cantinho Sertanejo, estamos na 87.9 Cidade FM, logo mais 7 horas sem a Santa Missa. É um prazer tê-lo com a gente aqui, ouvindo o nosso programa. Muito obrigado, viu? Pra você que chegou agora, caiu de paraquedas, tava ouvindo a outra rádio, né, bicho? Tava ouvindo a outra rádio. Não tem problema, não. Tudo certo. Não tem problema, não. Hoje a pergunta número 8. Pergunta número 8. O que é o que é? Tenho olhos, mas não enxergo. Carrego água, mas não bebo. Possuo barba, mas não me barbeio, hein? O que é o que é? Pergunta 8. Tenho olhos, mas não enxergo. Carrego água, mas não bebo. Possuo barba, mas não me barbeio. Esta é a pergunta número 8 para você responder aqui na Cidade FM. 97400-6249 é o nosso WhatsApp, viu? É. 6h10 na cidade. 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Matias, dessa vez você acertou, Matias. Dessa vez você não está enrolando nós. Eu não sou cobra, bicho, ficar enrolando a turma, né? 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
5: Ô Matias, que horas são?
6: Conferindo a hora certa, 6:14, 6:14. Muito bem, até 7 horas tem o nosso Cantinho Sertanejo.
7: Oi, meu amor, tudo bem?
6: Tudo bem, tudo bem.
7: Oi, meu amor, tudo bem?
6: Deixa eu mandar um abraço aqui, meu companheiro Daniel Guedes. Ô, Daniel Guedes!
7: Esse é macho que nem eu.
6: É, tá sempre na audiência do programa. Muito obrigado, meu amigo Daniel Guedes, Zé Luiz Black, Hugo e Juliana, Ana Pascoal Borarotti, a Tata Barbosa, o Luiz Henrique, nosso querido Pikachu, né? Ana Pascoal Borarotti, a Inês, a Tata Barbosa, todo mundo ouvindo, bicho!

coisa linda! Muito bem, muito bem. Tá aí a dupla Thales e Thiago, dois meninos novos, né? Esse Thales tem um... Esse Thiago, né? Thiago tem uma voz grossa, né? Ele imita perfeitamente o nosso saudoso milionário. Perdão, nosso Zé Rico, né? Nosso Zé Rico. Muito bom. Aí foi Thales e Thiago, a participação do Marrone, da dupla Bruno e Marrone, com a música bonita, a música Faz Um Ano, para você dentro do nosso Cantinho Sertanejo.

0: modão bonito, hein? Fala a verdade. Coisa linda, né? Foi lá. Foi lá pra Eva das Neves, as meninas de Barlô, né? Todo o pessoal viu nós. O Jacó lá na nossa gente no bar, né? Ei, lá, lá tem uma sarchicha lá, rapaz, né? Tem uns 50 centímetros a sarchicha do Zé da Silva lá, o Jacó, né? Um abraço, ouviram então Bruno Marrone cantando Boate Azul. Antes das antigas, César Menotti, César e Paulinho cantando Mel e Morango, né? E antes também, música bonita para você aqui no nosso Cantinho Sertanejo. Só moda boa. 6h29, dá um tempinho, preciso tomar uma água, passar pela casinha, Calma.
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0: É, vamos lá, 97400-6249. Mais fácil falar assim, né? 9.7400-6249. Este é o WhatsApp aqui da Cidade FM, 6h30, 6h30. Lembrando a você, já já tem a revelação da nossa brincadeira, nossa pergunta de hoje, número 8, né? E também, lembrando a você, logo mais 7h, tem a Santa Missa. Santa Missa, a Igreja de São Joaquim, transmissão aqui pela Cidade FM, tá bom? Tá certo? Muito bem. Lembrando mais uma vez, amanhã é um evento Melhores Amigos, viu? Acontece lá na Orla Turística, na Avenida Chafik Mukari, né? Nas proximidades ali do navio do Carlos Nascimento, né? Navio Homero Krembel, né? Nós temos um palco montado lá. É o primeiro evento Melhores Amigos, uma junção de algumas agropecuárias que incorporaram esta ideia e algumas marcas de rações que aderiram a esta ideia. E estamos realizando, então, primeiro evento Melhores Amigos. Quem são eles, né? O cão, o gato, né? É o nosso cachorro de estimação, a nossa cobra, nosso jacaré, nosso javali, não é? Isso, tudo isso, né? É nossos melhores amigos. Então, amanhã tem distribuição de amostras grátis, temos sorteio de camisetas, sorteio de prêmios, temos uma barraca também para doação de rações. Você que não quer, eu gosto de cachorro, mas não quero ter na minha casa, Matias. Beleza, mas você pode colaborar doando 1 quilo, 2, 3, 5, 10 quilos de rações, né? Para os animais que precisam de ajuda, né? É, são animais, não sabem falar, como diz Cacique Pajé, se os animais falassem, né? Nossa Senhora, quanta coisa que ia ser colocada em pleno, né? Em pleno, né? Então eles não sabem pedir, coitados, né? Mas eles sentem fome, eles sentem sede, eles têm sentimentos, sabe quem gosta deles, sabe quem não gosta, né? Eles não são um brinquedinho elétrico, um robozinho que você bota pilha, usa, quando não quer não joga mais. Essas cambadas de sem vergonha, bicho, né? Eu, se tivesse poder, tivesse a caneta na mão, metia vocês na cadeia, nunca mais você sair de lá, né? E entrar na cadeia, falar pro cara da cadeia, ó, esse cara foi preso por causa disso, né? Que a gente trabalha com um pouco de polícia, sabe como é que funciona, né? Existe lá uma lei fora da carceragem que é a lei dos homens, né? A lei do Ministério Público, a lei da Polícia Civil, da Polícia Militar, da Polícia Rodoviária, fora das grades. Para dentro da grade é outra lei, é a lei deles, né? Se eles sabem por que você foi preso, aí o problema, aí muda o negócio, né? Então, a gente pede a sua ajuda amanhã, das 9h às 1h, nosso primeiro evento Melhores Amigos, reunindo aí grandes agropecuárias do município de Igaraçu Barra Bonita, juntas, levando aí um pouquinho de amor, né? Os animais, uma grande arrecadação de alimentos que serão destinadas aos alimentos carentes. Claro que haverá a possibilidade também de você doar um valor financeiro. Para quê? Porque os médicos veterinários, eles cobram mais barato, mas não podem trabalhar de graça, estudaram para isso, né? Então haverá também uma arrecadação para ajudar aí os animais castrar os animais que são violentados sexualmente, animais que são abandonados, que são atropelados, né? É um bando de... Olha, o pior animal que existe na face da Terra chama-se ser humano, viu? Porque, dizia meu pai, né, o que a gente não quer para a gente não faz para os outros, não é? Então, para que maltratar um animal indefeso? Pessoas que já apareceu em vídeo, que amarram um cachorro e desce o pau. Bate mesmo, né? Então, e se fizesse com ele, será que ia ser bom? Não é? Deveria fazer o mesmo, cara. Né? Amarrar o pé da mãe, amarra as duas mãos do cara, os dois pés, desce o pau, bicho. Né? Isso, eu não sou a favor da violência, mas sentir na pele o que o animal sentiu. Né? Tem umas coisas terríveis que infelizmente eu não posso relatar aqui devido aí ao extenso, né, campo de pessoas que estão nos ouvindo. Mas tem muita coisa ruim que acontece aqui mesmo em Igaraçu, aqui mesmo em Barra Bonita, com nossos animais, né? Por isso é importante que você tenha coragem de denunciar maus tratos. Hoje é crime, lei federal, código federal, maus tratos. Vai para a cadeia, paga uma grana ferrada, porque não pode fazer mal aos animais. Se você não quer ter, problema é seu, é só não adotar, né? Porque o filhotinho de hoje, viu, minha amiga? O filhotinho de hoje, meu amigo, amanhã vai tornar-se grande. Lembre-se que você também foi pequenininho, né? Também, né? Mamou no seio da sua mamãe, também brincou de chupetinha, né? Hoje você é um cavalão aí, sem vergonha, que maltrata os animais, tá certo? Então amanhã estamos lá com o evento Melhores Amigos, das 9h às 1h, e eu espero que vocês passem por lá, tirem uma foto com a gente, conhecer o Matias pessoalmente, também ajudar os nossos animais que precisam da sua colaboração, tá bom? 6h36 aqui na cidade.
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Modão Bonito, hein? Modão Bonito, tá aí, tá um grande sucesso, né? É sempre lembrado na voz de Rolando Boldrin, né? A música Vide Vida Marvada. Mas quem cantou aí foi os irmãos Jades e Jadson. Jades e Jadson cantaram Vide Vida Marvada. Antes, Sandro e Ronaldo. Sandro e Ronaldo, a participação especial do Zé Henrique Gabriel com a música Linda Cigana, Modão Bonito, Ciganinha, né? A moda da Ciganinha, para você dentro aqui do nosso Cantinho Sertanejo, neste sabadão, dia 29 de agosto. Hora de dizer parabéns para você que faz aniversário, que apaga as velhinhas, neste 29 de agosto. Parabéns, muita saúde, muitas felicidades nesse dia especial, 29 de agosto. A minha irmã, né? Minha irmã, nós somos em três, né? Eu sou caçula, tem a Mana Aparecida aqui no meio ali de nós dois e o Adilson Valentim, que é o mais velho, né? Que está lá em Iracemápolis. Somos três da família dos Matiasi. Então a Mana aí, hoje, muita felicidade, né? Amo demais minha irmã, né? Hoje faz aniversário, minha irmã Aparecida Benedita Matiasi Nono. Parabéns do Sandro, da Luri, do Rafa, da Dona Beatriz e todo mundo, nós também. Nós amamos você, viu? E ainda, dia 29 hoje, aniversário da nossa querida Mineiros do Tietê, nossa vizinha Mineiros do Tietê. Parabéns a todos mineirenses, né? Por mais um ano de emancipação política e administrativa, aniversário da cidade de Mineiros do Tietê. Você que fez aniversário, você que estará fazendo aniversário nos próximos dias, né? Os nossos parabéns, claro que não é só felicidade. Por exemplo, ontem dia 28, nós lembramos 3 anos da morte do meu sogro, né? Meu sogro Nilson Carezato, que é o pai da Ângela, tio Nilson, né? 3 anos ontem da morte do nosso querido tio Nilson, Nilson Carezato, 3 anos já, hein? Como passa rápido, né? E na próxima quinta-feira, lembrando também, próxima quinta-feira, agora dia 4 de setembro, aniversário de morte do meu pai, né? 4 anos já que o Durvalino nos deixou, né? Meu 4 de setembro, aniversário de morte do meu pai, né? 4 anos já que o Durvalino nos deixou, né? Meu papai.

beleza, beleza, beleza. Parabéns, parabéns pra todo mundo que faz aniversário, fez ou estará fazendo. Muita saúde, muitas felicidades, é o que nós desejamos, hein? Muito bem, 6h45, já já tem a revelação da nossa brincadeira, nossa resposta, brincadeira de hoje, né? E o sorteio de poucos prêmios. Aliás, atenção, você que tem seu mercado, seu mini mercado, sua loja, sua quitanda, seu açougue, sua loja de roupas, né? Ajuda nós aí com prêmios, brindes, né? Para os nossos ouvintes, viu, gente? Muito bem, 6h46, deixa eu falar com você da Padaria Barão. 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Muito bem, 6h47, estender aqui minha mãe, né? Dona Beatriz Torino Matias. Alô, mãe! Boa noite, mãe, boa noite, né? Minha mãe adora Alberto Calçada. E a gente encontrou aqui a dupla Flor da Serra e Pinheira, que vão cantar pra gente Flor do Cabaré. Tem a participação de Alberto Calçada. Ó,

0: Ei, lá lá, hein? Moda Amorita, hein, bicho? Ei, a música é bem diferente, né? É, a dupla também. Flor da Serra e Pinheira, cantando a música Flor do Cabaré. Mas teve aí essa linda participação deste grande sanfoneiro, arcodinonista. Como é que fala o nome? Toca o órgão, né? É, tem hora que foge a palavra aqui. Alberto Calçada. Minha mãe adora Alberto Calçada, então a gente trouxe aí pra você esta música bonita, pra você dentro do nosso Cantinho Sertanejo.
1: Parabéns pra sua irmã, Matiase. Parabéns, felicidades. Deus abençoe com muita paz, muito amor e muita saúde. E um feliz aniversário pra ela.
0: Beleza, Sandrinha? Muito obrigado. Vou transmitir o recado pra minha irmã, viu? Muito obrigado a você, tá bom? Tá certo? Newton Rossi. Oi, Matiase. Tudo certo? Boa noite. Tudo certinho? Tá aí o Marcelão no horário político. Esse povo, rapaz, né? Muito bom. Vamos lá, né? Tocando o barco aqui, junto até com você até às 7. Já, já tem a revelação da brincadeira de hoje, hein?
2: Opa, Miguel, tudo bem? Boa tarde, boa noite. Paulão chegando em casa agora cansado, depois de um dia difícil de trabalho, tá? Mas se não fossem vocês, locutores, para alegrar a vida da gente, o que seríamos, né? É, tem uns que não vai meia boca, né? Mas você tá em meio termo, tá bom? Abraço, meu querido.
0: Beleza. Fique conosco. Beleza, meu amigo Paulinho Soares, sempre brincando, sempre junto com a gente. Ele é muito bom, ó. Rapidinho, rapidinho, eu volto já pra passar a régua aqui, né? Pra terminar o programa, só um minutinho aí, tá?

0: Beleza, muito bem. Hora certinha, 6 horas e 54 minutos, né? Vamos passar a régua, senão não dá tempo da missa aqui, né? Muito bem, muito bem. Vamos passar a régua aqui, lembrando a você, fizemos a pergunta número 8, né? Muito fácil, por sinal, né? Muita gente acertou. Nós tivemos 99 nomes que acertaram corretamente a brincadeira de hoje, né? É, pergunta 8, o que é? Tenho olhos, mas não enxergo. Carrego água, mas não bebo. Possuo barba, mas não me barbeio. Claro que é o coco, né? O coco. Coco, fruta, né? Tenho olhos, mas não enxergo. Tem lá os três olhinhos do coco. Tem água dentro dele, né? E ele tem as farpinhas, mas não se barbeia. O coco. 99 nomes, por gentileza, ajuda nós. A Elina Beraldo mandou 18, né? Vamos ver 18, número 18. Vamos ver quem leva a pizza do Fernandes, né? Hoje diferente aqui, pizza do Mercado Fernandes para número 18. 18 é a Jennifer Horaguchi. Pizza do Fernandes. Muito bem. Número 8, Joana Barbosa, Joana das Neves, né? Número 8, vamos lá rapidinho aqui, número 8. Vamos por ordem aqui, número 8. Vamos ver quem é o número 8 para ganhar o prêmio do programa. Número 8, 10. Ana Bosa Foliene, número 8. Levando aqui Marmitex Média da Nilzete Rotzeri. Vamos lá, número 23, Carlão Lazarim, número 23. 23 é Adão Soares. 23, Adão Soares, levando Marmitex Média lá do Jimenez, restaurante Jimenez, né? Muito bem. Número 47, Fátima Abili mandou 47. 47 é a Flávia Lazarim. Flávia Lazarim levando Marmitex Média do restaurante Cleide, né? Muito bem. Número 80, Ica Monge lá da loja São Paulo, né? Estivemos por lá na Coab, conhecendo as meninas, né? Tudo certinho. Obrigado, viu, Ica, pela recepção lá, viu? Número 80 é a Fátima Zalim Guedini. Fátima Zalim Guedini levando a Marmitex Média do restaurante Cheiro Verde, viu? Muito bem. Número 5 é Juliana Lourenço. Vamos lá, número 5. Calma, ela deu o número 5 aqui. Calma, ela jogou pra gente. Vamos ver quem é o número 5. Não, ela não ganhou, não. Calma aí. Número 5. 5. É a Márcia Otero. Número 5. Márcia Otero ganhando prêmio da padaria do Pitão Corintiano. 10 pãezinhos do Pitão Corintiano. Vamos lá. Número 44. 44. Vamos lá. Número 44 vai levar aí 44. Vai 43, cara. Quase estava aqui. 44, cadê ele? 44, rapaz, cadê o número aqui? 44 é Joana das Neves, 44, Joana das Neves levando 1 quilo de linguiça da Casa de Carne Santa Gertrudes. Muito bem, chega, tá bom, né? Rapidinho aqui, ó, Flávia Lazarim levou Marmitex Média Restaurante Cleide. É, o Adão Soares levou Marmita Média do Jimenez Restaurante. Quem mais aqui rapidinho? Calma, cocada. Fátima Zalim Guedini, Marmitex Média do Restaurante Cheiro Verde. Ana Bosa Foliene, Marmitex Média Nilzete Rotisserie. Jennifer Horaguchi, pizza do Mercado Fernandes, tem que retirar lá na Barra, na Pedro Meto. Márcio Otero, prêmio do Pitão Corintiano, 10 pãezinhos. Joana das Neves, 1 quilo de linguiça artesanal da Casa de Carne Santa Gertrudes. Não venham na segunda-feira, venham a partir de terça-feira retirar os seus vale-brindes e com eles vão aí nos respectivos lugares, tá bom? Beleza. 6h59, beijo no coração, um ótimo sábado para você. Na sequência tem a Santa Missa. Amanhã, 10 horas, tem Domingo Alegre. E eu volto na segundona, se Deus quiser, 11 da manhã, com nossa participação na polícia, dentro do Repórter Cidade. Hein?
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2: Vem me abraçar, vem me curar, meu Deus, contigo não estou sozinho.
3: Emília Aparecida Abile de Souza, falecidos da família Róvero, Fúvia Braga, João Putti, José Roberto Pereira de Souza, Manuel José de Souza, Maria Inês de Lúcia Martins, pelas almas do Purgatório, Rosimeira Aparecida Galego, Sérgio Reis Dias de Souza, Silvia Maniero Putti, Valdir Aparecido Olivato. Em ação de graças pela conversão dos pecadores, pelo triunfo do Imaculado Coração de Maria, rezemos pela paz no mundo, São José. E também em ação de graças pela vida de Rafael Augusto Moraes. Hoje, a Igreja celebra o 22º Domingo do Tempo Comum, Dia Nacional do Catequista. Irmãos e irmãs, louvado seja Deus, o Pai, que nos reuniu no amor de seu Filho Jesus Cristo. Hoje recordamos o Dia Nacional do Catequista. Louvamos o Senhor por despertar mulheres e homens para anunciar a palavra de Deus e a fé da comunidade nos corações de seus filhos e filhas. Celebremos com fé e piedade este dia do Senhor. Em pé, iniciemos a Santa Missa cantando.

0: Boa noite.
1: Boa noite.
0: Em nome do Pai, do Filho e do Espírito Santo.
1: Amém.
0: Que a graça de nosso Senhor Jesus Cristo, o amor do Pai e a comunhão do Espírito Santo estejam sempre convosco.
1: Bendito seja Deus que nos reuniu no amor de Cristo.
0: No instante de silêncio, peçamos perdão. Humildemente, cantemos.

0: Ó Deus Todo-Poderoso, tenha compaixão de nós, perdoe os nossos pecados e nos conduza à vida eterna.
1: Amém.
0: Cantemos o hino de louvor.

0: Oremos. Ó Deus, olhai com bondades que redimistes e adotastes como filhos e filhas, e concedei aos que creem no Cristo a verdadeira liberdade e herança eterna. Por nosso Senhor Jesus Cristo, vosso Filho, que é Deus e convosco vive e reina, na unidade do Espírito Santo, por todos os séculos dos séculos.
1: Amém. Liturgia da Palavra, sentados. Irmãos e irmãs, disponhamos os nossos ouvidos e o nosso coração para acolher o dom da Palavra de Deus. Ouçamos a primeira leitura.
2: Leitura do livro do profeta Jeremias. Seduziste-me, Senhor, e deixei-me seduzir. Foste mais forte, tivesse mais poder. Tornei-me alvo de irrição. O dia inteiro, todos zombaram de mim. Todas as vezes que falo, levanto a voz, clamando contra a maldade e invocando calamidades. A palavra do Senhor tornou-se para mim fonte de vergonha e de chacota o dia inteiro. Disse comigo: não quero mais lembrar-me disso, nem falar mais em nome dele. Senti então dentro de mim um fogo ardente a penetrar-me o corpo todo. Desfaleci, sem forças para suportar. Palavra do Senhor.
1: Graças a Deus. A nossa resposta à primeira leitura hoje através do Salmo 62. A minha alma tem sede de vós, como a terra sedenta, ó meu Deus. Cantemos com a salmista.

0: Oferecei-vos em sacrifício vivo. Ouçamos a segunda leitura.
1: Leitura da carta de São Paulo aos Romanos. Pela misericórdia de Deus, eu vos exorto, irmãos, a vós oferecerdes em sacrifício vivo, santo e agradável a Deus. Este é o vosso culto espiritual. Não vos conformeis com o mundo, mas transformai-vos, renovando vossa maneira de pensar e de julgar, para que possais distinguir o que é da vontade de Deus, isto é, o que é bom, o que lhe agrada e o que é perfeito. Palavra do Senhor.
0: Graças a Deus. Em pé, aclamemos o Santo Evangelho cantando.

0: O Senhor esteja convosco.
1: Ele está no meio de nós.
0: Proclamação do Evangelho de Jesus Cristo segundo Mateus.
1: Glória a vós, Senhor.
0: Naquele tempo, Jesus começou a mostrar a seus discípulos que devia ir a Jerusalém e sofrer muito da parte dos anciãos, dos sumos sacerdotes e dos mestres da lei, e que devia ser morto e ressuscitar no terceiro dia. Então, Pedro tomou Jesus à parte e começou a repreendê-lo, dizendo: Deus não permita tal coisa, Senhor, que isso nunca te aconteça. Jesus, porém, voltou-se para Pedro e disse: Vai para longe, Satanás. Tu és para mim uma pedra de tropeço, porque não pensa as coisas de Deus, mas sim as coisas dos homens. Então Jesus disse aos discípulos: Se alguém quer me seguir, renuncie a si mesmo, tome a sua cruz e me siga. Pois quem quiser salvar a sua vida vai perdê-la, e quem perder a sua vida por causa de mim vai encontrá-la. De fato, que adianta o homem ganhar o mundo inteiro, mas perder a sua vida? O que poderá alguém dar em troca de sua vida? Porque o Filho do Homem virá na glória do seu Pai com seus anjos, e então retribuirá a cada um de acordo com a sua conduta. Palavra da salvação.
1: Glória a vós, Senhor.
0: No instante de silêncio, inclinemos nossa cabeça, fechemos os nossos olhos e vamos apresentando diante do Senhor a nossa vida.

Estamos primeiramente agradecendo a Deus pelo dom da nossa vida, colocando em oração nossos catequistas, principalmente os catequistas que contribuíram dentro da nossa formação cristã. Então, no instante de silêncio, vamos recordando aí os catequistas que passaram pela nossa história. E vamos colocando também os catequistas atuais que estão exercendo o ministério dentro da nossa comunidade e em todo o mundo. Coloquemos em oração nossos doentes, as pessoas que pediram nossas orações. Vamos colocando em oração o encontrão da catequese, que será amanhã em Botucatu. O Reina Coração, que será lá na cidade de Conchas. E a Pastoral Familiar, que também terá seu encontrão lá na cidade de Laranjal Paulista. Então, que o Espírito Santo possa iluminar cada um desses três grandes encontros aí da nossa Arquidiocese de Botucatu.

0: Glória ao Pai, ao Filho e ao Espírito Santo. Glória ao Pai, ao Filho e ao Espírito Santo. Glória ao Pai, ao Filho e ao Espírito Santo. Jesus, manso e humilde de coração. São Joaquim e São Benedito. Queridos irmãos, queridas irmãs, na graça de Deus, nós nos encontramos nesta noite de hoje, noite esta em que deparamos com o 22º domingo do tempo comum e também encerrando neste nosso mês aí de agosto das vocações, com a vocação dos catequistas. Então, nós somos convidados aqui no decorrer dessa Santa Missa, recordar aí nossos catequistas que contribuíram dentro da nossa história, e por isso que nós estamos nessa noite de hoje aqui, e colocar também pelos catequistas atuais que temos aí dentro das nossas comunidades, e também pelo chamado de novos catequistas dentro também das nossas comunidades, porque como nós sabemos, ser catequista é uma vocação, é um ministério, e sendo ali um ministério como vocação, nós somos convidados aí a colocar em oração nossos catequistas para que eles possam ser testemunhas aí da palavra. Veja que o dia de amanhã nós teremos um grande encontrão lá na cidade de Botucatu, né? E como vocês sabem, eu faço parte como assessor da catequese e eu estarei, né, juntamente com os catequistas de toda a nossa arquidiocese lá na cidade de Botucatu. Então, que a gente possa colocar desde já em oração nossos catequistas. Vejamos lá. Primeira coisa que nos chama a atenção aqui diante da palavra de hoje. Veja que nós temos no nosso evangelho Jesus numa postura aqui de mestre hoje. Né? Ele está dentro da postura de mestre, do ensino aqui. E Jesus vai trocar num ponto que é bem delicado dentro do segmento cristão. Como a gente sabe, dentro da fé cristã, nós temos o primeiro passo, que é o encontro com Jesus, que nós realizamos dentro da nossa experiência de fé, que a gente se depara com o querigma, que é a boa notícia, né, de realizar esse encontro com Jesus e querer segui-lo. Então, esse é o primeiro passo. Só que não para por aí. Segundo passo, o ensino, conhecer então a pessoa de Jesus. Então, preciso escutar a sua palavra, então preciso ter a experiência de catequese, para poder entender como é a missão de Jesus e como essa missão de Jesus vai iluminar a minha experiência de vida. E aí, o que, que Jesus está ensinando aqui para os discípulos nesse momento do texto do nosso evangelho de hoje? Que ele deve entrar em Jerusalém. Está vendo como que são as coisas? E aí vem a pergunta para nós aqui, qual que é a nossa Jerusalém? Né? Qual que é a nossa Jerusalém? Cada um de nós aqui tem a sua Jerusalém, que é a sua cruz, que não dá para você passar para ela, nem ela para você, nem vocês para mim. Cada um de nós tem a nossa Jerusalém, nossa cruz. Não dá para a gente ficar negociando também a nossa Jerusalém, porque faz parte de cada um de nós. Por isso que muitos acabam desistindo pelo caminho. Entendeu? Então, seguir a Jesus envolve fazer o encontro com Ele, sim, fazer o encontro pessoal com Ele, mas depois a gente precisa ir olhando dentro da nossa história, dentro desse segmento, o ensino que Ele coloca para nós, e aí a gente olhando esse ensino que Ele coloca, nós vamos nos fortalecendo, veja bem a palavra aqui, nós vamos nos fortalecendo para que possamos aceitar a nossa Jerusalém, ali assim, e aí a gente ter luz para a gente poder trilhar esse caminho rumo à Jerusalém Celeste. Porque veja bem no final da colocação sobre a questão de Jerusalém ali que Jesus coloca para os discípulos, ele começa dizendo que ele vai entrar em Jerusalém para que ocorra a paixão e a ressurreição. Só que para chegar à ressurreição, que é a vida nova, a vida transformada, é necessário passar pela paixão. Ou seja, pela experiência da morte. Olha que tema interessante para nós aqui. Pedro, que é um dos discípulos aí mais corajosos para querer ter reação ali diante de Jesus, Pedro começa a repreender Jesus. Que é o que muitas vezes também acontece com a gente também dentro da caminhada da nossa fé. Principalmente quando não queremos aceitar os nãos que aparecem dentro da nossa vida. Porque a vida não é feita de sim. A vida é feita de maioria de não e alguns sim. E a nossa sociedade prega o contrário. Prega que temos que ter deparar o tempo todo com o sim. Se entramos dentro dessa lógica, caímos em grande dificuldade de vida. Né? A gente cai em grande dificuldade de vida, principalmente com a dimensão da nossa saúde mental. Então, Pedro aqui repreendendo, então aqui, Jesus, ele repreende por quê? Porque, na verdade, Pedro aqui não está querendo aceitar aqui que Jesus vá em direção aqui a Jerusalém, que ocorra a morte. Mas é necessário que ocorra a morte. Porque quando morremos, ganhamos a vida. Captou? Seu nome? Vanessa? Deus abençoe, Vanessa. Muita paz e luz. Então, nós obtemos então ali a vida. Então, a vida ocorre pela experiência de morte. Morte daquilo que precisamos deixar. Aquilo que precisamos nos abrir para a graça de Deus. E aí Jesus, em seguida a essa repreensão da parte de Pedro, vai dizer assim, vai para trás de mim, Satanás. Na tradução que nós escutamos ali no texto do nosso evangelho, diz, vai para longe de mim, Satanás. Está errada a tradução. A tradução correta é, vai para trás de mim, Satanás. Então, a maioria das traduções tem como essa daí, que aparece no texto do nosso evangelho aí. Vai para longe de mim. Mas a correta é, vai para trás de mim, Satanás. Qual que é a diferença de dizer aqui, vai para trás de mim, do que dizer, vai para longe de mim? Vai para trás é o sentido seguinte. Jesus se mantém firme no seu chamado do Pai. Então Jesus entende que o mal que aparece no decorrer do caminho, ele não tem que ir para longe o mal, mas ele tem que ir para trás. Quando entendemos que o mal tem que ir para longe, aí ficamos em paralelo entre bem e mal. E dentro da caminhada da nossa fé cristã, a gente não tem que estar em paralelo com bem e mal. A gente tem que jogar para trás. Por isso que outro trecho que nós temos aí do nosso evangelho, nós vamos escutar a seguinte expressão de Jesus recomendando ali sobre as missões, de quando você vai visitar tal pessoa ali, para que essa pessoa possa aceitar a pessoa de Jesus, e a pessoa não quer aceitar, você não vai simplesmente ficar brigando com a pessoa, mas ao sair da casa, você vai sacudir a poeira dos sapatos. O que quer dizer sacudir poeira dos sapatos? Jogar para trás aquilo que você deparou de mal, e que a pessoa não quer sair daquele mal, então se sacude e prossegue a caminhada, e em oração, para que um dia ocorra a conversão daquela pessoa ali que você tentou ali dentro da conversão e que não aceitou. Então, quando jogamos o mal para trás, nós ganhamos maior força para caminhar adiante. Então, sempre o caminho da fé aqui, para que a gente possa amadurecer dentro da fé cristã, é esse caminho que vai para frente. Tudo aquilo que vai para trás, ali, nós temos que deixar, porque ocorre o que dentro desse processo aqui? A renúncia. Por isso que em seguida vai tocar no assunto da renúncia, renunciar o mal. E aí vem a pergunta para nós aqui que estamos nessa noite de hoje aqui. O que nós precisamos jogar aí para trás dentro da nossa experiência de vida? O que muitas vezes ficamos ali simplesmente brigando, colocando em paralelo ali bem e mal, e não jogamos para trás? Quando jogamos para trás, nós temos maior força para caminhar, porque quem está à nossa frente, dentro da nossa fé, é Jesus. Por isso que nós escutamos o nosso mantra, aqui no início dessa nossa reflexão: o nosso olhar se dirige a Jesus, o nosso olhar se mantém no Senhor. Então, o nosso olhar é que não é convidado a ficar em paralelo com Jesus e com o inimigo, ali assim. Mas se trata de voltar o nosso olhar para Jesus e jogar para trás a questão do inimigo. E ele vai nos ajudar aqui a ter força para a gente poder enfrentar e ocorrer transformação aí dentro da nossa história de vida. Então, por isso que o canto que diz assim: o nosso olhar se dirige a Jesus, e a segunda parte: o nosso olhar se mantém no Senhor. O que é o verbo manter aqui? O que significa o verbo manter aqui? É manter conectado com o olhar de Jesus. Então, o nosso olhar precisa estar voltado a Ele. Com certeza, se nós trabalharmos melhor isso dentro da nossa experiência de vida, nós podemos vencer aquilo que muitas vezes parece que está tão grande aí nas nossas costas e que torna nós curvados ali e impedindo a gente de avançar na nossa caminhada espiritual. Então, para que a nossa coluna se endireita dentro da fé ali, a nossa saúde espiritual se endireita, para a gente ter o olhar mais adiante, nós precisamos abrir esse nosso coração e renunciar. O que nós precisamos renunciar aqui nessa noite de hoje, para que possamos aí melhor caminhar dentro da nossa experiência de fé? Amém? Louvado seja nosso Senhor Jesus Cristo. Agora em pé, professemos: creio.
1: Deus Pai Todo-Poderoso, Criador do céu e da terra, e em Jesus Cristo, seu único Filho, nosso Senhor, que foi concebido pelo poder do Espírito Santo, nasceu da Virgem Maria, padeceu sob Pôncio Pilatos, foi crucificado, morto e sepultado, desceu à mansão dos mortos, ressuscitou ao terceiro dia, subiu aos céus, está sentado à direita de Deus, Pai Todo-Poderoso, donde há de vir a julgar os vivos e os mortos.
2: Creio no Espírito Santo, na Santa Igreja Católica, na comunhão dos santos, na remissão dos pecados, na ressurreição da carne, na vida eterna. Amém.
3: Irmãos e irmãs, peçamos a Deus Pai que escute as nossas preces e, segundo a sua bondade, atenda aos nossos pedidos juntos. Nós os rogamos, ouvi-nos.
4: Irmãs e irmãos, pela Igreja do Senhor, para que não perca a coragem e a audácia evangélica diante das oposições e perseguições, mas se espelhe em Jesus Cristo, rezemos.
5: Nós os rogamos, ouvi-nos.
4: Pelas comunidades cristãs, para que cresçam a partir do estudo e do aprofundamento da palavra de Deus e se revistam de uma nova humanidade, rezemos.
5: Nós os rogamos, ouvi-nos.
4: Por todos os que sofrem por causa do mal cometido por parte de membros da comunidade eclesial, para que encontrem na própria igreja uma resposta concreta às suas dores e aos sofrimentos, rezemos.
5: Nós os rogamos, ouvi-nos.
4: Por nós, para que por meio de nossa participação ativa nesta liturgia, aprendamos a seguir o Cristo crucificado e ressuscitado, e nele encontremos nossa esperança e alegria, não nas glórias deste mundo, rezemos.
5: Nós os rogamos, ouvi-nos.
3: Concedei, ó Deus, que pela força da vossa palavra saibamos seguir a Jesus no caminho da cruz e sejamos revivificados pela sua ressurreição. Por Cristo nosso Senhor.
1: Amém. Liturgia Eucarística, sentados, apresentemos o pão e o vinho, que após consagrados se tornam um corpo e o sangue de Cristo. Cantemos.

0: Orar, irmãos e irmãs, para que essa nossa família, reunida em nome de Cristo, possa oferecer um sacrifício que seja aceito por Deus Pai Todo-Poderoso.
1: Receba o Senhor por tuas mãos este sacrifício, para a glória do seu nome, para o nosso bem e de toda a sua santa igreja.
0: Esse sacrifício, Senhor, nos traga a perene bênção da salvação e vosso poder leve à plenitude o que celebramos no sacramento. Por Cristo nosso Senhor.
1: Amém.
0: O Senhor esteja convosco.
1: Ele está no meio de nós.
0: Corações ao alto.
1: O nosso coração está em Deus.
0: Demos graças ao Senhor nosso Deus.
1: É nosso dever e nossa salvação.
0: Na verdade é digno e justo, é nosso dever e salvação dar-vos graça sempre e em todo lugar. Senhor, Pai Santo, Deus Eterno e Todo-Poderoso, por Cristo, Senhor nosso, nascendo, Ele renovou a antiga condição humana, sofrendo a paixão, apagou nossos pecados, ressurgindo dos mortos, concedeu-nos a vida eterna, subindo a vós, ó Pai, abriu-nos as portas do céu. Por isso, com a multidão dos anjos e dos santos, entoamos o hino das, ó Pai, abriu-nos as portas do céu. Por isso, com a multidão dos anjos e dos santos,

0: Na verdade, ó Pai, vós sois santo e fonte de toda santidade, santificai, pois, esses dons, derramando sobre eles o vosso Espírito, a fim de que se tornem para nós o corpo e o sangue de nosso Senhor Jesus Cristo.
1: Enviai o vosso Espírito Santo.
0: Estando para ser entregue e abraçando livremente a paixão, Jesus tomou o pão, pronunciou a bênção de ação de graças, partiu e o deu a seus discípulos, dizendo: tomai todos e comei, isto é, o meu corpo, que será entregue por vós.

Do mesmo modo, no fim da ceia, ele tomou o cálice em suas mãos e, dando graças novamente, entregou a seus discípulos, dizendo: Tomai todos e bebei este ao cálice do meu sangue, o sangue da nova e eterna aliança, que será derramado por vós e por todos para a remissão dos pecados. Fazei isto em memória de mim.

0: Mistério da fé.
1: Anunciamos, Senhor, a vossa morte e proclamamos a vossa ressurreição. Vinde, Senhor Jesus.
0: Celebrando, pois, o memorial da morte e ressurreição do vosso Filho, nós os oferecemos ao Pai o pão da vida e o cálice da salvação. E vos agradecemos porque nos tornastes dignos de estar aqui na vossa presença e vos servir.
1: Aceitai, ó Senhor, a nossa oferta.
0: Suplicantes, vos pedimos que, participando do corpo e sangue de Cristo, sejamos reunidos pelo Espírito Santo num só corpo.
1: O Espírito nos una num só corpo.
0: Lembrai-vos, ó Pai, da vossa Igreja, que se faz presente pelo mundo inteiro, que ela cresça na caridade em comunhão com o Papa Leão, com nosso Bispo Maurício, os bispos do mundo inteiro, os presbíteros, os diáconos e todos os ministros do vosso povo.
1: Lembrai-vos, ó Pai, da vossa Igreja.
0: Lembrai-vos também na vossa misericórdia dos nossos irmãos e irmãs que adormeceram na esperança da ressurreição e de todos os que partiram desta vida, acolhei-os junto a vós na luz da vossa face.
1: Concedei-lhes, ó Senhor, a luz eterna.
0: Enfim, nós os pedimos, tende piedade a todos nós e dai-nos participar da vida eterna. Com a Virgem Maria, Mãe de Deus, São José, seu esposo, os apóstolos e todos os santos que nesse mundo viveram na vossa amizade, a fim de vos louvarmos e glorificarmos por Jesus Cristo, vosso Filho. Por Cristo, com Cristo e em Cristo. A vós, Deus Pai Todo-Poderoso, na unidade do Espírito Santo, toda a honra e toda a glória por todos os séculos dos séculos.
1: Amém.

0: guiados pelo Espírito de Jesus e iluminados pela sabedoria do Evangelho, rezemos. Pai nosso,
1: que estais nos céus, santificado seja o vosso nome.

0: Venha a nós o vosso reino, seja feita a vossa vontade, assim na terra como no céu. O pão nosso de cada dia nos dai hoje, perdoai as nossas ofensas, assim como nós perdoamos a quem nos tem ofendido, e não vos deixeis cair em tentação, mas livrai-nos do mal.
1: Livrai-nos de todos os males, ó Pai, dai-nos hoje a vossa paz, ajudados pela vossa misericórdia, sejamos sempre livres do pecado e protegidos de todos os perigos, enquanto aguardamos a feliz esperança e a vinda do nosso Salvador Jesus Cristo.
0: Vosso é o reino, o poder e a glória para sempre.
1: Senhor Jesus Cristo, dissestes aos vossos apóstolos: eu vos deixo a paz, eu vos dou a minha paz. Não uneis os nossos pecados, mas a fé que anima a vossa igreja. Dai-lhe, segundo o vosso desejo, a paz e a unidade. Vós que sois Deus com o Pai e o Espírito Santo.
0: Amém.
1: A paz do Senhor esteja sempre convosco.
0: O amor de Cristo nos uniu.

0: Felizes os convidados para a ceia do Senhor, eis o Cordeiro de Deus, aquele que tira todo o pecado do mundo.
1: Senhor, eu não sou digno de que entreis em minha morada, mas dizei uma palavra e serei salvo.
0: Que o corpo e sangue de Cristo nos guarde para a vida eterna.
1: Amém.
0: Este é o momento da comunhão. Feliz encontro com o Senhor.

0: Oremos. Envigorados pelo pão da mesa celeste, nós os pedimos, Senhor, que esse alimento da caridade fortifique os nossos corações e nos leve a vos servir nos irmãos por Cristo nosso Senhor.
1: Amém.
0: Voltemos o nosso olhar aqui à imagem de Nossa Senhora Aparecida, colocando em oração os nossos catequistas e também os 23 novos catequistas da nossa escola catequética que receberam seu diploma na semana passada, no sábado à noite. Então, que Deus também ilumine esses 23 novos catequistas aí dentro da nossa arquidiocese de Botucatu. Ave Maria.
2: Cheia de graça, o Senhor é convosco.
3: Bendita sois vós entre as mulheres.
4: Bendito é o fruto do vosso ventre, Jesus.
5: Santa Maria, Mãe de Deus, rogai por nós, pecadores, agora e na hora de nossa morte. Amém.
0: Nossa Senhora Aparecida,
6: rogai por nós que recorremos.
0: Podemos sentar. Encontram-se abertas as inscrições para catequese de adultos a partir dos 21 anos. Interessados, procurar a secretaria paroquial e os coordenadores das comunidades. Próximo sábado, dia 5 de setembro, no Salão Paroquial, a partir das 18h30, haverá show de prêmios do Cursílio. Cartelas no valor de R$ 20,00. São 3 cartelas rodadas extras e a cartela do Bingão. Também nessa próxima semana temos primeira sexta-feira do mês, dia 4 de setembro. Então, teremos a missa aqui, 7h30 da noite, missa em honra ao Sagrado Coração de Jesus. Então, que a gente possa organizar bem aí as nossas atividades no decorrer dessa semana. Lembrando de um dia de amanhã, a gente está colocando em oração os 3 grandes eventos que a gente vai ter no mesmo dia, aí na nossa arquidiocese, tanto o evento aí da catequese lá em Botucatu, o Reina Coração em Conchas e a Pastoral Familiar em Naranjal Paulista. Podemos ficar em pé para a bênção. Senhor esteja convosco.
7: Ele está no meio de nós.
0: Que o Deus Todo-Poderoso vos abençoe em nome do Pai, do Filho e do Espírito Santo.
7: Amém.
0: Glorificai o Senhor com vossas vidas, e em paz o Senhor sempre vos acompanhe.
7: Graças a Deus.

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5: 20 horas e 10 minutos.
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11: Você sabia que a primeira máquina de somar de verdade foi construída em 1642 pelo francês Blaise Pascal, filho de um cobrador de impostos? Filósofo e matemático, Pascal cresceu observando seu pai ocupado em horas de cálculos tediosos. Determinado a reduzir o trabalho de papai, construiu aos 19 anos um aparelho automático que, girando suas pequenas rodas, adicionava e subtraía. Por mais precisa e rápida que fosse para sua época, a calculadora de Pascal nunca foi bem aceita. Os funcionários, cujo ganha-pão adivinha de cálculos à mão, viram no dispositivo uma ameaça de seu trabalho e se recusaram a usá-lo.
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2: Você sabia que o seu cão tem mais chances de falecer devido a um câncer do que você? Pois é, pelo menos é o que diz aí um estudo da Universidade da Carolina do Norte, nos Estados Unidos, que revelou que um cãozinho tem 10 vezes mais possibilidade de desenvolver um tumor do que uma pessoa. Infelizmente, essa enfermidade está presente tanto em humanos quanto nos pets. Inclusive, de acordo com os estudos, essa é a principal causa de morte canina. A explicação disso, por incrível que pareça, é positiva. Graças ao avanço da tecnologia e da ciência, os cães estão vivendo muito mais. Uma pesquisa feita pelo Hospital Veterinário Sena Madureira, em São Paulo, mostrou que a expectativa de vida dos cães dobrou nas últimas décadas. E quanto mais idosos, mais propensos eles estão a doenças.
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